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1: 10 horas.

0: 10h30.
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0: 11-2.
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1: 11:32.

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2: Meia-noite 4.
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1: Meia-noite 17. 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
1: 00:30.
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1: Meia-noite 46.
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0: 1:15.
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2: 1:31. 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

0: 1h46.
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0: duas e quatro.
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0: 2:18.
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0: horas e 30 minutos.
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0: 12:46.
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0: 10 e 5.
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1: 3h31. 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

0: Imigrantes, 3h58 desta madrugada de segunda-feira, mais uma semana que se inicia. Como eu já disse, né? Todo início de semana, toda segunda-feira, a gente vai abrir o programa de maneira diferente. E hoje não poderia faltar a nossa confiança, a nossa esperança de dias melhores. E eu tenho certeza que esta semana Deus tem algo preparado para cada um de nós. Com certeza Deus tem algo especial para a sua vida, para a minha vida, para a vida daqueles que não acreditam, mas que esperam uma resposta. Então, às vezes, em vez de você só esperar, comece a acreditar. Vou te dizer uma coisa. Às vezes Deus não muda a situação imediatamente porque está preparando você para atravessá-la com uma fé mais forte. Os dias difíceis podem nos fazer pensar que estamos sozinhos. Mas é justamente neste momento que Deus nos convida a confiar mais na sua presença do que nas circunstâncias. Você sabia que Deus não promete uma caminhada sem desafios, mas promete estar conosco, com você, comigo, a cada passo, a cada caminhada. Então lembre-se, não desanime se a resposta ainda não chegou para você. Não desanime. O Senhor continua agindo. É, Deus continua agindo. Mesmo quando tudo parecer silencioso. O que nos basta é acreditar. A fé cresce quando escolhemos confiar, mesmo sem conseguir enxergar o resultado que tanto nós esperamos. Bom dia para você.
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4: Tá bom então, né? Eu cheguei por aqui também. Agora são 4 horas e 5 minutos. Começa agora pelas suas YA 780 Rádio Imigrantes FM 100,9. Este é o nosso programa Bom Dia Teó, de todas as manhãs, de segunda a sábado, sempre comigo, Paulo Fernandes, a partir das 4 da manhã. Hoje eu vou até as 6h30 da manhã. Lembrando que tem às 7 da manhã, tem o horário eleitoral gratuito, tá, gente? É, daqui a pouco tem, às 7 da manhã, tá bom? Bom dia pra você, meu caro amigo mototaxista, você taxista, motorista de aplicativo, meu caro amigo caminhoneiro, que Deus abençoe a sua vida. Obrigado pela parceria, obrigado pelo carinho da audiência. Tô percebendo aqui que tem muita gente já participando aqui comigo pelo Zap Zap. Olha como é que tá o Zap Zap aqui. Vamos aqui conferir. Ixi, tem muita gente no status aqui também, participando e ouvindo, já conferindo o status aqui da 100,9. Olha que bacana. Muita gente participando. Eliane Ramalho, Adriana, Jansen, né, lá do Barbalim, do Mercado Municipal, Vivaldo, Cleonice, Guila, Joelice, Rogério, Sérgio Paulo, Eliane, Cícera, muita gente participando aqui. Daqui a pouco nós vamos olhar mais aqui. E deixa eu mandar um abraço especial pra você. Do outro lado tá começando a nossa segunda, tá, gente? Hoje, 31, é 30 ou 31, hein? 31 dias do mês de agosto, último dia do mês de agosto, né? Deixa eu conferir que eu tomei perdido aqui, é isso mesmo. Último dia do mês de agosto de 2026, amanhã já é setembro, né? Eita, nós. Bom dia, Gustavo, como é que tá as coisas? Tá tudo certo aí?
5: Bom dia, Paulo Fernandes. Bom dia também a todos os ouvintes do Bom Dia Teó.
4: Tá certo, bom dia pra você também, meu filho. Tudo bem com você, né? Vai se preparando aí que daqui a pouco tem escola, que Deus abençoe sua vida. Vai com calma nessa estrada aí, viu, meu filho? Deus te proteja. Bom dia pra você, agricultor, você pecuarista, você homem do campo, você lavrador, meu caro amigo fazendeiro, Deus abençoe sua vida, tá, gente? Eu sei que as coisas não tá fácil pra ninguém, mas com Deus na frente a gente consegue superar os desafios que a vida vem nos proporcionando, né? Você já reparou que a vitória sem luta não é vitória? Então deixa vir as barreiras, Deus é contigo, tá? Acredita nisso, Deus é contigo. 4 horas e 7 minutos, bom dia!

Hoje agora são 4:08, bom dia, Teó. Leandro e Leonardo, pensa em mim. Confirmando a hora, 4:08, bom dia.

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4: 100,9, 4 horas e 17 minutos. Eu nem falei da nossa sequência, né, gente? Que teve aqui a nossa abertura aqui. Eita, rapaz, Leandro Leonardo, Pensa em Mim. Tivemos também Cris e Matilis. Anta nós, hein? Em Eguinha Pocotó. Essa tem tempo que eu não escuto, hein, gente? Mato Grosso e Matias, 24 horas de amor. Imigrantes FM 100,9 é o nosso zap. Zap não para por aqui. Daqui a pouco eu vou mandar alô pra essa turma maravilhosa todinha que tá comigo aqui, seguindo a gente pelo Instagram, arroba Rei de Imigrantes, pelo meu Instagram também, Paulo_Fernandes50, ou melhor, Paulo_Fernandes50, tá lá. Vamos postar várias, né? Falar nisso, eu queria mandar mais um abraço pra minha amiga Vânia Rezende, né? Obrigado pelo convite, né? Estaremos lá fazendo a locução lá em Itamunheque, né? Lá em Itamunheque, dia 13, né? Dia 13 de setembro, estaremos lá em Itamunheque, eu e o meu parceiro Gilvan Rodrigues, estaremos lá fazendo a locução lá no Festival da Goiaba. Obrigado, viu, Vânia Rezende, pelo convite. Estarei lá, se Deus assim nos permitir, dia 13 de setembro, Festival da Goiaba, lá em Itamunheque. Mandar um abraço também para meu amigo Jean, lá de Catugi. Estivemos em Catugi lá, fizemos a locução lá na loja, né? Na distribuição de prêmios lá no sábado, que foi um sucesso. Obrigado, Jean, pelo convite também. Que Deus abençoe sua vida, meu amigo, tá? Obrigado por acreditar no nosso trabalho, tá? Que Deus abençoe. Valeu mesmo, viu? Alô, Guila, lá de Epaminondas Otoni, Carlos Chagas, né? Município de Carlos Chagas, lá da Colônia. Guila, já tá se preparando, daqui a pouco tem aquela deliciosa comida, né? Que a Guila prepara lá para o pessoal, que com certeza não deixa de almoçar lá na Cantina da Guila, lá em Epaminondas Otoni. Obrigado, viu, Guila, pelo carinho. Deus abençoe a sua vida e seus projetos aí, viu, minha amiga? Quem mais tá com a gente também, Joelice? Tava sumida, hein, Joelice? Bom dia!
5: Bom dia, Paulo Fernandes. Que Deus abençoe o seu dia. Gajueiro de Pavão. Gostaria de deixar um bom dia para meu esposo Romarço, dizer para ele que é a paixão da minha vida toda, que eu tô com muita saudade dele.
4: Valeu!
5: E amo ele muito.
4: Tá certo, Joelice. Um bom dia. Obrigado, aproveita e dá um abraço na Eduarda aí, na Vitória, né? É Eduardo e Vitória, é isso o nome? Vai que eu esqueço, não? É isso aí, dá um abraço das filhas por mim aí, que Deus abençoe, tá bom? Dá um abraço do maridão também, que Deus abençoe, valeu! Quem mais tá comigo aqui é de casa, lá de Bragança Paulista, bom dia, Paulo Fernandes. É uma semana abençoada pra você, né? E toda a sua família. Se possível, gostaria de ouvir uma música, Mentira que Virou Paixão. Tá bom, eu vou preparar ela pra você, porque agora tá chegando Milionário José Rico. Decida.
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Deixa eu aproveitar e mandar um abraço pro meu amigo Jansen, do Barbalim, o Gilson e também o Balim, né? Todos que estão na sintonia do Bom Dia T.O. Ele está indo pra luta agora lá no Mercado Municipal, lá no Bar do Balim. Parabéns a essa turma aí, que Deus abençoe vocês, viu, meus amigos? Hoje é uma segunda-feira abençoada e eu tenho certeza que Deus tem algo preparado pra vocês aí, tá? Sucesso sempre, felicidade, tamo juntos, que Deus abençoe, tá bom? Lá do Bar Balim, aquela turma maravilhosa, vamos que vamos! Mandar um abraço pro meu amigo Ed Carlos, essa é pra você, meu irmão, dá um abraço, senhorita Jaciara, né? Na Isadora, no Enzo e no Gael, tá bom, Ed Carlos? Leonardo, mentira que virou paixão. 4h25, bom dia, Teó.

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5: Estamos de volta com o nosso programa Bom Dia T.O., meu amigo Aelson, lá do Eucalipto, deve estar na sintonia também do Bom Dia T.O., obrigado pelo carinho da audiência, vou mandar um abraço para a sua cunhada, né? É cunhada, né? A Leivina, também, para o Adão, seu irmão, e também para o Genésio, seu pai, tá certo? Sua mãe, Dona Maria, também está na sintonia do Bom Dia T.O., obrigado, viu, pelo carinho da audiência, tá certo? Deus abençoe. Alô, turma aí do São Cristóvão, como é que tá as coisas aí, hein? Deixa eu mandar um abraço aqui. Deixa eu ver aqui, como é que tá aqui? É a esposa do nosso querido Balim, né? A nossa amiga Dona Penha, senhorita Penha, é lá do Cantinho do Baby, Cantinho Baby, né? Ah, Cantinho do Baby, tá certo. Tá aí, tá dado o recado, daqui a pouco tem mais alô. Deixa eu aproveitar e mandar um abraço especial pra Dona Terezinha. Alô, Terezinha, lá no Alto de São Cristóvão. Tá na sintonia também o Edmar, Tainá, o Vinícius, o Luciano. Cadê o Jorge Barriguinha? Alô, Jorge! Tá lá no São Cristóvão também curtindo a gente. Obrigado pelo carinho, viu? Deus abençoe vocês, tá, gente? Obrigado mesmo. Fábio e Ludmila, lá em Governador Valadares, seus filhos, Emanuele, a Gabriele e também o Miguel. Tá bom? Deus abençoe aí, viu? Eita, nós, hein? Tá bom, gente. Roberto Pereira, lá da Gangorrinha. Alô, Roberto! Como é que tá aí sua amiga Adriana, hein? Tá tudo certo? Graças a Deus, né? Gil e a Girlane, lá do Córrego Santo Antônio, também tá na sintonia do Bom Dia T.O. Zé Chorró e Dona Neuzinha, como é que tá as coisas aí, gente? Hã? Deixa eu mandar um abraço pra minha amiga Cássia, lá da Suíça. Ô, Cássia, não some não, Cássia. Você tá sumida, minha amiga. Fala comigo depois, manda um zap zap aqui. Tá? Deus abençoe vocês, viu, gente? Obrigado aí pelo carinho de sempre. Obrigado pela sintonia. Dona Fia e seu Ceará e seus filhos Alex e o Wagner. Dona Fia lá da rua Ruth Soriano, que tá na sintonia do Bom Dia T.O. Obrigado, viu, gente? Deus abençoe, viu? Alô, Marisa! Alô, Osni! Como é que tá aí, Fernanda, a Isa, o Heitor? Como é que tá o pessoal aí? Tá todo mundo bem, né? Graças a Deus. Daqui a pouco nós vamos mandar mais alô pra essa turma aí, viu? Seu Carlos da Coimbra Máquina de Costura também tá na sintonia do Bom Dia T.O. Lá da Madalena Kerner. Eita, é ali do bairro... como é que é o bairro lá? Como é que é, gente? Ah, me deu um branco aqui agora. Agora, o bairro Madalena Kerner ali na João 23, né? João 23 não, Teófilo Rocha. É por ali. Próxima feirinha ali, tá certo? Eita, lá da Madalena Kerner, seu Carlos, gente boa, meu amigo, parceiro. Alguém tá querendo falar comigo? Mauro Francisco, bom dia. Bom dia.
6: Oi, Paulo Fernandes.
5: Oi.
6: É o Mauro Francisco de volta.
5: Tudo bem?
6: Você sentiu minha falta, né? Eu fiquei sabendo, né?
5: Né?
6: Fiquei esse tempão sem participar.
5: É verdade.
6: E também fiquei sabendo que você não soltou o Giló. E o redondo ainda não.
5: Ai.
6: Ué, tá esperando o quê, moço?
5: Oh,
6: coitadinho dos bichinhos. E eu voltei a participar e eu quero que você solta o Giló e o redondo aí.
5: Né?
6: Bom dia.
5: Bom...
6: Aqui é o Mauro Francisco do Barmatinha. Tchau.
5: Tá certo, Mauro Francisco. Obrigado pelo carinho da audiência. Viu esse negócio de soltar o Giló e o redondo? Você tá comigo não, rapaz. Eita, nós. Tem que convidar você pra vir cá soltar o Giló e o redondo, viu? Marcelo e Vívia, bom dia, Paulo Fernandes. Deus te abençoe grandemente. Obrigado, minha amiga. Dá um abraço de Juraci por mim, viu? Não esquece não, viu? Tá em BH ainda, minha amiga? Ou não? Já tá em Teoflotone. Fala comigo. Marcele Vivi, minha amiga, lá do bairro São Cristóvão. Tá na sintonia do Bom Dia Teó. Quem mais tá comigo aqui? O Dalson, lá do Sítio Recreio. O Dalson mandou alguma coisa aqui. Daqui a pouco nós vamos visualizar, viu? Solta aí, zap zap. Tem mais alguém? Não, tô chamando a música pra nós aí. Ah, mas tem o Theo aqui. Vamos chamar o Theo pra ver o que o Theo tem pra falar conosco. Fala comigo, Theo, bom dia.
2: Bom dia, Paulo Fernando.
5: Bom dia, meu amigo.
2: Theo do Jardim São Paulo.
5: Tudo bem?
2: Era uma música aí oferecer pra Chilapinha, Menininho, Tijolo, Toninho, lá em Boa Ventura.
5: Tá bom.
2: E uma música de Chico Rei Paraná. Qualquer uma deles.
5: Chico Rei Paraná? Beleza, vou preparar pra você agora porque tá chegando Felipe Falcão. Felipe Falcão, que pena! 4h38, bom dia.

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3: Quatro e quarenta e cinco, na sua Imigrantes FM, 100,9. Hoje é segunda-feira, gente, 31 dias do mês de agosto, o tempo tá voando, rapaz. Tem coisas que acontecem que a gente fica de viagem, né? Mas nada acontece sem a permissão de Deus, tá? Pode ter certeza disso. Tudo o que acontece na sua vida é com a permissão de Deus. Não adianta você querer questionar, tá bom? Deixa eu ver quem mais tá aqui. Eu já respondi o Mauro Francisco aqui, né? Ele tava cheio de gracinha, o Mauro Francisco. Vamos atender o pedido musical do nosso amigo Theo, mas antes deixa eu ver aqui. Bom dia, Paulo Fernandes. Sou aqui o Jacu, do bairro Vila Ramos, gostaria de ouvir uma música. Jesus e o Fazendeiro, com Teodoro e Sampaio. Deixa eu ver se ela tiver na playlist aqui, eu toco pra você, viu? Ô Jacu, pode deixar com nós aqui, tá? Eu acredito que não tem não, mas se não tiver, eu toco uma outra, pode ser? Mas eu vou conferir aqui pra você, tá? Qualquer coisa eu abro uma exceção e que toque essa música pra você. Depois o diretor puxa minha orelha, fica tudo certo, né? Meu amigo Rogério tá comigo aqui. Bom dia, Paulo Fernandes. Tô por cá ouvindo você, viu? No Bom Dia Teó. Tá certo. Obrigado, meu amigo. Deus abençoe, tá bom? Eita. Deixa eu mandar mais alô aqui. Peça a turma aqui. É o Marquinhos da Papelaria Bela Vista. JF Delícias Caseiras. Nosso amigo Fernando. Nossa amiga Jéssica. Alô, Altemir. Direto de Realengo, Rio de Janeiro. Ô, Jubileu. Você não ligou esse ar-condicionado, porque tá quente aqui, viu, rapaz? O que tá acontecendo aí, hein? Liga essa ar aí pra mim, que o negócio não tá bonito aqui não, rapaz. Ué, você tá doido, rapaz? Acorda, negada! Minha amiga Ivani, lá do Sabor Natural, lá no restaurante, no São Jacinto, né? Alô, Ivani, como é que tá as coisas, minha amiga? Tá tudo certo? Graças a Deus, viu? Eita, não. Daqui a pouco vou mandar mais alô pra essa turma, viu? Daqui a pouco tem mais alô. Maria Helena, do bairro Bela Vista, e Dona Bela, lá no 12 de outubro. Esse dia Maria Helena ligou aqui, mandando um alô, eu não mandei. Valdomiro, Walter, Valdir, Valdirene e Dona Maria Aparecida lá na Vila Betel. Alô, Adelson, Ramos e Nego do Carro Usado, tá todo mundo ouvindo a gente aí, né? No bairro São Cristóvão, na sintonia do Bom Dia Teó. Vamos atender o pedido musical do nosso amigo Theo? Chico Rei, Paraná. Essa é bonita, viu? Obras, ou melhor, Operário, Vida Viola. 4h48, bom dia.

59 aqui na Imigrantes FM 100,9, aqui é o meu lugar e é o seu lugar também. 4h59, vamos ao intervalo já já, eu tô de volta, segura aí.

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1: Agora são 5 horas em ponto, bom dia.
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1: Vamos de volta, né? Eita, nós, hein? Deixa eu mandar um abraço pro meu amigo Wilton Gomes, lá de Mauá, tá na sintonia. Obrigado, Wilton. É, nosso programa vai alcançando as barreiras, né? De todo esse nosso Brasilzão. Eita, nós, hein? É, a garganta começou a doer aqui. Eu não sei porquê, né? Pode parar com isso, viu, garganta? Sossega seu facho aí, viu? Eita... É, ah, tá, eu tô vendo aqui. Tá bom, não, isso eu não posso falar no ar, não. Não, isso eu não posso, não, tá? Eita. Tá bom, obrigado. Não é não, não é voz bonita, não. Que voz bonita. É porque aqui é os aparelhos que fazem isso, viu? É, tá, mas de qualquer forma, obrigado, viu, pelo carinho, tá? Que Deus abençoe, tá bom? É, deixa eu ver quem mais tá aqui, gente. Ah, como é que é? Tá, pode ficar, tá bom, pode deixar, viu, eu já entendi, viu. Fala, Charles, bom dia, Paulo Fernandes, estou por cá, viu, um dia abençoado para você aí. Obrigado, Charles, Deus abençoe você também, meu amigo, tá, tamo junto aí, misturado, tá bom. Deixa eu ver quem mais aqui. O André, fala comigo, bom dia.
13: Bom dia, Papo Fernando. Queria mandar um alô para Márcio Bamba, a Praça Tiradentes, trabalhou comigo e para ele aqui, minha esposa, viu? Para Paulinho, beleza?
1: Beleza, André, valeu, meu irmão. É, Marcinho Obama é uma figura, né? Gente finíssima. É, Marcinho, sempre manda algo aqui pra gente sortear. Falar nisso, queria mandar um abraço para o Subtenente Henrique. É, ele falou que mandou mensagem aqui, o pessoal não responde durante o dia, tem que responder, gente. Tá pedindo alô, tem que responder, tá? É, meu Subtenente Henrique, é até um prêmio dele pra gente sortear aqui, que ele mandou um airfry. Até hoje eu não sorteei esse prêmio, viu? Mas pode deixar que eu vou marcar o dia certinho aí pra gente poder fazer o sorteio, tá bom? Valeu, meu amigo, obrigado pelo carinho. Valeu, André, sucesso aí, meu irmão. Deixa eu ver quem mais tá comigo aqui. Reginaldo, daqui a pouco eu vou atender essa turma aí, porque agora eu vou atender o pedido musical do nosso amigo Jacu. É, com a música Teodoro Sampaio, Jesus e o Fazendeiro. E na sequência nós vamos tocar uma de Milionário José Rico, que vai especialmente para meu amigo Aelson, lá no Eucalipto. Falar nisso, mandar um abraço pra essa turma do Eucalipto, esse bairro aí maravilhoso. Obrigado, viu, gente? A gente, eu rodo aí esses aplicativos aí, de vez em quando eu vou no Eucalipto. Pessoal muito bacana, não tenho o que reclamar, não. O pessoal costuma falar mal dos bairros, eu não gosto que fala, não, viu? A gente é muito bem recebido. Forte abraço pra todos aí do Eucalipto, da João 23, do Moço Mitério, enfim, pra todos que estão na sintonia do Bom Dia Teodoro Sampaio, Jesus e o Fazendeiro. 5 e 6, bom dia.

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1: 5 e 19. Eita, nós, hein? Rapaz, cadê? Ô, Jubileu, dá um grau aí no ar-condicionado aí pra nós. Eita, rapaz, você tá devagar hoje, hein? O que tá acontecendo contigo aí, hein? Ah, só podia ser, né? Comendo maçã dentro do estúdio. Ô, rapaz, você já reparou que esse microfone ele podia ser mais... É, comendo maçã dentro do... Deixa, Rômulo, ver isso aí que você vai ver a confusão que você vai arrumar, viu? É, e segura aí, viu? Acorda, negada!
2: Acorda, negada!
1: Tem alguém querendo falar comigo pelo Zap Zap? Bom dia!
3: Meu amigo Paulo Fernandes, bom dia, tudo bom?
1: Bom dia, Regis, valeu!
3: Final de semana.
1: Graças a Deus, foi bem.
3: É, fiquei sabendo que ao invés de usar Monjauro, você preferiu entrar na dieta.
1: Que
3: dieta
1: é isso,
3: da
1: rapaz?
3: Salada. E quem, aí, me diz.
1: Quem te falou
3: como
1: isso?
3: Como é que você tá fazendo? Você tá usando pepino grosso ou picadinho na rodela?
1: Espetáculo seu, rapaz.
3: Na sua dieta aí. O pepino é grosso ou ele é picadinho na rodela?
4: Não começa não que eu te bloqueio. Eu já te bloqueio e você não vai saber nem de onde vem a bloqueação.
1: Você fica esperto, viu?
4: A sua mãe tá sabendo que você gosta de rapazes?
1: É, deve gostar de rapazes. Não tem o que fazer. O cara sai pra trabalhar, não tem o que fazer não. Fica perturbando os outros. Meu amigo Wagner lá de Pedro Vecciano. Bom dia, Paulo Fernandes. Descobri um cara que não perde um programa seu, né? Eita, nós. É seu xará Paulo Roberto da Matinha. Eita, sai fora, rapaz. Joga água nele aí. Joga em Maurício também. É do Cássio Pires. E no seu ouvinte. E nos seus ouvintes, tá bom. Joga água nele aí pra mim, tá? Cadê o Pita, o Dudé e o Carlinho? Quem sabe cadê essa turma, viu? Quem sabe cadê? Sumiu todo mundo, né? Acorda, negada!
2: Acorda!
1: Tomou um balde de água aí agora, né? Quem tiver dormindo na hora dessa ainda até acordar já com esse barulho nojento. Eita, meu Deus do céu. Você já pensou, rapaz?
5: Ô, eu tenho uma dúvida aí.
1: Que é, rapaz? Você tem dúvida? Fala comigo.
5: Ô, eu tenho uma dúvida aí, se puderem me responder.
1: Ah.
5: Por acaso vocês sabem se tipo...
1: Ah, que barulhão nojento é esse?
5: Eu não sei, na verdade. Sabe me dizer? Bom dia.
1: Ah, você tá doido, rapaz. Quem pode um trem desse, rapaz?
6: E eu já tô agudiado, eu quero viajar.
1: Eu também quero viajar, que eu não tô aguentando mais não, viu? Quem quer comprar maxixe aí?
7: Bom dia a todos.
1: Bom dia.
7: Alguém quer comprar maxixe? Alguém quer comprar maxixe?
8: Oh, que meu. Diabo essa mulher, nós a gente deu o maxixe dela pro inferno, rapaz. Diabo de maxixe, rapaz. Quem quer comprar peça de maxixe, rapaz? Ele tinha o maxixe pro inferno, mulher do cão.
1: Eita! Fala comigo, Cleidinha, bom dia!
9: Bom dia, bom dia, bom dia, Leandrinho. Tudo bem com você, Paulinho?
1: Tudo bem.
9: Ô, Paulo, oi. Se possível, hoje roda a música aí pra gente, menina da porteira.
1: Sim.
9: Essa música eu ofereço para meu esposo, para todos os ouvintes. Loura da Feijoada, que tropeiro que tava, uma delícia.
1: É, ninguém ganhou tropeiro esse final
9: Laura
1: de semana, viu?
9: Nova Natuzão, Luciano, cabeça de pinto.
1: É.
9: E para os ouvintes, olha, segundou.
1: Ninguém
9: libera aí hoje, viu? Pelo menos redondinho aí, neguinho.
1: Que isso,
9: forte
1: mulher.
9: Abraço. No teu coraçãozinho, tchau, tchau.
1: Valeu, aproveita e dá um abraço pro meu amigo Sérgio aí, viu? E vai caçar, você vai fazer café pra Sérgio, que é bem melhor pra você, meu. Em vez de você ficar me perturbando, faz um cafezinho pra Sérgio aí, que é melhor, tá bom? Eita, mulherada acorda de manhã pra perturbar o coitado locutor. Você tá por fora, viu? Meu amigo Dalson mandou um zap zap aqui, acho que ele mandou uma música pra gente tocar pra ele. Dalson e Dalson Júnior, tá lá no sítio Recreio. Em Poté. Eita, nós, hein? Ô, Cleidinha, vai dormir, mulher. Tá na hora de sair dormir. Daqui a pouco eu toco sua... Qual música você pediu mesmo, menino da porteira, né? Tá. Daqui a pouco eu toco ela, viu? Mas antes nós vamos ouvir Gracinha. Fala comigo, Gracinha, bom dia.
2: Opa, bom dia, Paulo.
1: Bom dia.
2: Passa um bom dia pra nós aí, Paulo. Você é Camargo Luciano, você é que ama, Paulo. Luzão Passeio, Mora Dourado, Tamiro, o Du, Fabrício, sim, Eduardo,
1: sim.
2: O Léo. Foi tu ouvindo, Paulo? Ô, Paulo, liberando de Giló, moço.
1: Tá bom.
2: Alô, Paulo.
1: Vou pensar no seu caso, vai caçar serviço você também, viu? Vai fazer café, mulher, que é melhor, viu? Deixa eu mandar um abraço pra Edneia. Ô, Edneia, cadê a Micaela? Já acordou pra ir pra escola? Acorda essa turminha toda aí, viu? Tá na hora de ir pra escola. Alô, Edneide, cadê você, mulher? Cadê meu amigo Rossini? Eita, nós, hein? Tá todo mundo ouvindo o programa Bom Dia Até Hoje, viu? Que bacana, rapaz. Cadê Dalson, meu amigo Dalson Júnior? Daqui a pouco eu vou visualizar aqui o zap, zap do Dalson, que eu não visualizei ainda, né? Eita, nós, hein? É... Flávio Nunes, bom dia, Paulo Fernandes. Tô ligado aqui, é Flávio Nunes, do Serra Espírito Santo. Eita, lá do Espírito Santo ouvindo a gente. Ô, Flávio, obrigado pelo carinho aí. Deus abençoe, viu, meu amigo? Valeu mesmo, viu? Eita, nós. Ô, gente, falar nisso, ontem o Flamengo deu um baile no Botafogo, mostrou quem manda no Maracanã, né? Eita, o meu Mengão encostou de vez. Segura, Palmeiras, segura que o ferro vai entrar no C depois, viu? Eita, nós. Vambora atender pedido musical? É, esse aqui eu já toquei. É, deixa eu ver aqui. Menino da Porpe... Não, depois, vamos ouvir Trio Parado. 5h26.

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18: Deixa eu mandar um abraço especial pro meu amigo Marcelinho. É, o Marcelinho lá do bairro Bela Vista. Ele tá falando aqui, ó. Queria pedir uma música, você toca uma pra mim? Vai caçar civis, moço, não tem o que fazer, não? Ah, rapaz. Toca não, passo uma música pra você, rapaz. Não vem com ideia, não. Eu tô de olho nessa maneira que você falou aí, viu? Ah, rapaz, pera aí, risadinha. Dá um tempo aí, deixa eu atender a turma aqui. É, Marcílio, mototaxista lá do Minas Nova, tá com a gente também. Obrigado, Marcílio. Deus abençoe sua vida aí, meu amigo. Viu? Sucesso hoje. É, nessa segunda-feira maravilhosa, né? Último dia do mês de agosto, gente. Tá chegando o final do mês de agosto. Ei, mês que foi difícil esse mês, viu, rapaz? Está sendo difícil. 31 de agosto. Ei, dia. Ah, Deus é mais. Deus tá no controle de tudo. Fala comigo, bom dia.
17: Bom dia, meu amigo Paulo Fernandes.
18: Fala, Mauro.
17: Aqui da colônia, Carlos Chagas, Minas Gerais, Brasil. Estamos puxando o peixe das cabeludas. Oh, se bacana. Puder, Paulo, toca a música para nós aí. Viajando fora de hora. Prato do dia. Fica com Deus aí, meu irmão.
18: Prato do dia.
17: Todos os dias.
18: É isso aí, meu parceiro. Eita, nós. Eu acho que eu tô devendo uma música para alguém aqui, só que eu não tô recordando quem é, gente. Eita, nós. É, deixa eu ver quem vai. Ah, Gracinha. Vocês devem dar a música pra Gracinha, né? Ah, deixa eu ver aqui.
19: Você pensou, Paulo? Bombiu, a gente pimba.
18: Que é isso?
19: Lá na sala, na cozinha, todo dia que bombiu, a gente pimba.
18: E eu tenho que escutar isso aqui ainda, viu? Bom dia, minha querida Zilma. Bom dia. Tá ouvindo a gente, né, minha amiga Zilma? Eu tô falando, Zilma, apagaram aqui de novo, tá vendo? Eita, eu vou ter que salvar esse, né, esse número aqui, porque senão, minha amiga Zilma, vou mandar um abraço especial pra toda a galera, né, pras netinhas da Zilma, minha amiga, pros filhos, Felipe eu não esqueço não, né, e pra mãe, pro pai dela, pra ela, enfim, Deus abençoe sua vida, viu, minha amiga, toda vez eles apagam aqui o zap zap aqui, eu não sei porquê, o que é que tá acontecendo que tá apagando o zap zap. Você faz o seguinte pra mim, Zilma. Manda novamente, tá? Manda novamente os seus netos aqui, que eu vou deixar registrado. Se amanhã eu chegar aqui e tiver apagado, aí eu vou pedir a direção pra que não apague pelo menos as minhas mensagens aqui. Pedir pra não apagar pelo menos a minha parte, né? Pra mim deixar registrado aqui, que eu gosto de acompanhar os meus ouvintes. Então eu não quero que apague, tá bom? Então você manda pra mim novamente, que se houver apagar aqui amanhã, eu chegar e tiver apagado aqui na hora do meu programa, aí eu vou reclamar não, eu vou questionar a nossa direção, tá? Pra não apagar as mensagens, pelo menos no meu horário não apagar, tá bom? Ô Zilma, um forte abraço pra você, Deus abençoe, viu, minha amiga? Obrigado pelo carinho da audiência, tá bom? Gracinha tá com Gracinha comigo de novo. Eu vou atender o meu amigo Dalson. E depois eu atendo o pedido da minha amiga Gracinha, tá bom? Porque o Dalson ele mandou um zap zap aqui. Certamente quando ele manda assim, é porque ele quer ouvir a música que ele mandou. Então ele mandou o zap. Vamos ouvir o zap dele aqui.
20: Bom dia, Paulo Fernandes. Aqui é Dalson do Sítio Recreio, meu jovem. Puxar os peitos desse cabeludo. Ouviu? Bom dia, Teó. Como é que tá as forças aí? Tudo tranquilo, na paz?
18: Graças a Deus.
20: Estamos por aqui, meu jovem. Deus possa nos abençoar. É um dia de luta, né?
18: Valeu, Dalson. Obrigado pelo carinho da audiência, viu? Obrigado pela sintonia, valeu, meu irmão. Deus abençoe sua vida, Dalson. Nós vamos aqui ouvir a música que o Dalson pediu pra tocar. Vamos ver se dá pra tocar aqui. Teodoro Sampaio, né?

Essa música aí é boa, né? Ê, Dalso, só podia ser você mesmo, viu? Essa música aí deu o que falar. A máquina trouxe pro Brasil, acabaram roubando a máquina. 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Zezé de Camargo e Luciano, Fazer Amor, 5h45, bom dia!

0: Zé Luciano, fazer amor, que é isso aqui, rapaz? Ei, Wagner de Pedro Desciano tá falando aqui, Paulo, seu xará Paulinho da Matinha tá querendo te perguntar, mas tá sem jeito. É porque um amigo dele, o seu Limpônio, que é isso? Tá querendo seu zap, pode passar. Ô, moço, vai caçar serviço, você não tem o que fazer, não, ô Wagner. Você não tem o que fazer, não, moço? Então eu vou te bloquear, rapaz.
1: Não começa, não, que eu te bloqueio. Eu já te bloqueei, você não vai saber nem de onde vem a bloqueada.
2: Tenho minhas dúvidas. Será que esse rapaz
0: será queima? Será que ele queima, gente? Não é possível uma coisa dessa. Eita, não. Meu amigo Claudio Honor tá comigo também, ouvindo a gente aqui pela 100,9. Obrigado, Claudio Honor. Deus abençoe, meu amigo. Hoje e sempre, viu? Tamo junto e misturado. Que foi, Cleidinha? Cleidinha tá mandando alguma coisa aqui. Fala comigo. Oi.
3: Meu café.
0: Que é, moça? Pera aí, deixa eu usar, dar esse zap zap aqui. Pera aí, que não vou ouvir seu zap zap agora.
3: Meu café já até esfriou, meu filho. Levanta 3:30 pra fazer café.
0: Opa!
3: E pra te perturbar.
0: Tá, então tá certo. Então tá, eu vou dar um desconto você aí, viu? Já levantou, já fez café pro meu amigo Sérgio. Então tá bacana, tá? Você tá com um ponto comigo então, viu? Eita, nós, hein? Maurício Amorim tá com a gente também lá na Matinha. Valeu, Maurício. Forte abraço pra você, meu irmão. Deus abençoe, tá? Valeu, tamo junto e misturado. Marcelinho tá mandando zap zap. Que é isso, rapaz? Encheu de gravura aqui, Marcelinho. Encheu de gravura aqui. A Zilma também tá agradecendo. O André... Já mandei o zap zap do André aqui. O que que o André tá querendo, gente?
4: Anota aí que nós vai ser campeão.
0: Campeão de quê, rapaz? Vocês perderam, empataram com o Mirassol? Toma vergonha de sua cara, rapaz. Eita, vamos ao intervalo, já eu volto. É bem rapidinho, segura aí, viu? Zap zap.
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17: 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Eita, nós, hein? Falou e disse, né? É assim mesmo, né? 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O Wallace, bom dia, Paulo Fernandes. Tô por cá ouvindo você, viu? Tenha uma ótima semana. E um forte abraço e uma semana abençoada para todos os ouvintes da 100,9. Se possível, gostaria de ouvir uma música com o Milionário José Rico? É... Estrada da Vida, tá bom? Toca para nós. Ô, Gracinha, sossega aí, Gracinha. Toma seu faixa aí, viu? Sossega. Deixa eu ver quem mais tá aqui. Minha amiga Ceiça, bom dia, Paulo Fernandes. Estou por cá ouvindo você. Eu e o Rildo, tá? Ouvindo, né? Gostaria de ouvir uma música Linha do Tempo com Vitor e Léo. Para meu esposo, tá certo, Rildo. Também para João, da Índia, em Rodinei, lá em Tamunheque. Obrigado, uma semana abençoada a todos, e para nós também, sempre presente com o Senhor Jesus. Falar nisso, também estaremos lá em Tamunheque, dia 13, né? Dia 13 de setembro, estaremos lá no Festival da Goiaba, né? Iremos lá fazer um trabalho, né? Convite da nossa amiga Vânia Rezende. Obrigado, Vânia, tá? Eu e o nosso querido Gilvan Rodrigues estaremos lá no comando da locução lá. Eita, que bacana. Obrigado mais uma vez, viu, Vânia? Obrigado mesmo pelo convite, tá bom? Estaremos lá dia 13 no Festival da Goiaba. Eita, nós. Tá certo. Falar em João da Índia sumiu, né? João lá da Rua Indiana, né? Tá certo. Ô, minha amiga Ceiça, segura aí que eu vou ver se dá tempo de tocar, porque eu vou tocar agora Milionários José Rico. Estrada da Vida, 5h58, bom dia!

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6: 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Deixa eu passar o zap zap do meu amigo Hudson, que eu não passei não, solta aí.
7: Bom dia, Paulo Fernandes. Aqui é o Hugo Padinho. Que
6: tudo bem?
7: Se possível, tocar uma música com Gilberto e Gilmar.
6: Tocamos ela já agora pra você.
7: Pra toda essa galera que tá fazendo saudade. E aí, Paulo, você perguntou se nós sentiu sua falta. Nós sentiu sua falta e você sentiu a nossa?
6: Ah,
7: aí, Paulo, você classificou as formigas, Paulo?
6: De quê?
7: Você classifica minhas formigas, moço. É de 0 a 5. Viu? Você tá arrumando problema com seu Lindauro aí. Que agora vocês dois encontrou lá no... Na Banca 71 da Iracema.
6: Eu não tô sabendo.
7: Aí você classificou as formigas, Paulo?
6: De quê?
7: Você classifica minhas formigas, moço. É de 0 a 5. Viu? Você tá arrumando problema com seu Lindauro aí. Que agora vocês dois encontrou lá no...

0: Fernando, bom dia.
1: Fala, Fernando, bom dia. Manda a música pra nós aí de Gino e Gino, meu coração é cigano.
0: Semana, amanhã eu mando.
1: Luciano na Vila Betel. Uma ótima segunda-feira pra nós e uma semana.
0: Valeu, Luciano, da Betel. Amanhã eu toco sua música, tá bom? José Maria do Córrego dos Carneiros. Bom dia, Paulo, tô por cá, viu? Valeu, José Maria. Deus abençoe, viu? O pessoal aí da Padaria Alternativa. Alô, Danilo. Alô, Dinha. Alô, essa turma aí. Alô, Bel. Cadê Bel também lá do Pindorama? Tá todo mundo ouvindo a gente aí, obrigado, viu? Obrigado pelo carinho da audiência, tá? Eita, povo bacana, povo lindo, povo maravilhoso. Vamos ouvir aqui a linha do tempo? Essa vai especialmente pra minha amiga Ceiça. Eita, nós, hein? Pode soltar aí, produção. Agora são 6 horas e 13 minutos, bom dia.

0: Deixa eu aproveitar e mandar um abraço especial pro meu amigo Valdomiro, lá na Vila Betel, pra Walter, Valdir, Valdirene, Dona Maria Aparecida, essa turma todinha que tá ouvindo a gente na Vila Betel, o pessoal também do bairro Felicidade, que tá na sintonia também do Bom Dia TO, tá certo? Que Deus abençoe a todos. Obrigado pelo carinho da audiência. 6h21, bom dia.
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1: Imigrante 100,9, mandar um abraço pro meu amigo Marconi, tá na sintonia do Bom Dia T.O. Altemir, lá de Realengo, Rio de Janeiro. Ademir da Saudade, do Assentamento de Saudade. Adelina da Saudade também tá na sintonia. Giane tá conosco também. Jucimar, do bairro São Geraldo. Eita, rapaz, é muita gente ouvindo a gente. Obrigado, viu, gente? Deus abençoe. Opa, segurei. Vamos, eita, rapaz, agora são 6 horas e 27 minutos. Vamos à nossa mensagem de hoje. Imigrantes FM 100,9, hoje 31 dias do mês de agosto de 2026, último dia do mês de agosto, hein? Dia difícil, mas Deus, Ele é mais que tudo, né? É por isso que devemos sempre confiar, acreditar, porque por mais que você tropece, Deus há de te levantar. É por isso que eu aprendi que a vida não precisa de vingança. Cada pessoa, em algum momento, encontra o resultado das próprias escolhas. O jeito como tratou alguém, as palavras que disse, aquilo que fez escondido e até o que achou que ninguém percebeu, deixa marcas pelo caminho. E eu não digo isso desejando que ninguém sofra. É apenas algo que o tempo ensina. Certas coisas não precisam ser cobradas, porque a própria vida se encarrega de mostrar o peso de determinadas atitudes. Pense bem, hoje eu prefiro cuidar daquilo que sai de mim e seguir em paz. Porque no fim, cada um encontra aquilo que construiu com as próprias escolhas. Portanto, pense bem. Pense muito bem antes de agir. Não se esqueça disso.
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1: Bom dia, Elvis.
3: Bom dia, Paulo Fernandes. Tudo tranquilo?
1: Tudo tranquilo, graças a Deus, rapaz.
3: Bom demais então, irmão. Vamos começar mais uma semana, né?
1: Mais uma semana. Último dia hoje do mês de agosto,
3: último dia,
1: né?
3: Do mês de agosto, rapaz. Setembro já olhando pela greta, viu, Paulo?
1: É verdade. Esse mês de agosto foi tenebroso um pouquinho, não foi,
3: rapaz, Elvis? Rapaz, movimentado, violento, mas não podemos deixar de comentar aqui. Foi rápido, viu, Paulo?
1: Já diziam os antigos, né, Elvis? Mês de agosto,
3: mês do desgosto.
1: É verdade?
3: Pois é, agora o mês passou rápido, né? Geralmente janeiro e agosto nós temos aquela percepção que o mês demora pra caramba.
1: Sim.
3: Mas esse mês de agosto aí passou literalmente voando.
1: Eu espero que esse setembro agora traga novos ares, né, Elvis?
3: Paz, saúde acima de tudo, conquistas, né? O que a gente espera no dia a dia, a gente já levanta pedindo a Deus paz e saúde. O resto, meu amigo, o resto a gente tem que correr atrás, viu?
1: a gente pede, mesmo sabendo que não merecemos, né, Elvis?
3: Verdade, não sou digno, né? É, mas sempre crendo no poder do nosso Senhor Jesus Cristo.
1: E da grandeza da misericórdia dele.
3: É só isso assim, aí, né, garoto?
1: Ô, Elvis, é com você, meu irmão.
3: Valeu, Paulo. Amanhã tem mais Paulo, viu, gente? Amanhã cedo, 4 da manhã, tem Paulo aqui na Rádio Imigrantes. Quero desejar meu cordial bom dia para essa nação querida, para esse povo abençoado. Segunda-feira, 31 de agosto, ano de 2026. Eu sou Elvis Passos, prazer estar em sua companhia. Agradeço você que está aí ouvindo pela Rádio Imigrantes FM. Você que já vai começar o dia com muito mais informação, tá? Aqui é o primeiro noticiário do Nordeste Mineiro, é o Repórter da 100, tá certo? E agradecer esse povo abençoado, bacana, que está aqui já interagindo conosco, já está nos acompanhando pelas redes sociais. Você que está ouvindo a rádio, quer ver as imagens de todos os assuntos que serão tratados? Por favor, fique à vontade, pode acessar as nossas plataformas. O Davi Joseph brilhantemente já colocou aqui, ó, canal do YouTube Rede Imigrantes de Comunicação, Facebook da TV Imigrantes e também o nosso Instagram ao vivo neste momento, o arroba Rede Imigrantes. Onde quer que você esteja, sinta-se abraçado, cumprimentado, que Deus te abençoe poderosamente. Quero aqui fazer uma convocação para vocês, queridos e queridas, que estão conosco através das redes sociais, para que você interaja, para que você comente aí na nossa live, para que você deixe o seu recado, por favor. Peço humildemente que vocês interajam conosco, até para que saibamos onde está chegando o trabalho feito com muito carinho, com muita responsabilidade pela equipe aqui do jornalismo da Rede Imigrantes. Então pode comentar e me diga o local onde vocês estão neste momento, como a Luciene Coelho, está pelo canal do YouTube, lá na cidade de Atalaia. Quero aproveitar e agradecer o pessoal da Rádio Cidade, está sempre retransmitindo a nossa programação, Rádio HN lá em Novo Cruzeiro e Rádio Carisma FM. Perdão, gente, olha, tá vendo? Falando demais, fica 2 dias sem falar, né? E quando vai falar, engasga. Deixa eu tomar água aqui. Pronto, já hidratei a garganta. Então, quero agradecer esses queridos que retransmitem aqui a nossa programação, tá? E agradecer vocês todos que estão conosco, desejando uma semana bastante abençoada, um mês de setembro que se aproxima repleto de coisas boas, né? A gente torce sempre para o melhor, deixe Jesus no controle da sua vida, tenha sempre foco, fé e esperança por dias melhores. Muito obrigado pelo carinho da sua audiência, daqui a pouco eu vou ler o seu recado, daqui a pouco eu vou registrar aqui a sua participação, vá comentando, você que está chegando agora, seja bem-vindo, bom dia, boa segunda-feira, último dia do mês de agosto, setembro já, ó, batendo na porta e chegando. Vamos estar começando o meu, seu, o Repórter da 100.
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3: Muito bem, as primeiras e principais informações do seu dia. Já até peguei uma balinha aqui, né? Porque a garganta começou a dar defeito aqui no começo do jornal, rapaz. Fica 2 dias sem falar e pronto. Aí já começa a querer fazer gracinha, né? Agradecer vocês todos que estão ligados aqui no Repórter da 100. Bom dia, muito obrigado nos 4 cantos aqui da nossa querida Teoflotone, vocês de outras cidades, estados e até países. Daqui a pouquinho a gente vai ler aqui o recado. E lembrando, viu, gente? Lembrando. 7 horas da manhã, a Rádio Imigrantes, você que está aí sintonizado na 100,9 FM, vai transmitir a propaganda eleitoral gratuita, tá? Só para quem está ouvindo a rádio. Mas nós aqui na internet, nós aqui do canal do YouTube, Facebook, Instagram, nós vamos permanecer com o jornal da mesma forma. Inclusive trazendo reportagens, interagindo com essa galera maravilhosa que está aqui através das redes sociais. Então você que está aí pela rádio, deu 7 horas da manhã, eu convido você a migrar para as nossas plataformas, acompanhar, continuar acompanhando, só que pelas redes sociais, tá certo? E aí quando der por volta das 7h25, a gente volta em cadeia com a rádio. Então você que está cansado, não quer ficar ouvindo aí, né, o político falando, aquela coisa toda, eu convido você, assim que der 7 horas da manhã, que nós teremos a programação na rádio interrompida, para que você venha para a nossa rede social e continue acompanhando o nosso jornalismo. Vamos permanecer da mesma forma com a transmissão nas redes sociais, que a gente não tem essa obrigatoriedade de transmitir a propaganda eleitoral através das nossas redes sociais. E aí a gente continua com os comentários, com a interatividade, com as matérias na nossa rede social. 7 da manhã, tá? E aí eu posso estar falando aqui, né, quando der 7 horas da manhã, eu vou estar falando e vai ter aquele corte, na bruta mesmo. E aí vai entrar a propaganda eleitoral para quem está ouvindo pela rádio. Na rede social a gente permanece da mesma forma, tá bom? Então fique comigo, você que está na rádio, deu 7 horas, pode migrar para a rede social que você vai continuar acompanhando o programa. E a gente vai começar falando de um moço que desapareceu lá na região de Ladainha e foi necessário o acionamento do Corpo de Bombeiros aqui de Teoflotone. Muita preocupação para os familiares, ele teria saído de casa para poder acessar uma área de mata e aí desapareceu, claro, naturalmente, aquela preocupação. O Corpo de Bombeiros foi acionado e depois de quase um dia desaparecido, ele resolveu voltar para casa justamente quando as buscas estavam acontecendo. O sargento Cui do Corpo de Bombeiros de Teoflotone é quem traz os detalhes a respeito dessa ocorrência.
4: O Corpo de Bombeiros Militar foi acionado via 193 para realizar buscas por uma pessoa que estava desaparecida desde a tarde do dia 28 de agosto de 2026, no município de Ladainha, nas proximidades do Córrego Jardim. Na manhã do dia seguinte, após contato com familiares e levantamento de informações, a guarnição do Corpo de Bombeiros iniciou as buscas em uma área de mata localizada nos fundos da residência. A operação contou também com o apoio da Polícia Militar. Durante as buscas, os bombeiros utilizaram chamados verbais e sinais sonoros para auxiliar na localização. No retorno à residência, os familiares informaram à guarnição que a vítima havia retornado para casa. A guarnição deslocou-se até o imóvel e fez contato com a vítima, que estava consciente e bastante cansada e também assustada. Segundo o relato da própria vítima, ela havia adentrado a área de mata no final da tarde do dia anterior, onde permaneceu durante a noite e acabou dormindo no local. Pela manhã, ao ouvir o apito utilizado pela guarnição de bombeiros durante as buscas, acordou e decidiu retornar para a residência. Após o contato, a guarnição orientou a vítima quanto aos cuidados necessários para evitar que uma situação semelhante volte a ocorrer e tranquilizou os familiares. Após o encerramento das buscas, a guarnição retornou à sede da 2ª Companhia de Bombeiros Militar em Teoflotone. A guarnição foi composta pelo sargento Cui e o soldado Carlos Henrique.
3: Tá certo, agradecer o sargento Cui e parabenizar aí o Corpo de Bombeiros pelo trabalho. O rapaz saiu lá sem mais nem menos, né? Tava dormindo, acordou com os apitos do Corpo de Bombeiros. Aí eu vou te contar um negócio, né? Mas no fim das contas, um resultado feliz, pelo menos isso, né? 6h39, deixa eu lembrar aqui das Provel, proteção veicular de verdade para o seu veículo. 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Vamos girar a vinheta, Joseph? Vamos conhecer mais destaques do Repórter da 100 dessa segunda-feira, 31 de agosto. Nós só estamos começando. Vamos falar de um ônibus da aviação Gontijo, que inclusive tinha pessoas de Teoflotone a bordo que pegou fogo na BR-381, quando passava ali nas proximidades de Antônio Dias. Olha só que perigo. Graças a Deus, ninguém ficou ferido, mas foi um susto danado. Correria e também prejuízo, porque nós soubemos que nem todas as pessoas conseguiram retirar a bagagem a tempo. Mas só de não ter tido ninguém ferido, já é um ganho gigantesco, né? Imagino a tensão que essas pessoas passaram a bordo desse coletivo que, segundo consta, saía de Belo Horizonte e deslocava-se para a região de Nanuque, com pessoas, naturalmente, aqui da região de Teoflotone a bordo. Não necessariamente que o ônibus está vindo para Teoflotone, tem que ter gente de Teoflotone. Então, muitas vezes, o ônibus está indo para Nanuque, passa em Teoflotone, tem pessoas de Teoflotone que compram passagem, né? Então, daqui a pouquinho, a gente vai trazer as informações aqui no Repórter da 100. Vamos falar também, gente, sobre os acidentes que aconteceram nesse final de semana no centro de Teoflotone. Uma pessoa até lembrou esse final de semana que eu estou sempre falando aqui todos os dias durante a exibição do Repórter da 100. Prestem atenção no cruzamento. Quero até aproveitar agora. Você que está aí no trânsito, meu cordial bom dia. Que Jesus te abençoe e te proteja. E fique cabreiro mesmo, fique neném no cruzamento. Gente, não é brincadeira. Eu falo com conhecimento de causa, porque eu faço uso do trânsito e eu vejo. Tem gente que não tem a menor displicência, observação e prudência nos cruzamentos na cidade de Teoflotone. Tivemos dois graves acidentes no último sábado, inclusive um deles resultou em duas vítimas de ferimentos e o outro num prejuízo enorme envolvendo três veículos nas proximidades aqui da Escola Estadual Alfredo Sá e esse outro na parte da noite naquele cruzamento da praça. Então tem gente que está passando pelo cruzamento desenfreado. Vai por mim, é necessário, principalmente aqui em Teoflotone, parar no cruzamento. Todo cuidado é pouco. Tem que prestar atenção mesmo, ficar ligado no comportamento do outro. Tem gente que não observa a sinalização, tem gente que não observa. Preferência, então? Questão de preferência, tem gente que não sabe nem o que é preferência. Que não sabe nem o que, naquela situação já prevista no Código de Trânsito, que quem está à direita tem a preferência. Então, se você não quiser tomar prejuízo, se você não quiser se lesionar, como aconteceu nesse caso aí, pare no cruzamento independente de qualquer coisa. Porque tá feia a situação no trânsito Teoflotone. Ontem eu estava percebendo, né, as várias manifestações após o registro desses acidentes, as pessoas questionando o que está acontecendo com o trânsito Teoflotone. Está faltando fiscalização? Está faltando consciência? Talvez, na minha humilde opinião, a fiscalização poderia ser um pouco maior. Entretanto, quando a polícia age com rigor, aí vai aquele povo lá reclamar. Ah, mas está perseguindo trabalhador. Só porque é trabalhador, não significa que as pessoas estão acima da lei. Só porque é trabalhador, não significa que você tem ali, né, a oportunidade de ter que andar errado e se livrar disso. Se você é trabalhador, aí que você tem que andar correto mesmo. Aí que você tem que seguir tudo ao pé da letra. Para honrar o título de trabalhador, de cumpridor das suas obrigações. Então, se você está com a moto, com o documento atrasado, a polícia vai parar, sendo trabalhador ou não, e vai adotar as medidas. Então, quando a polícia intensifica a fiscalização, é um chororô, um mimimi, um cocorococó danado nas redes sociais, né? Se eu gostasse de mimimi, eu comprava um gato gago. Então, o que acontece? Poderia ter um pouco mais de fiscalização? Poderia. Agora, sabe como é que resolve isso? Com atenção. Com comportamento adequado por parte dos usuários do trânsito. Com observação da sinalização e das regras de circulação. Aí resolve o problema. O grande problema no trânsito não está, talvez, na falta de fiscalização dos órgãos competentes, não. O grande problema no trânsito somos nós, que muitas vezes não nos comportamos adequadamente de acordo com o que está previsto no Código de Trânsito Brasileiro, né? É o comportamento humano que é o grande problema do trânsito, não é isso? Daqui a pouco nós vamos falar sobre esse caso aí, Joseph. Tem mais alguma coisa? E tem. Ah, vamos falar sobre a chegada do candidato ao governo do estado, o senador Cleitinho, que desembarcou na manhã do último sábado em Teoflotone, líder nas pesquisas, foi recebido por correligionários, simpatizantes e vários prefeitos da região. Ele visitou Teoflotone, visitou Frei Gaspar, visitou Itambacuri e a gente vai mostrar como é que foi a passagem do candidato ao governo de Minas, Cleitinho, aqui por Teoflotone, já já aqui na nossa jornada do Repórter da 100. Vamos falar também de outro acidente, né? Eu citei que foram dois graves acidentes, e esse realmente foi feio, viu? Prejuízo enorme. Três veículos, cruzamento ali da Antônio Alves Benjamin, Rua da Matriz, com Luiz Boali, proximidades da ponte. Esse é perigoso, meu amigo. Esse aí é muito perigoso. Muito perigoso. Tem horas que você chega ali naquele, saindo da ponte, né, para cruzar, aí você chega em determinado ponto que é tipo um ponto cego. E aí, meu amigo, passou um carro desse aí, deu um totozinho no outro, bateu, o outro tombou, ficou tombado no meio da via. É realmente uma cena impressionante. E até bateu num carro que estava estacionado lá, que não tinha nada a ver com a ocorrência, e ficou com a traseira toda destruída. E aí a gente fica pensando, né? Quem é que vai pagar esse prejuízo? Quem vai arcar com essa responsabilidade? Daqui a pouquinho nós vamos falar sobre isso aqui. Vamos falar também sobre a questão da limpeza, né, do Rio Todos os Santos. O secretário de Meio Ambiente, Pedro Lacone, conversou com Roberto Gomes. Nós vamos falar também sobre a situação das árvores na Praça Tiradentes. A Defesa Civil foi realizar uma vistoria minuciosa depois daquele fato trágico que aconteceu há alguns dias aqui, que um pedaço de árvore caiu na cabeça de um idoso e ele acabou não resistindo às lesões e morreu ao dar entrada no hospital. E vamos também trazer detalhes sobre mais uma interdição na 418, um acidente que aconteceu na última sexta-feira e que deixou a MGC 418 interditada por mais de 24 horas. Você imagine aí o transtorno que foi gerado, principalmente para quem estava a bordo de veículos de grande porte, gente. Mais de 24 horas de interdição. Sábado à noite, eu estava passando pela 418, assim que aconteceu a liberação, mas era caminhão, mas caminhão para ninguém botar defeito. Imagine como que ficou o trânsito nessa 418, depois que liberou esse trecho. Mais um acidente envolvendo caminhão tanque, caminhão transportando produto inflamável. É a quarta interdição em menos de 2 meses. Quem precisa passar por aí sofre, viu? E aí o que que aconteceu? Alguém tombou esse caminhão? Alguém pegou e tombou, fez tombar? Força da natureza? Não. Alguma coisa aconteceu, a polícia trabalha com a possibilidade de excesso de velocidade. Por isso que eu estou falando, o comportamento humano tem interferido diretamente no resultado desses acidentes. Né? Então, o que a gente precisa é realmente melhorar enquanto condutores, ter a responsabilidade de fazer um trânsito melhor. A intensificação das operações ajuda? Ajuda, mas não adianta fazer o trabalho educativo de orientação se quem está na condução do veículo não tiver essa concepção de que precisa andar de forma correta, tirar o pé um pouquinho, né, meu filho? Para garantir um trânsito seguro para ele e para as demais pessoas que fazem uso. Essas e outras informações no Repórter da 100. Lembrando, daqui a pouco, às 7 horas, quem está ouvindo a rádio vai entrar a propaganda eleitoral gratuita. Então já migra aqui para a rede social, porque o jornal vai continuar. O jornal vai continuar na rede social, no YouTube, no Facebook e no Instagram, tá? Então, 7 horas a gente para na rádio e só volta às 7h25. Mas o jornal continua no canal do YouTube Rede Imigrantes de Comunicação. 6h49, vamos ver a história do ônibus da Gontijo, que tinha pessoas de Teoflotone, Nanuque e outras cidades da região a bordo, e pegou fogo lá na região de Antônio Dias, BR-381. Confira os detalhes. Um ônibus da empresa Gontijo pegou fogo na noite do último sábado, dia 29 de agosto, enquanto trafegava pela BR-381 no sentido Antônio Dias. O veículo fazia a linha Belo Horizonte-Nanuque e transportava 32 passageiros, além do motorista. Ninguém ficou ferido. Segundo informações extraoficiais, várias pessoas da cidade de Teoflotone estavam a bordo do coletivo. O Corpo de Bombeiros foi acionado por volta das 23 horas e 45 minutos e enviou equipes dos pelotões de Coronel Fabriciano e Timóteo para atender a ocorrência. Quando os militares chegaram ao local, o ônibus estava em chamas. Após avaliar a situação, os bombeiros montaram 2 linhas de ataque para combater o incêndio.
5: Aproximadamente 4 mil litros de água foram utilizados até a completa extinção das chamas. Segundo o motorista, o fogo teria começado no compartimento do motor do ônibus. Depois de controlar o incêndio, as equipes realizaram o trabalho de rescaldo para eliminar possíveis focos remanescentes. Em seguida, o local foi deixado em segurança. As causas do acidente ainda não foram informadas. Várias pessoas relataram através das redes sociais que chegaram a perder bagagens em virtude das chamas que se alastraram rapidamente. Conforme nós dissemos, ninguém ficou ferido, mas há a informação que várias pessoas da região de Teoflotone estavam a bordo do coletivo que saiu de Belo Horizonte e seguia para o município de Nanuque. Não tivemos acesso a nenhum posicionamento da empresa Gontijo até o momento. Da redação para a Rede Imigrantes, repórter Elvis Passos.
3: Tá certo, graças a Deus, né? As pessoas saíram salvas, apesar de que algumas relataram prejuízos, relataram que as bagagens foram queimadas, né? Tristeza. Ainda bem que deu tempo de sair todo mundo e que prejuízo, né? Porque parece que trata-se ali daqueles veículos mais novos da aviação Gontijo. 6h52, deixa eu mandar um abraço especial à minha amiga Sargento Débora. Ô, Debinha, saudade de você. Tá por onde, hein, querida? Recém-formada Sargento da Polícia Militar, que Deus te cubra de bênçãos e de muita proteção onde você estiver, viu? Obrigado pelo carinho da audiência. Tô sentindo sua falta acompanhando o nosso programa. Tem que acompanhar todo dia, viu, Débora? Um abraço para você. 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Bom, esteve em Teoflotone o candidato ao governo de Minas, o Cleitinho, né? Líder nas pesquisas, chegou cedo no aeroporto, foi recebido por algumas pessoas, né? As recepções no aeroporto têm sido muito modestas, não é como antigamente que a gente via lá centenas e centenas de pessoas, carro de som, aquela confusão danada. Eles estão deixando para concentrar, né, toda aquela manifestação, movimentação, onde existem ali os comitês e o ponto de apoio, como aconteceu com o Zema, como aconteceu aí com o senador Cleitinho, candidato ao governo de Minas, que veio até o Flotone no final de semana para conversar com os simpatizantes, correligionários, apoiadores e também apresentar as suas propostas. Veja como foi a visita dele na reportagem a seguir, sempre no rastro da notícia.
5: Líder nas pesquisas, Cleitinho desembarca em Teoflotone na manhã de sábado e cumpre agenda na região. O senador Cleitinho Azevedo, do Republicanos, candidato ao governo de Minas Gerais, desembarcou na manhã deste sábado, 29 de agosto, no aeroporto Kênio Kumair, em Teoflotone. Ele foi recepcionado por correligionários, apoiadores e logo depois seguiu para compromissos de campanha, incluindo a inauguração de comitês aqui na cidade. Após desembarcar no aeroporto, o senador e candidato seguiu para o centro da cidade, onde cumpriu compromissos de campanha e participou de uma caminhada ao lado de apoiadores e lideranças políticas da região. Durante a passagem pela área comercial, Cleitinho conversou com comerciantes e simpatizantes. O candidato também discursou para o público em um encontro que contou com a presença de prefeitos e outras lideranças regionais, entre eles o prefeito da cidade de Teoflotone. Em sua fala, Cleitinho apresentou algumas de suas propostas para Minas Gerais e destacou a atenção que pretende direcionar às regiões dos vales do Mucuri e Jequitinhonha. O candidato ressaltou a necessidade de ampliar o olhar do governo do estado para o interior e para os municípios que historicamente enfrentam desafios relacionados à infraestrutura, geração de emprego, saúde e desenvolvimento econômico.
6: A minha gratidão vai ser eterna, como eu disse. Eu vou fazer uma cidade administrativa aqui também no Baixo Equonha. Vamos poder toda semana vir aqui despachar. Eu quero mostrar a atenção do Vale de Tchonha para o Brasil e para o mundo, para que a gente traga investimento para cá, porque é o vale da riqueza e vai prosperar com o meu governo.
5: A passagem pelo Vale do Mucuri faz parte da agenda eleitoral do candidato neste sábado. Além de Teoflotone, Cleitinho teve compromissos previstos em Frei Gaspar e Itambacuri. Em Frei Gaspar, a agenda ganhou repercussão política após a prefeita Jaqueline Nascimento, do PT, declarar apoio ao candidato do Republicanos.
6: O que é a Jaqueline aqui? É uma honra para mim estar aqui hoje em Frei Gaspar. Eu tô aqui, eu fiz questão de vir aqui para te dar um abraço, porque eu acho que a política, a gente tem que fazer isso, dar exemplo, é de pacificar. Você hoje está no partido PT, eu tô no partido Republicanos, a gente sabe que o maior partido nosso, Jaqueline, é quem?
7: O povo.
6: É o povo. É o povo. Então você pode ter certeza que eu vou te honrar sempre, eu vou sempre honrar essa confiança sua, esse apoio seu, e a gente vai fazer muito por Frei Gaspar, por Minas Gerais, pelo Vale de Quionha, pelo Vale do Mucuri, porque o meu coração é para todos.
5: Cleitinho chegou à região ocupando a liderança nas pesquisas mais recentes para o governo de Minas. Levantamento da Quest, divulgado na semana passada, mostrou o senador com 29% das intenções de voto, contra 11% de Patrus Ananias e 10% de Alexandre Calil. Já a pesquisa Real Time Data apontou Cleitinho com 33% também na primeira colocação. A campanha acontece poucas semanas depois de um período de indefinição sobre a sua candidatura. No início de agosto, Cleitinho chegou a anunciar que não disputaria o governo de Minas, mas voltou atrás no dia seguinte. Posteriormente, em carta enviada à direção nacional do Republicanos, reconheceu as idas e vindas e assumiu o compromisso de permanecer candidato até o fim da eleição. A movimentação reforça a importância estratégica do Nordeste de Minas na corrida pelo governo do estado, com os candidatos intensificando agendas e buscando aproximação com eleitores e lideranças dos municípios do Mucuri e Jequitinhonha.
3: Tá certo, aí essa foi a visita do senador Cleitinho, candidato ao governo de Minas, que movimentou bastante a cidade no último sábado. 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Bom, daqui a pouquinho nós vamos começar aqui, cumprimentar o povão que está conosco pelas redes sociais, agradecer o carinho da audiência, agradecer você que está ouvindo a rádio, agradecer você que está conosco nas redes sociais. Daqui a pouco vou ler o seu recado, se você não comentou, comente. E lembrando que daqui 2 minutinhos mais ou menos, nós que estamos aí na Rádio Imigrantes Frequência 100,9, a transmissão será interrompida na rádio para exibição da propaganda política, tá? Obrigatória. Mas eu convido vocês que estão na rádio a acessarem as nossas redes sociais. Nós estamos ao vivo pelo canal do YouTube Rede Imigrantes de Comunicação, nosso Instagram, arroba Rede Imigrantes, e o Facebook da TV Imigrantes. Por quê? Porque nós vamos continuar ao vivo nas redes sociais. O programa para só na rádio, né? Porque é obrigatório. Mas se você não quiser ficar ouvindo aí os políticos, aquela coisa toda, pode vir para a rede social, meu filho, que a notícia vai continuar do mesmo jeito aqui através do nosso canal do YouTube, Instagram e Facebook, tá? Vocês que já estão conosco pelas redes sociais, permaneçam. Inclusive, já é 6h59, eu vou estar falando aqui e vocês que estão ouvindo a rádio vai cortar aí na bruta mesmo, né? O Paulo vai colocar aí o programa político, né? Minha fala vai ser cortada instantaneamente, mas eu vou continuar aqui pela rede social. Inclusive, eu já estou percebendo, viu, Joseph? Pessoal já migrando, já chegando para a rede social. Ninguém está querendo ouvir o programa político. A audiência lá em cima, graças a Deus, por isso que Deus abençoe a todos. Muito obrigado vocês que estão conosco aí pela rede social. Mais um acidente agora há pouco. Olha aí só, olha as imagens que estão chegando aqui, as imagens que estão chegando na nossa rede social. Acidente agora há pouco. Onde que foi esse acidente? Ô Arthur, obrigado pelo envio. Pode ir deixando as fotos rodarem aí, Davi, olha lá. A gente já vê um cidadão com colete mototáxi caído no chão. Isso está aparecendo ali proximidades da escola Felipe Moreira Caldas, viu? É, rapaz, vou te contar, olha só, carro branco batido na moto, pode frisar aí, Davi, enquanto eu vou falando, e dá um, dá um pulo lá para a gente verificar, já são 7 horas, né? Porque olha só, gente, mais um acidente. Daqui a pouco nós vamos trazer as informações sobre os acidentes que aconteceram neste final de semana no centro da cidade. E agora há pouco, né, a gente sabe que há um movimento muito grande nesse horário, que é considerado horário de pico, né? Para vocês que estão na rádio, e atenção, daqui a pouco vai entrar propaganda política, viu? Fique ligado aí, porque a gente vai ficar só na rede social. Pode ir para o canal do YouTube, vai cortar na bruta, meu filho. E olha só, rua da Unipac, né, meu amigo Juan Gomes? Pelo que nós percebemos ali, beleza.
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3: Muito bem, já estamos de volta agora em cadeia com a Rádio Imigrantes. Bom dia, 7 horas 25 minutos, foi em cima, meu filho. Pois é, estamos de volta com o primeiro noticiário do Nordeste Mineiro, agradecendo você pelo carinho da audiência, agradecendo você que está ouvindo a rádio, você que está conosco pelas redes sociais. O Sérgio está ouvindo a rádio, está cumprimentando aqui o pessoal lá do bairro Nossa Senhora das Graças, cidade de Teoflotone. Bom dia, um abraço forte, boa segunda-feira. A semana só está começando, que seja uma semana repleta de coisas boas, muita saúde, muita paz para você, muita prosperidade. Entregue a sua vida, os seus desejos, seus dilemas nas mãos do nosso Senhor Jesus Cristo. Eu sou Elvis Passos, de segunda a sexta, a partir das 6h30 da manhã, tem o Repórter da 100 com as primeiras e principais informações do seu dia, jornalismo feito com muita responsabilidade, tá certo? E lembrando que nesse período eleitoral, a partir das 7 horas até as 7h25, nós teremos a exibição da propaganda eleitoral obrigatória e ficaremos ao vivo das 7 às 7h25 somente pelas redes sociais. E é 7h25 que a gente volta, como agora, em cadeia com a 100,9 FM. Você que está ouvindo a rádio, aquele abraço para você que está em Teoflotone, você que está na região, você que está nas comunidades rurais, que Jesus esteja sempre com você, tá? Vamos falar dos acidentes? A 02 da nossa grade de programação, Joseph. Seguinte. Final de semana com vários registros no centro de Teoflotone. Inclusive, esse chamou a atenção porque trata-se de uma batida de um automóvel com uma moto ocupada por duas pessoas e simplesmente o condutor do veículo caiu no capinado. O condutor do automóvel saiu, abriu o cabelo no mundo, foi embora, só que ele não contava que o para-choque do veículo ficou para trás com a placa de identificação do veículo. Então, foi uma questão de tempo até a polícia militar conseguir localizá-lo e conduzi-lo até a delegacia. Chama atenção, daqui a pouco a gente vai ver o outro acidente, chama atenção essa questão dos cruzamentos. A gente fala todo dia exaustivamente aqui no Repórter da 100. Gente, tome cuidado com o cruzamento, meu amigo Olavo. Fica neném, viu? Final de semana com tintas misturadas nos cruzamentos de Teoflotone. Será que é falta de observação? Será que é desrespeito à sinalização? Né? Não tem aquela atenção que exige o trânsito ou flotone? Aí tem gente que fala, não, a polícia tem que intensificar. A polícia intensifica. Aí fica uma choradeira danada. A polícia está perseguindo trabalhador. Não tem na lei ou no código de trânsito falando que trabalhador pode parar em fila dupla, parar em local que não é permitido, que pode exceder a velocidade, que pode passar o cruzamento sem olhar, sem obedecer à preferência ou à sinalização existente. Não existe, porque é trabalhador, não pode ser abordado, não pode ser fiscalizado. Pelo contrário, se você é trabalhador, cumpridor das suas obrigações, aí que você tem que andar neném mesmo, aí que você tem que andar correto. Não é isso? Então, assim, a gente está chamando atenção, pessoas já morreram, já teve morte esse ano com relação a acidentes no centro e em outras partes da cidade de Teoflotone. E a situação precisa ser discutida. Porque está muito complicado, gente. Um tremendo desrespeito que a gente tem visto por aí. Vamos ver esse primeiro caso aí, que foi uma colisão na noite de sábado, no cruzamento na Praça Tiradentes. Duas pessoas ficaram feridas. Elas estavam a bordo de uma moto e o carro que bateu nessa moto, nesse cruzamento, evadiu, né? Saiu do lugar e evadiu. Né? Depois ele tem que se explicar junto à autoridade policial. Mas o para-choque com a placa ficou para trás. Veja detalhes na reportagem a seguir.
4: Esse acidente aconteceu na noite deste sábado no cruzamento da Praça Tiradentes. Cruzamento que inclusive já foi palco de outros acidentes. E trata-se do segundo acidente grave neste dia, também na área comercial de Teoflotone. E a princípio, as informações que chegam ao Departamento de Jornalismo da Rede Imigrantes dão conta que envolveu um veículo na cor preta, da marca Volkswagen, e uma motocicleta ocupada por duas pessoas. Após a batida no cruzamento, ainda não há uma informação oficial nesse sentido, as duas pessoas que estavam a bordo da motocicleta foram projetadas contra uma parede às margens da via da Getúlio Vargas e caíram em cima da calçada. A moto também ficou caída nas proximidades das duas vítimas. As pessoas ficaram feridas. Trata-se ali de um homem e uma mulher. E quem viu a cena naquele primeiro momento ficou assustada com a situação. Inclusive, a gente tem narrativas dos vídeos que circularam pelas redes sociais. Vamos ouvir.
5: Meu Deus, gente, um acidente aqui agora. Meu Deus, cadê, gente? Vamos chamar o SAMU? Gente, pelo amor de Deus, cadê o SAMU? Gente, quem tá ligando pro SAMU? Pega aí pra ela. Meu Deus, gente. Gente, o carro bateu na moto. A menina tá ali machucada, o rapaz também. E o cara simplesmente fugiu, gente. A perna da menina tá ali quebrada. Meu Deus, muito triste, gente. Meu Deus, e o cara simplesmente fugiu.
4: A polícia militar, a equipe do SAMU também foi acionada. E neste momento vamos ouvir o tenente Furtado, da assessoria de imprensa do 19º Batalhão de Polícia Militar, que vai trazer as informações complementares acerca do acidente, que teve esse fato inusitado. O condutor do automóvel envolvido no acidente simplesmente saiu do local e deixou o para-choque com a placa do veículo para trás. A polícia conseguiu localizar o motorista. Vamos com o tenente Furtado.
6: Bom dia. Na noite desse sábado, por volta das 22h30, a polícia militar foi acionada para um atendimento de ocorrência de acidente de trânsito ocorrido na região central de Teoflotone, envolvendo um automóvel e uma motocicleta. De acordo com as informações apuradas no local, o automóvel realizava uma conversão à esquerda, enquanto ocorreu a colisão com a motocicleta que transitava pela Avenida Getúlio Vargas. Após o impacto, o motociclista acabou sendo projetado em direção à calçada e veio atingir três pedestres que se encontravam naquele local. O condutor do automóvel não permaneceu no local após o acidente, porém, imediatamente, as equipes policiais iniciaram diligências e conseguiram localizar o veículo posteriormente estacionado e trancado no bairro Cidade Alta. Na sequência, em continuidade às diligências, o motorista do veículo também foi identificado e localizado. Com relação às vítimas, o motociclista sofreu fraturas na tíbia e na fíbula da perna direita, além de escoriações. Este foi socorrido pelo SAMU e encaminhado imediatamente para o atendimento médico. Uma das pedestres também sofreu uma fratura nas pernas e foi encaminhada ao hospital. Outras duas pessoas atingidas apresentaram apenas leves escoriações. Diante disso, o condutor do automóvel foi submetido ao teste de etilômetro, que apresentou resultado negativo para embriaguez. Após as providências no local, o veículo foi removido e o condutor do automóvel foi encaminhado à autoridade de polícia judiciária para as demais providências legais.
3: Vocês perceberam aí que o acidente foi tão violento que não só as pessoas que estavam na motocicleta ficaram lesionadas, foram atingidas, mas pessoas também que estavam passando pela calçada também levaram a pior. Só para que vocês tenham noção da complexidade. Então, assim, tá tão complicado que até quem não tem nada a ver com os veículos envolvidos no acidente, às vezes estão pagando pato. Alguém compra o pato e aí a conta tem que ser dividida, né? Vocês ouviram aí as palavras do tenente Furtado, a quem quero agradecer, agora responsável pela assessoria de imprensa do 19º Batalhão, que até gente que estava passando na calçada acabou sendo atingida. Então tá muito difícil, né? Muito difícil, a gente não entende. Os índices só aumentando, a gente publicizando isso para ver se chama a atenção dos condutores. Ontem mesmo, já era por volta das 21 horas, eu vi uma viatura com sirenes abertas, sirenes ligadas, passando em perseguição a um motociclista louco lá na Coronel Ramos, em altíssima velocidade, com aquele barulho infernal da descarga aberta. Então, assim, infelizmente, esse caso aí, né, tem aí, parece que é um senhor que estava no carro, Mas a maioria dos casos de irregularidades, de irresponsabilidade, a gente tem percebido uma grande maioria com jovens na condução dos veículos. Então, assim, a minha opinião é que tem que intensificar mesmo a fiscalização, intensificar mesmo a abordagem, né? Tem a questão que o Paulo Lago está até comentando aqui, que há 10 anos eu falei isso aqui e eu tenho ouvido hoje cada vez mais de pessoas que têm o conhecimento absoluto, embasamento para falar. Eu não, eu sou um pé de chinelo, comedor de feijão, minha opinião muitas vezes não tem nem importância, mas há 10 anos eu falei, olha, essa cidade está chegando num ponto que daqui uns dias vai precisar de rodízio de placas. Eu falei isso há 10 anos e naquela oportunidade fui retaliado, fui hostilizado, fui ofendido, mas está tudo certo, pelo menos eu deixei minha opinião, ninguém vai controlar meus pensamentos, não é isso? Então, o Paulo está falando, já passou da hora, Elvis Passos, de fazer o rodízio de placas para diminuir um pouco o trânsito. Mas quando se pensa nisso, a gente tem que pensar na estrutura para proporcionar uma ação como essa, né? O pelotão para fiscalizar se tem alguém irregular naquele dia do rodízio. Então, assim, o que a gente torce, acima de tudo, é para que as pessoas sejam mais conscientes e respeitosas já no complicado trânsito teoflotonense. Porque tá feia a coisa, gente. Eu deixo aquela dica. Todo dia, incansavelmente, eu vou falar aqui. Tome cuidado nos cruzamentos de Teoflotone. Tome cuidado. Porque muita gente sai de casa, não tem preparação para dirigir num trânsito tão complicado como esse, não tem habilidade suficiente para estar na condução de determinados veículos, né? E a gente vê o que tem sido registrado aí, cores se misturando, pessoas se lesionando e até morrendo, e prejuízo ficando para muita gente. Daqui a pouco, nós vamos falar de um outro acidente. Mostra as imagens aí, Joseph. 3 veículos e uma cena realmente impressionante, manhã de sábado, veículo tombado de lado lá, né? Não está com as 4 rodas para cima, mas está pelo menos com 2 no ar. Veículo destruído, veículo que não tinha nada a ver também sendo atingido. Cruzamento ali da Antônio Alves Benjamin com Luiz Boalho, foi só um totozinho, meu amigo. Um carro estava passando pela Luiz Boalho, possivelmente meu amigo Pedro Araújo, alguém estava seguindo pela ponte sentido Antônio Alves Benjamin, deu um totozinho, né? Deu uma batidinha de leve, e aí deu no que deu, 3 veículos envolvidos, inclusive um que estava estacionado, que nada tinha a ver com a situação. Já já nós vamos falar sobre isso. 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Alô, meu amigo Osmar Pinheiro, bom dia. 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Bom, vamos falar desse acidente aí no cruzamento, ali próximo à escola Alfredo Sá. Esse cruzamento aí é perigoso, viu? Aliás, não tem um cruzamento que não seja perigoso aqui na cidade de Teoflotone, mas esse aí já vi muitas batidas, tem ali uma situação até de ponto cego, para quem sai da Luiz Boalha em frente à escola Alfredo Sá, vira à esquerda para seguir sentido a Rua da Matriz. E aí, meu amigo, tem que ficar neném, porque pode acontecer esse negócio das cores se misturarem aí, prejuízo. Graças a Deus, nesse acidente, ninguém ficou ferido, mas poderia estar passando alguém ali, ter sido atingido, poderia ter sido pior. Mas prejuízo, meu amigo, ali não dá nem para precisar quanto de prejuízo. Tem um veículo ali mesmo, o Corolla Cross, né? Veículo de última geração, que estava parado, sem ninguém dentro, sem funcionar. E aí levou a pior. Foi uma pancada violenta na traseira do Corolla. Parece que esse veículo Spin na cor branca que vocês estão vendo nas imagens ali, trata-se de um veículo oficial, uma informação ainda a ser confirmada. E tem a caminhonete, aquela cena inusitada no centro da cidade, a caminhonete tombada no meio da Avenida Luiz Boari. Realmente impressionante, mas isso é a realidade do trânsito teoflotonense. É o que nós estamos vivendo. Todos os dias nós temos acidentes de teoflotone quase com as mesmas características. As mesmas características. Gente que não para no cruzamento, gente que não observa a sinalização vertical, a sinalização horizontal, gente que está desligadão do trânsito, gente que não observa as regras de circulação, gente que não tem nem a capacidade. Não estou falando especificamente desse caso aí, porque de fato não temos muitas informações oficiais. Mas não custa lembrar, não custa pegar o gancho aqui para alertar as pessoas. Você que está me ouvindo, está no trânsito teoflotone, tome cuidado, tenha amor à sua vida. Se você está num carrinho aí, meu amigo, ou numa motocicleta, que você conquistou com sacrifício, derramando seu suor, tenha amor também à sua capacidade de trabalhar, né? A tudo que você passou para adquirir o seu bem. Então você tem que fazer o seu papel, tem que entregar o seu dia nas mãos do nosso Senhor Jesus Cristo, fazer a sua oração e ainda tem que observar o comportamento de terceiros. Tem que ficar neném e observar mesmo. O que que aquele caboclo vai fazer ali? Será que ele vai passar direto no cruzamento? Eu vou parar aqui, vou reduzir, porque eu não sou bobo nem nada. Tem que ser assim, né? Você tem que antecipar as reações. Aqui faz jus aquele ditado, você tem que dirigir para você e para todo mundo. Veja detalhes na reportagem a seguir, no rastro da informação.
4: Acidente entre três veículos em cruzamento reforça alerta sobre segurança no trânsito em Teoflotone. Um acidente envolvendo veículos em um cruzamento da cidade volta a chamar a atenção para uma situação que tem preocupado quem circula diariamente pelas ruas do município de Teoflotone. A frequência de colisões no perímetro urbano, especialmente em áreas de maior movimentação comercial. Essa ocorrência foi registrada no cruzamento da Avenida Luiz Boali com Antônio Alves Benjamin, nas proximidades da ponte da Escola Estadual Alfredo Sá. Segundo as informações iniciais, houve uma colisão entre dois veículos, sendo que um deles chegou a tombar na via. Com o impacto e a sequência do acidente, outro veículo que estava nas proximidades estacionado acabou sendo atingido. Até o momento, não há informações sobre pessoas feridas. As circunstâncias que provocaram a colisão ainda precisam ser esclarecidas. No cruzamento, existe sinalização de parada obrigatória, porém, não há, até agora, informação oficial que permita apontar qual dos condutores teria, eventualmente, deixado de observar alguma regra de circulação ou sinalização. Qualquer definição de responsabilidade depende da apuração da dinâmica do acidente. O episódio, entretanto, reforça uma discussão cada vez mais necessária em Teoflotone. A ocorrência de acidentes em cruzamentos e vias movimentadas evidencia a importância de avaliar constantemente as condições da sinalização, a organização do fluxo de veículos e as possíveis intervenções capazes de tornar o trânsito mais seguro. Mas infraestrutura e sinalização representam apenas uma parte dessa equação. O comportamento humano continua sendo fundamental. Respeitar a parada obrigatória, reduzir a velocidade ao se aproximar dos cruzamentos, observar a preferência, manter a distância de segurança e redobrar a atenção podem evitar acidentes que acontecem em poucos segundos. A preocupação aumenta diante da percepção e de uma frequência maior de acidentes no perímetro urbano, principalmente em pontos de intenso movimento. Mais do que buscar culpados antes da conclusão de cada ocorrência, o cenário deve servir como alerta para autoridades e, sobretudo, para os próprios condutores. No trânsito, sinalização adequada, fiscalização e engenharia são indispensáveis, mas nenhuma medida substitui atenção, prudência e respeito às regras de circulação. Um segundo de distração ou uma preferência desrespeitada ou sinalização podem ser suficientes para transformar um cruzamento comum em cenário de acidente. Neste caso, registrado na manhã de sábado, envolvendo os três veículos, ainda não há uma informação oficial sobre o que de fato teria ocorrido e que motivou a destruição dos três veículos envolvidos neste cruzamento. Da redação para a Rede Imigrantes, repórter Elvis Passos.
3: Vamos tomar cuidado, gente. Vamos tomar cuidado e ficar neném nos cruzamentos de Teoflotone. 7h44, vamos a um rápido intervalo e eu vou voltar falando de mais um acidente com caminhão-tanque e que interrompeu a 418 nesse final de semana por 24 horas. Mais de 24 horas, a conhecida rodovia do Boi interditada. Imagina o transtorno e prejuízo para muita gente, principalmente quem estava em veículo de grande porte. Eu volto já com essa informação aqui no Repórter da 100. Não saia daí.
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3: Muito bem, já estamos de volta sem perder tempo, porque o conteúdo é extenso. Vamos direto lá para falar sobre a interdição da MGC 418. Já adianto que ela já está liberada, tá, gente? Vamos falar de um caso que aconteceu na sexta-feira, mais um acidente envolvendo caminhão-tanque, mais uma interdição, a quarta em 2 meses. Confira detalhes na reportagem a seguir. Nos aproximamos das 21 horas dessa sexta-feira, dia 28 de agosto, para trazer mais uma atualização a respeito do acidente envolvendo o caminhão-tanque na MGC 418. Nós conversamos agora há pouco por telefone, através de uma ligação pela internet, com o sargento Valdeci, que está no local dos fatos. Esse ponto fica na conhecida Estrada do Boi, após o distrito de Pedro Vesciani, para quem segue sentido Teoflotone ao município de Nanuque. Esse fato aconteceu por volta das 16 horas e desde então a estrada, por precaução e de acordo com as medidas previstas no protocolo, quando acontece uma situação como essa, completamente interditada. E não há previsão de liberação, pelo menos por enquanto. Nós vamos ouvir agora um trecho dessa gravação. Foi uma ligação que não ficou tão boa, conforme eu disse, foi uma ligação feita pela internet, mas a gente vai conseguir entender o diálogo que tive durante essa ligação com o sargento Valdeci, que trouxe uma atualização e também informações complementares acerca do fato.
19: A pista está interditada, esse veículo deslocava sentido crescente da via, ou seja, sentido Carlos Chagas Teoflotone, onde em uma curva ascendente, à direita, ele perdeu o controle direcional, vindo a tombar as margens da rodovia. Houve rompimento aí de um dos tanques de combustível, uma vez que esse caminhão era um bitrem, e o combustível está derramando sobre a via, e segundo o corpo de bombeiro que está aqui no local, esse combustível cheio está escorrendo sobre a fiação do veículo com grande probabilidade de explosão. Nós isolamos a área aqui, retiramos o veículo próximo ao local, estamos mantendo aqui a segurança aqui da via.
4: Ô sargento, o que que aconteceu e que motivou o acidente? Já dá para precisar?
19: Olha, pela dinâmica do acidente aqui, pela experiência de velocidade, nós fazemos o patrulhamento nessa rodovia aqui dioturnamente e constatamos aqui o excesso de velocidade por parte desse veículo. Uma vez que esse é um veículo bitrem, né, esse local aqui é um local de grandes índices de acidentes, né, é comum ficar curto período de tempo para ocorrer acidentes aqui. O traçado da via, vem com excesso de velocidade, não consegue fazer a frenagem, perde o controle direcional, vindo a provocar aí o sinistro.
4: Ô sargento, não há previsão de liberação, estamos na noite dessa sexta-feira e muitas pessoas questionando sobre rotas alternativas, sobre previsão de liberação da pista. Esse acidente, ele é um pouco mais delicado que os demais registrados anteriormente? Qual que é a análise do senhor neste momento?
19: Realmente esse acidente ele é um pouco mais complicado, uma vez que houve rompimento total de um dos tanques de combustível, né? Inclusive aqui às margens da rodovia, logo abaixo é uma região de aclive acentuado, há um córrego, né? E com probabilidade aí de esse córrego ser infectado aí pelo etanol. O que ocorre aí, as rotas alternativas que você perguntou, que nós orientamos, quem vem de Tchavolotone, pode para sentido Carlos Chagas, Ataléia, a rota aí é Ouro Verde, sair em Ataléia, vai pegar 20 km de estrada de chão, vai sair dentro de Ataléia, e Ataléia pega 418 aí no trevo de Ataléia e vai seguir Carlos Chagas. Porém, aí esse trevo aí, pode ser até micro-ônibus, não pode passar, veículo grande não passa, uma vez que a estrada é bastante também de aclives acentuados e curvas, né? E a estrada de chão de Ouro Verde a Ataléia. E outra rota também é aqui onde, pouco antes do acidente, aqui em Brejão, sentido de Brejão, e peça aí para Minas Otônio, Carlos Chagas. Essa é uma rota mais improvável, que é totalmente estrada de chão, né? E a outra que eu falei só pega 20 quilômetros aí para veículos pequenos, vans e micro-ônibus.
4: Sargento Valdeci, pela experiência, pelas evidências aí no local dos fatos, que fica após Pedro Vesciani, para quem segue sentido Teoflotone Nanuque, o senhor acredita que na manhã de sábado, sábado na parte da tarde, madrugada de sábado, qual que é a expectativa de liberação da MGC 418, onde houve o acidente com o caminhão-tanque?
19: Ok, a expectativa aqui é a liberação até amanhã à parte da tarde, né? O núcleo de emergência ambiental foi acionado, ela acionou a Ambipar, contato telefônico. Dentro de 2 horas chegarão aqui ao local para avaliação do transbordo ou não da carga. A empresa também, responsável também, diz que dentro de mais ou menos meia hora, uma hora, estará chegando aqui no local e com a avaliação aí do NEI e do Corpo de Bombeiros, vai ver se há possibilidade de fazer o transbordo, né, o bombeamento dessa carga para outro veículo e liberar a pista. Se o NEA falar que pode liberar a pista, a coisa aqui é rápida, uma vez que o caminhão tombou as margens da rodovia. Porém, volto a frisar, não podemos liberar a pista, uma vez que há risco de explosão aí desse veículo. E como nós temos que cuidar da segurança viária, nós não liberamos a pista por esse motivo aí.
4: O senhor tem aí ideia, mais ou menos, de quantos quilômetros de congestionamento já está se formado nos dois sentidos da rodovia?
19: O congestionamento chega até Tchavolotone, mas aqui no trecho aqui, nós lá, certificado aí do acidente, nós comunicamos com vocês da imprensa, paramos alguns caminhoneiros que estavam vindo, já orientamos eles, passar via rádio, né, que eles também têm um meio de comunicação. Tá, nós orientamos o pessoal não deslocar para cá, e graças a Deus aqui, eu creio que o congestionamento aqui é pouco, orientamos sobre rotas alternativas, né, e até Tchavolotone eu creio que o congestionamento é pouco. No sentido Carlos Chagas para lá, eu não sei, que tem outra equipe lá controlando.
4: Bom, só para a gente fechar aqui, o caminhão estava transportando mais ou menos quantos mil litros do combustível e se trata mesmo do combustível etanol?
19: Trata-se do etanol, não sabemos precisar, que são dois bitrem, né? Como dizem no linguagem, dois caminhões trucados, dois semi-reboque e um trator. Não dá para...
3: Muito bem, são 7h58, o tempo está estourado, você vai ver esse conteúdo completo lá a partir do meio-dia no Jornal Imigrantes com Robertinho. A gente já vai lá para o Estúdio 1 da Rádio Imigrantes, está na correria para pegar o fone. Pega o fone, correndo, Rony, vai lá, pega o fone, chega junto, João, senta na cadeira, vamos lá, rapidinho, gente, vamos, anda, anda, anda, Vai, Rony, coloca o fone aí. Vamos, João, senta na cadeira aí, cadê você? Tá, vocês estão aparecendo aqui já estão aparecendo aqui já. João chegando atrasado, sentando na cadeira. Rony Martins preparando o fone. Vocês estão passando vergonha, viu? Já tá no ar. Bom dia, meus queridos. Tudo tranquilo aí?
20: Isso acontece nas...
3: Acontece nas melhores famílias.
20: Nas piores, e nas piores também.
3: É a correria do início da semana, o fim que já começa com o começo, você entendeu o que é isso? Fim de agosto hoje, amanhã nós já estamos em setembro, né?
20: Tô todo embolado aqui.
3: Todo embolado.
21: É a tal, bom dia. É a tal da segunda-feira brava.
3: A segunda-feira brava, é isso mesmo, João.
21: É pra todos.
3: É isso mesmo, viu, gente? Espero que vocês tenham uma semana produtiva, abençoada, com muitas bênçãos e proteção divina.
21: Amém, tenha nós todos.
3: Uma boa programação, viu, meninos? Deixa eu agradecer aqui o pessoal que esteve comigo desde as 6h30 da manhã, agradecer o carinho da audiência, vocês e da rádio. Quem está na rádio pode continuar sintonizando na rede social, pode... Ô, João, como que eles podem acompanhar pela rede social?
21: De várias formas, né? Vocês podem nos acompanhar através da Alexa. Só dizer para a Alexa, sintonize Rádio Imigrantes FM, que ela vai te responder, tocar Rádio Imigrantes FM. Pode nos acompanhar também através do Deezer, aquele aplicativo musical, vai lá na lupinha, digita Rádio Imigrantes, que vai estar ao vivo com a gente. Ou também através dos aplicativos Google Play ou Play Store, vai lá, baixa o aplicativo da Rádio Imigrantes, ou até mesmo o Radiosnet. O bom de o Radiosnet, Elvis, é que dá para favoritar, e no próprio aplicativo tem um link que já cai direto no nosso contato do WhatsApp aqui da emissora, e a galera só manda mensagem de texto ou áudio, já cai aqui em nossos computadores.
3: Ô, Rony.
21: Oi.
3: Só pra fechar aqui, ô, gente, tem umas coisas que não tem como a gente abordar aqui. Tá aqui a nossa transmissão e a gente vê aqui as mensagens, né, do povo que tá participando. Olha a mensagem que o cara deixou aqui, ó. Olha, é xará do João. João, olha o nome do indivíduo. Ah. João Preziado. Olha só.
21: Preziado?
3: Preziado. Agora você me fala o que que isso tem, cara. Olá, peço desculpas pela demora. Estou compartilhando essa informação porque desejo doar
21: meus bens
3: a uma pessoa devota, responsável e honesta. Tenho câncer, estou em estágio terminal.
21: Sim.
3: Meu médico acabou de me dizer que me resta pouco tempo de vida. Minha saúde está deteriorando rapidamente. Portanto, estou considerando vender todos os meus bens, pois tenho 950 mil dólares em minha conta e não quero deixar essa quantia no banco. Estou procurando alguém que possa se beneficiar dos meus bens e dessa doação para ajudar crianças e outras pessoas em situação do país. Se você gostaria de ser beneficiado dessa doação, por favor, envie-me seu número do WhatsApp.
21: O que vai sair daí, cara?
3: Rapaz, será que tem gente que acredita num negócio desse?
20: Será que tem? Tô esperando o final.
3: Não, só isso aqui, ó.
21: Pior.
3: Aí ele deixa o número dele de WhatsApp com o DDD22.
20: Certo.
3: Uhum. Será que tem alguém que acredita nessa história da carochinha, velho?
21: Pior que tem.
20: Tem. A gente ouve cada história aí nessas redes sociais, cara.
3: É brincadeira, né, rapaz? É brincadeira. Assim. Como tem aproveitador, bandido nessa internet, gente. Misericórdia. Gente, é com vocês aí, viu? Um abraço pra vocês, bom programa. Fiquem com Deus. Amanhã eu volto às 6h30 da manhã.
20: Beleza. É isso. Elvis Passos, a partir de agora, Junto Teixeira é conosco. 8h02. Último dia do mês de agosto, né? Acabou.
21: Interminável.
20: Interminável, agosto.
21: Agosto e janeiro.
20: Janeiro é o meu mês, cara.
21: Não, janeiro também demora a passar.
20: Ah, pode demorar bastante, é o meu mês. Eu curto os 30 de janeiro lá.
21: Amanhã já começa a Semana da Pátria, hein?
20: Pois é. Aniversário da nossa querida Teófilo Otoni.
21: No dia 7, né? Que combina aí também com a independência do Brasil.
20: E a previsão, segundo o nosso homem do tempo aqui, nós não temos a Jaqueline Brasil, né?
21: E muito menos a Maju.
20: Mas temos o nosso Roberto Bom Tempo, o MC Roberto, vai rolar a chuva.
21: Diz,
20: né?
21: Segundo ele, chove no dia 7.
20: É, mas como ele é um mãe de pai de nada a vida, ele erra sempre.
21: Mas eu vou sair em defesa do Roberto, não já fala, é previsão, não exatidão.
20: Tá bom.
21: A previsão também
20: erra. Chave aí de vocês dois.
21: Não, a previsão também erra. E aí, final de semana, como é que foi?
20: Como sempre, em casa, na paz, tranquilo, né? Simplificar, né?
21: Seu Flamengo,
20: complicar pra quê?
21: Seu Flamengo meteu 3 no Botafogo.
20: É,
21: o galão da massa ganhou, tô
20: deveria
21: tranquilo.
20: Ter feito mais, né?
21: Já na expectativa pra Atlético amanhã, Cruzeiro amanhã.
20: E amanhã é dia.
21: E nós vamos continuar com o nosso bolão.
20: Claro, sim. Já intimando o pessoal, amanhã tem bolão aqui na 100.9, né? Tomara que tenha mais uma porçãozinha daquela.
21: Não, pode ser a partir de hoje já.
20: Pode ser depois.
21: Vai ter.
20: A seguir a entrevista com as nossas convidadas.
21: Depois do resenha.
20: Bom, verdade.
21: Durante a programação.
20: Boa, é isso. Então, a partir de agora é conosco. Resenha começando hoje, segunda-feira. E a gente espera que você tenha uma semana espetacular, né? Uma semana maravilhosa, com muita energia positiva, muita luz. muita saúde, que é o mais importante, né?

0: É claro. E que muita música boa também, aqui no 100.9 do seu rádio, né? E a melhor parte da nova semana, a gente sabe que é sete novas oportunidades aí pra gente fazer valer a pena, né? Cada
1: Exatamente.
0: dia sempre é um novo dia para correr atrás aí dos objetivos. Então, se você, ouvinte querido, começar agora, final de semana, vai dizer que valeu a pena. É isso? Intervalo, pode ser?
1: Vamos lá, aí a gente já volta com as nossas convidadas. No resenha não tem entrevistado, viu, gente? É convidado e convidada. E hoje são duas.
0: Beleza. Vamos lá então. 8 e 4.
2: É muito!

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0: Mania. É isso, 8h10, muito bom dia para você que tá chegando agora, seja bem-vindo aqui na Rádio do Povo, na Rádio dos Melhores Ouvintes, segunda-feira, e que essa nova semana comece aí com muita energia positiva e que essa energia perdure aí o resto dos seus dias, tá? Você é muito bem-vindo por aqui, hoje também, segunda-feira, dia 31 de agosto, é o dia do seu aniversário, né? Então, parabéns para você, tá? Um feliz aniversário aí junto de quem você ama, tá? É o que eu te desejo de todo o coração aí, aproveite bem esse seu dia, né, com muita alegria. Você pode ter certeza que será a sua melhor sensação dessa semana. Tá, ótima semana pra você. A partir de agora, começando então, João Teixeira, mais um resenha, o último do mês de agosto. Agora sim eu posso falar, falei errado na semana passada, né? Na sexta-feira, passei batido aí.
1: Você esqueceu que o mês era 31, por isso que eu te falei. Hoje não é o último resenha do mês, segunda.
0: É verdade.
1: É então é isso, gente, estamos no ar já, agora pra valer com o resenha. Obrigado pelo carinho da sua sintonia, você que tá no trabalho, tá em casa, acordou agora, tá preparando aquele café, tá no carro aí nesse trânsito maluco da cidade, nos ouvindo na frequência 100.9, ou qualquer parte do mundo que você esteja através dos aplicativos, através da internet. Seja bem-vindo, bem-vinda ao resenha de hoje, segunda-feira, dia 31 de agosto, como disse o Rony, último dia do mês, último programa do mês, para falarmos de proteção a animais. É isso que as nossas convidadas de hoje vêm aqui expressar e bater papo com um pouco com a gente. Literalmente um resenha o programa, viu? Nada formal, bem descontraído, e que você que está em casa possa participar com a gente também. Qualquer dúvida, só enviar o WhatsApp para o número, Rony.
0: 988-484759. Pode mandar mensagens, perguntas, interagir com as meninas aqui no programa de hoje. Manda alô, manda beijo, manda abraço. Fique à vontade. Aqui quem manda é o povo. Aqui quem manda é o nosso ouvinte querido.
1: Afinal, somos a Rádio do Povo.
0: É isso aí. Bora lá então com as nossas convidadas de hoje, João Teixeira, Juliana e também a Graça.
1: Vamos lá, vamos recebê-las
0: com a Associação de Protetores. Associação Protetores
1: Independentes.
0: Isso.
1: É. Vamos lá, uma salva de palmas então, por gentileza, para as duas. Isso. Mais forte, mais forte. Bom dia, meninas. Sejam bem-vindas ao resenha. Começando com Juliana. Bom dia, seja bem-vinda.
2: Bom dia, João. Bom dia, Rony.
0: Bom dia.
2: Bom dia.
1: Bom dia, Graça.
3: Bom dia, João. Bom dia, Rony.
0: Bom dia, bom querida. Dia.
1: Então, começando já, primeiro fala pra gente o porquê dessa associação e o que será a associação, já que ela está recém-nascida, né, podemos dizer assim.
3: Então, nós somos um grupo de protetores que nós agíamos, e não agimos ainda porque a associação está em fase ainda de finalização.
1: De construção, né?
3: De construção. Isso. Então, a gente age de forma independente, o que é difícil para a gente ficar, por exemplo, cobrando de forma individual dos órgãos públicos. Então, esse grupo de protetoras, nós resolvemos nos reunir e fundar, criar essa associação para que a gente possa ter, então, uma força coletiva, reconhecimento institucional e de forma individual dos órgãos públicos. Então, esse grupo de protetoras, nós resolvemos nos reunir e fundar, criar essa associação para que a gente possa ter, então, uma força coletiva, reconhecimento institucional e até uma capacidade de conseguir coisas que sozinhas

0: não ter um nome exclusivo e sim independente?
1: Na verdade, a gente não quer perder essa característica aí mesmo, sabe? Porque apesar de proteção independente, de fazermos isso de forma meio que individual, a gente entende que é necessário, sim, unir forças, né, enquanto grupo, mas a gente entende também, percebe que a gente faz muito dessa maneira. Né? Há limitações, sim, como a Graça falou. Muitas vezes a gente vai buscar recursos para além dessas campanhas, das ações que a gente desenvolve, que a gente depende ali das doações realmente, porque sem essas doações a gente não consegue fluir, né, com as atividades, com a ajuda aos animais. Mas existem apoios que a gente busca, como da prefeitura, por exemplo, né, e que é nos cobrado, né, algo formal, digamos assim. E daí, então, essa necessidade de criar a associação, que não é uma ONG, né, que fique claro, não é o perfil de uma ONG. Na verdade, é uma forma de nós nos unirmos ali em prol da mesma causa. Já fazemos isso, já estamos unidas em prol da mesma causa, mas é mesmo essa formalização para que a gente consiga buscar um apoio maior do que o que a gente até então vem recebendo.
2: Eu tô com a Pet lá em casa, lá se você quiser resgatar. Faça meu favor, porque a mocinha tá comendo muito. Brincadeirinha. E por que essa decisão de resgatar animais de uma maneira independente? Como é que surgiu essa decisão das meninas?
1: Olha, na verdade, eu vou falar depois da Graça, né? Pode estar complementando. Eu, particularmente, eu comecei a fazer parte do grupo, né? Através de grupos de WhatsApp, isso em fevereiro desse ano. Eu já apoiava, já ajudava muito a protetora Bianca nas campanhas, nas doações, mas eu nunca agi diretamente dentro, né, desses resgates, né, dessa ação em si. E aí em fevereiro me colocaram nesses grupos. E eu sempre falo, eu vou sair, porque eu já não estou dando conta disso mais, mas a gente que ama a causa animal, que ama os animais, a gente acaba ali permanecendo, mesmo estando muitas vezes sobrecarregado. Então, assim, através realmente desses grupos, nos grupos estão pessoas que têm a mesma ideia, o mesmo objetivo, que objetivo é esse? Ajudar realmente esses animais que nós temos aqui na cidade, em especial os animais em situação de rua, né? Você brincou, eu tenho uma pet em casa. Você brincou,
2: intocável.
1: Isso. Mas há pessoas que têm seus pets, seus animais em casa e não querem assumir as responsabilidades com esses animaizinhos, né? E assim, muitas vezes isso também chega pra gente, como se nós tivéssemos, e isso eu já falei com o Elvis em outras oportunidades, a obrigação de cuidar literalmente do animal que tem um tutor. Então, assim, o nosso foco são os animais que estão nas ruas, né, que não tem quem faça por eles. É visível, a gente passa pela cidade, vocês já devem ter tido essa oportunidade, e muitas vezes se deparar ali com um, com dois, com três animais que estão ali em situação deplorável, né?
0: Inclusive ontem uma página de notícias no Instagram divulgou um número enorme de cachorros passeando pelo centro da cidade.
1: Sim, nós estivemos, eu e a Graça, no sábado.
3: Sábado. Hoje também, já tentei parar.
1: Tentando resgatar. Na verdade, é uma cadela no cio, né? Uhum. Que a gente já tem aí a possibilidade de castração para ela no centro de zoonoses, chamado de canil, né? Mas para isso ela precisa ser resgatada. Nós tentamos fazer esse resgate no sábado, mas ela está ali rodeada de muitos animais.
2: Muitos namorados.
1: Isso, claro. Estava, inclusive.
0: Paqueradores, na verdade. Namorada, ela escolhe um som, né?
1: E tem um paquerador lá bem bravo, sabe? Que não deixa a gente aproximar dela para tentar tirá-la dali. Lógico. Então a gente está aí nessa luta, né? Tentando tirá-la para castrar.
2: Querendo, olha só, a moça está querendo namorar, né? Bater um papinho, chamar pro cinema, elas lá querendo.
1: Na verdade, ela não tá querendo, não, viu, Rony? Ela tá se esquivando, ela tá fugindo a cidade inteira, mas sério, a galera tá atrás.
0: A galera
1: dela.
0: Tá atrás, a galera que quer.
1: Entendeu?
2: Sabe, eu moro, antes de meu colega, eu moro no bairro Bela Vista, e todas as noites eu vou deixar a minha filha na casa da mãe dela, e assim, e eu deparava, né? Tem uns dois meses que eu deparo mais com uma cadela. Ela era tão obesa, de cor negra, assim, aquele pelo brilhoso. Ela não conseguia levantar. E sempre tinha um cara lá, um amigo dela, do lado, todos os dias, a gente morria de pena. E assim, eu sonhava, eu não conhecia vocês, não sabia de um por onde começar. Eu sempre comentava

0: Minha menina, caramba, alguém tem que resgatar essa moça daqui para ajudá-la. Ela não andava, ela só deitava o tempo todo, aí o pessoal colocava a comidinha dela lá no canto, na calçada, ela o dia inteiro dormia chuva. Aí de uns 30 dias para cá, 2 meses, ela desapareceu, não sei que fim levou, morria de pena também. Da dó, da pena, da
1: pena. São muitos casos, e a gente se entristece muito, sabe, por não conseguir ajudar todos, gostaríamos, e espero que um dia a gente chegue nesse nível aí, de conseguir ajudar, sabe, a gente acredita, espera aí, né, a gente tem que ter fé, que com a associação talvez venham aí, né, ajudas,
2: recursos,
1: né, apoios que hoje a gente ainda não tem, né, e talvez a gente consiga expandir um pouco aí essa ajuda, né.
0: Então, a ideia da associação animais. É essa mesmo, ela foi criada para isso mesmo, pra, né.
1: Isso, com esse fim.
0: Quer responder agora?
2: Com relação com relação aos animais que eu disse que você viu, que está até, né, foi publicado. Então, a gente já pediu, nós já tentamos, somos só nós duas, junta mais uma outra, a Sátila, a Raimunda, a gente não consegue pegar, porque eles agridem a gente. Então, nós já publicamos em alguns grupos, pelo amor de Deus, para nos ajudar. Porque as pessoas publicam, simplesmente publicam, mas ninguém faz nada. Então, a gente pede, pelo amor de Deus, assim, tenta segurá-la e entra em contato com a gente, que a gente vai até o local e vamos tirar ali essa cadela e vamos levá-la para castrar. Então, gente, nós já tentamos e não conseguimos. Né? O ideal é que não só filme, não, gente. Não adianta eu filmar. Tentem pegá-la, entre em contato com a gente, que a gente vai onde estiver e pega e busca.
3: Nesse caso, quando vocês conseguem resgatar, quando vocês conseguem fazer pegar esse animal, no caso dessa cadela no cio, qual o procedimento a ser feito?
2: No caso dela, especificamente, isso, a gente já conseguiu contato com o centro de zoonoses, vamos levá-la para lá e lá ela será castrada.
3: Mas nesse período, até levar o centro de zoonose ou a chamada carrocinha vir buscar, fica com quem? Fica com alguém? Fica
2: não.
3: Como
2: então, funciona? Então, o que vai acontecer? Nós vamos levar, não vem carrocinha, que resgata somos nós, a gente pega e vai levar diretamente para lá. Ela vai ser castrada, vai passar aquele período de recuperação.
3: Independente da hora que vocês conseguem resgatá-la.
1: Não. Aí, por exemplo, nós estávamos nessa tentativa no sábado. Se nós tivéssemos conseguido no sábado, o centro de zoonoses está fechado. Né?
3: Por isso é a minha dúvida.
1: Isso. Então, poderíamos até fazer essa tentativa com o Rogério, a gente tem um contato com ele, né? Havendo essa disponibilidade por parte dele de ir lá, de abrir, de receber, bacana. Não sendo possível, aí é que entra a questão do lar temporário, né? Que são os espaços que algumas vezes a gente consegue na casa de alguma protetora ou protetor. Como seria algo rápido, um pouco mais fácil, né? Só o final de semana para que segunda-feira ela fosse levada. E aí ela ficaria lá em um ambiente fechado, onde não tivesse um cachorro macho, né? Que não fosse caça para que a gente pudesse, então, levá-la na segunda. Então, assim, a gente precisa, sim, desse apoio, que é o lar temporário nessas situações e em outras também.
3: É porque essas dúvidas surgem que, de repente, o ouvinte pode estar com essa pergunta. De repente, eu consigo capturar esse animal, esse essa cadela, mas aí eu vou fazer. É um feriado, é um domingo.
1: E a ideia, João, aí do capturar, até pela tentativa, né, que a gente, frustrada da nossa parte, não é nem você ir lá e tentar pegar a cadela no meio daquele monte de animal, porque é arriscado
3: demais,
1: para a pessoa, é arriscado para o animal, porque eles, para se esquivarem, né, eles acabam indo para o meio da rua, né, não olham um carro, nem nada, pode ter acidente. Então, a ideia é, por exemplo, ela tá lá na porta da sua casa, você viu que tem uma possibilidade de você colocá-la para dentro e só ela, obviamente, entrar, então, ou numa loja, no ponto, consegui prender a cachorra aqui, né, num determinado espaço, eu preciso que alguém venha buscar. Aí é mais fácil pra gente, ir lá, tirá-la de onde ela está, já afastada daqueles animais todos ali, daqueles cachorros.
0: Antes de falarmos mais da associação aqui, qual foi o resgate, assim, que vocês fizeram? Tudo teve um começo, né? Então, se vocês lembram, assim, qual foi o primeiro resgate que marcou profundamente a trajetória de vocês, que vocês falaram assim, olha, nós precisamos tomar uma providência para ontem. Vocês lembram?
1: Olha, as duas... como eu falei, né, para atuar diretamente nos resgates em si, de ir para a rua, de procurar o animal, isso, a minha primeira situação foi agora em fevereiro desse ano. Um cachorro que a gente resgatou na Soares da Costa, né, estávamos eu, outro protetor, o Cristiano, também foi divulgado, né, em redes sociais. Ele estava com o focinho, a boca toda comprometida, já literalmente os bichos, né? As larvas tinham comido. E a gente foi para tentar resgatar esse animal, né? Ainda na tentativa de ajudá-lo. E Cristiano para um lado, com a pessoa, eu pro outro lado, a Soares da Costa, né? De moto. Motoqueira. E aí eu acabei vendo esse animal debaixo de um carro estacionado, né? Eu fiz contato com o pessoal que estava procurando, em outro sentido, nós fomos. Não tínhamos como tirá-lo de lá. O carro estava estacionado, o dono parece que estava viajando, alguma coisa assim. E aí nós pedimos o apoio do Corpo de Bombeiros, né? Eu fiz contato, explicamos a situação. E aí eles foram para poder nos apoiar com equipamento e tudo, para poder tirar esse animal que a gente, na clínica, né, demos para ele o nome de Tony. Então, assim, apesar de toda a situação dele, ele ainda tentava morder, basicamente ele nem tinha boca mais. Tinha sido já tudo comido, você não via nariz, não via mais nada, né? Enfim, então, assim, nós conseguimos levar esse animal para a clínica, e isso foi num domingo. E, infelizmente, na segunda-feira, né, o pessoal da clínica fez contato comigo falando que, infelizmente, não tinha o que fazer por ele, né? Ele precisava ser eutanasiado pelas condições em que realmente já estava. Não tinha como recuperar nariz, como recuperar a boca do animal mais. Então, assim, aquilo para mim ficou muito marcado, até porque foi a primeira ali de eu ir diretamente para a ação de resgate em si, e também pela condição em que o animal estava. E assim, a gente via ali que moradores se aproximaram, ah, e tal, já tem uns dias que tá assim, então a gente via que, e obviamente, pela condição em que estava, aquilo era coisa de semanas, né? Talvez uma briga até por conta de uma cadela no cio, a gente tinha notícias de que tinha uma cadela assim, então eles se agridem mesmo, né, nessa tentativa de ser o maioral, né? E aí aquilo acaba que quando não é cuidado, começa ali a aumentar aquela ferida, as larvas, né, e tudo. Enfim, e em 2024, se eu não estou enganada, eu recebi um pedido de ajuda para uma cadela lá, esqueci o nome do... Na Taquara, a Vitória. Ela estava com o útero para fora, né? E nossa. Aí as pessoas tinham meu contato, já sabiam que eu postava, eu divulgava, né, esses pedidos de ajuda, me pediram ajuda. Então, nós conseguimos que o morador levasse essa cadela para a clínica. Eu assumi financeiramente as despesas dela, no sentido de me responsabilizar pela campanha e pelas despesas dela. E a Bianca, né, que eu já citei aqui, deu o lar temporário. Na época ela tinha um pet, ela conseguiu deixar a Vitória lá. Durante todo o processo de tratamento dela, ela fez 4 cirurgias. O tratamento da Vitória na época ficou em mais de R$7.000. Hoje ela tá bem, ela foi adotada, né, vive muito bem. Então, assim, é um... Diferente do Tony, né, que a gente não pôde, entre aspas, ajudar, mas de certa forma também eu entendo como ajuda, porque de tirá-lo daquele sofrimento, talvez ele ficaria ali ainda com aquela ferida, 1 ou 2 semanas sofrendo com aquilo. Então, há situações em que a eutanásia é uma ajuda, sim, pro animal, porque a gente alivia o sofrimento dele quando já não tem mais jeito. E a Vitória, né, que para mim é marcante, porque, assim, receber as fotos, os vídeos que eu recebo hoje, atualmente, da Vitória, e olhar como que ela foi resgatada na época, com o útero totalmente exposto do lado de fora, então aquilo é realmente marcante para mim.
0: Bora lá, duas, então. Você fala, né, que assume a responsabilidade de um doguinho, né, que você não tem nem ideia de que possa, porque estava lá, você viu sofrendo, e aí a gente vai ter que falar da associação. Fala então dessa associação aí, o que, que ela pode oferecer para todo mundo, para esses animais. Fique à vontade, por favor.
2: Bom, no momento nós estamos já em convênio, já em conversa com a prefeitura, que já nos prometeu, por exemplo, um local para nós fazermos o abrigo.
0: Ótimo.
2: Mas eles ficaram de nos enviar, fazer um levantamento, sim, dos imóveis públicos que estão desocupados, que poderiam nos servir. Certo. Estamos aguardando que eles enviem para a gente esse levantamento desses imóveis. Sim, sim. Também, conversando também com o prefeito, ele nos pediu que nós fizéssemos um levantamento da nossa demanda. Uhum. O que a gente precisa? Quantas consultas? Quantas vacinas? Quantas castrações? Tudo isso. Fazer um levantamento e enviar para ele tentar fazer um convênio com o hospital veterinário que vai ser
0: construído.
2: Vai ser, que é particular.
0: Não é da
2: prefeitura, é particular. Sim. Mas ele quer fazer esse convênio com esse hospital que está para ser inaugurado a qualquer momento para nos atender, para atender a associação. Então a gente está nessa fase de negociação aí, desses levantamentos, e vamos ver se a gente consegue aí pelo menos um local. O nosso maior dificuldade hoje é um local, é um abrigo para a gente colocar esses animais. Como a Juliana falou, a gente resgata e leva para onde? Aí fica pedindo um larzinho temporário. Então, isso já está em andamento, em conversa já com o município. Através da associação.
3: Sim, sim.
2: Não com protetores independentes, porque inviabiliza. É, a gente sozinha, até institucionalmente, inviabiliza. Então, por isso que a gente criou essa associação. Para viabilizar o quê? Recebermos esses recursos,
3: né, do município. A gente sabe que é um trabalho árduo, porque não é apenas ter um imóvel fixo para criar isso. Esse lar, mesmo que seja temporário. Requer mão de obra, requer espécie de cuidados diferentes. Vocês estão cientes da dificuldade que é para enfrentar para essa criação desse lar, né?
2: Nesse momento, a gente não pode nem te adiantar, porque está em fase de negociação, uhum. Mas nós temos um projeto interessante aí, que a gente já vai entrar em contato com as pessoas, o que com relação até ao trabalho, mão de obra, vai facilitar bastante para a gente esse nosso projeto.
3: Legal.
2: Mas como ele está ainda... As pessoas mais interessadas, não, as principais, aqueles que podem viabilizar, nós ainda não conversamos com essas pessoas.
3: Sim.
2: Então, a gente não vai nem adiantar aqui, por enquanto. Okay. Mas, se der certo, vai ser muito bom também, né?
1: Sim, na verdade, você perguntou, vocês têm noção do trabalho? Sim, a gente tem noção, porque a gente já vivencia isso, uhum. Né? Já é uma rotina nossa de associar o nosso trabalho, a nossa vida particular com essas questões aí da causa animal, né? Então, assim, a gente tem uma noção, sim. Na verdade, a gente sabe, né? A gente conhece o trabalho que é. E como a Graça falou, para além das questões financeiras, porque, volta aí, né, Rony? Você tem pet, não sei se o João
3: eu tenho,
1: tem.
3: O Chico.
1: Ótimo, que maravilha. Então, vocês certamente sabem das despesas, sim, que eles dão, né? Olha lá, ó. Olha ali.
0: Isso aqui é para tentar sair fora das lojas, né? Pra eu mesmo começar a fazer o trabalho de podar, dar banho,
1: tá,
0: pra
1: então,
0: economizar.
1: Assim, então, vocês bem conhecem as despesas, porque hoje, eu não vou nem dizer hoje, na verdade, assim, despesas com animal em clínica veterinária é caríssimo.
3: Demais.
1: É muito mais caro do que o plano de saúde,
3: verdade,
1: da gente.
3: Com certeza.
1: Entendeu? Do que as despesas. Se eu for à clínica e for pagar uma consulta particular, a minha é mais barata que a do animal. As despesas,
3: sim,
1: que o animal tem.
3: Sim.
1: Então, assim, essas mesmas despesas que a gente tem com o nosso...
3: Isso para um animal, imagina.
1: Para um
3: tem
1: animal,
3: dois,
1: isso,
3: ou mais.
1: São as despesas que a gente tem nas clínicas com esses animais que a gente resgata. Então, assim, tem a questão financeira, obviamente, né? Que a gente depende aí das doações. Como eu falei, o tratamento lá da Vitória, na época, ficou quase R$7.000. Graças a Deus, acho que até por conta da situação dela, as imagens eram realmente, assim, impactavam as pessoas quando viam, então as doações elas chegaram. Todo o tratamento da Vitória foi pago com campanha, né? Eu não precisei tirar nada ali, o valor ia chegando e a gente conseguiu pagar. Mas há situações de campanhas, por exemplo, vamos pegar aí um animal que está com câncer, uma cadela está com câncer no útero, visivelmente por fora ela está perfeita. Aí você faz uma campanha para ela, divulga, não entra quase nada de doação. Por quê? Porque as imagens não chocam, né? As imagens não impactam, como a do Tony, que estava lá com a face toda deformada, como a da Vitória, né? Como a de um animal que é atropelado e que está ali, fratura exposta, osso, sangue, tudo para fora. Então, essas campanhas, o retorno chega. Talvez não no valor que a gente precisa. Mas outras situações, muitas vezes até mais graves do que essas, a gente não consegue ter, porque a pessoa olha e aquilo não chama a atenção dela, não é impactante, sabe? Não mexe ali com o emocional da pessoa, digamos assim. Mas, além das questões financeiras, hoje uma das nossas maiores dificuldades é o lugar para colocar o animal. Às vezes a gente tem o recurso ali, conseguiu fazer uma campanhazinha, mas você não tem como cuidar ou pegar esse animal porque você não tem onde deixar. Como que você vai tratar de um animal que precisa ser medicado de 8 em 8 horas, de 12 em 12 horas, e ele na rua, onde você vai procurar esse animal? Se hora ele está em um lugar, hora ele está em outro. Né? E aí ele tem que ter um lugar certo para você ir lá medicar, trocar curativo quando é o caso. Então, se ele está na rua, você não consegue dar essa assistência. Então, o lar temporário, que é o que a gente está buscando aí nesse apoio com a prefeitura, não é um abrigo onde esses animais vão ficar em definitivo, porque senão as pessoas começam a pensar assim, então vou levar para lá, vou colocar lá na porta. Não, é um lugar que a gente está buscando onde a gente possa, quando não tem o lar temporário, colocar aquele animal para que ele seja tratado, após ser tratada ali a situação dele, se possível, né, conseguir uma adoção para esse animal recuperado, se não, ou quando não, retornar com o animal para o local, para o ambiente onde ele já está habituado a viver.
0: Beleza, vou fazer o seguinte, vou fazer um breakzinho rápido aqui, já a gente retorna para falar mais então da associação, pode
1: Beleza.
0: Ser?
1: Beleza, ok.
0: Maravilha então, 8h34 agora.
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5: É isso, 8,42. Estamos recebendo aqui nos estúdios da 100,9 a Juliana e a Graça da Associação de protetoras independentes de animais aqui da nossa cidade, que foi fundada recentemente, né? Já está novíssima ainda, né? Foi fundada agora em agosto desse ano, né? Com o intuito de resgatar aí animais abandonados na nossa cidade. Não é isso, meninas? Falei certinho aí? Falei certinho?
6: Exatamente.
5: Isso. É? Então, bora falar mais dessa associação, por favor, aí. O que ela oferece para os associados? Como é que funciona tudo? Detalhem, por favor.
7: Bom, nós estamos entrando em contato com o comércio, com salões de beleza, pet shops, para a gente tentar um convênio para dar para o associado um desconto, né, mediante aí fidelidade. E também entra, a gente pede para quem hoje, quem estiver nos ouvindo, se quiser entrar em contato conosco, vamos deixar o telefone.
5: Por favor.
7: Para se associarem. Deixar. E vamos, ainda não estipulamos valor ainda da mensalidade, mas vai ser coisa absurda, não. Um pouquinho por mês, que cada um contribui com a gente, já ajuda.
5: Então, bora lá. Como é que as pessoas podem participar? Isso. Falem tudo. Então, espaço de vocês.
7: No momento, o telefone para contato que a gente está deixando é o meu e da Juliana, porque a associação ainda não tem.
5: Quer deixar o telefone? Pode deixar, não há problema.
7: O meu telefone é 98877-1776. O da Juliana?
6: O meu é 98814-9755, DDD33.
8: Rede social, vocês podem falar mais
7: ainda depois. Não, mas nós temos o e-mail, que é protetores independentes. Teófilo, Tony, tudo, protetores, eu te passei
6: não,
7: ontem?
6: Passou, não gravei.
7: Eu vou olhar aqui,
8: faz
7: nós criamos.
8: Passe, claro, claro, faz parte, tá tudo no início.
6: Tá tudo começando ainda, tudo e assim, interessante até mencionar.
8: Tem menos de um mês, né?
7: Não, mas pode.
6: Tem menos de um mês. Tem. Aquela foto que eu te mandei da nossa reunião, aquilo deve ter mais ou menos um mês, né? Nós estávamos ali justamente desenhando, né, as coisas da associação. Até mencionar aqui que a Graça, né, é ela quem está construindo esses documentos para a gente. Então, assim, isso já facilita para nós, né? Então, a gente estava ali naquele dia, né, daquela foto, estudando essa documentação, definindo, né, o papel de cada um na associação. Por exemplo, a Graça é presidente da associação, a Sátila, vice-presidente. Eu, que estou aí sempre muito envolvida com as questões financeiras dos animais, fiquei como tesoureira da associação.
5: Ah, tesoureira.
6: Isso. Eu não sei se isso é bom ou se isso é ruim. Eu não sei se é bom ou ruim, né?
8: De uma coisa você pode ter certeza, trabalho demais você vai ter.
6: Ah, vou, com certeza.
8: Já tem, não, dobrado no caso.
7: É, vai dobrar.
6: Já tenho, né? Então, assim, tá tudo muito novo pra gente. A gente tá nessa fase inicial, como a Graça falou ainda, né? Indo buscar essas parcerias, né? De pessoas que realmente queiram apoiar a causa, porque eu penso que quando você faz, principalmente quem tem um animal em casa, né? A gente precisa ter um olhar diferente. Eu não posso querer o bem-estar do meu sem pensar no bem-estar do outro, né? Isso vale para ser humano, isso vale para animal, isso vale para tudo, né? Então, assim, tá lá o Chico, né, em casa, bacaninha, sim, tranquilo, dorme bem, tem a caminha dele, né? Esse frio que a gente teve aí, né, essas noites frias que nós tivemos aí para trás, e a gente que se preocupa muito aí com a causa, a gente ficava ali realmente inquieto, né? Então, quer dizer, meu cachorro tá lá deitado, um cobertorzinho, uma manta em casa, minhas gatinhas dormem na cama junto com minhas filhas, e os da rua, né? Então, assim, é esse olhar diferente pro outro, né? Principalmente quando eu tenho, eu quero o bem-estar do meu, eu proporciono ao meu o melhor, pelo menos é o que a gente espera, e a gente querer que os outros também tenham acesso a isso, pelo menos ao mínimo, né, possível ali, que é a alimentação, saúde, de forma adequada. Então, assim, a gente está nesse início, está buscando aí ainda essas parcerias, criando ações, né? Tá aqui, ó, o e-mail é protetores@teofiloottone.com. Beleza. Tudo junto, né? Protetores@teofiloottone.com.
5: Fácil.
6: Né? Então, assim, espero, né, que de uma próxima vez seja aqui, seja com o Elvis, que a gente já teve aí duas oportunidades com ele, primeiro eu sozinha, depois eu e a Sátila, que a gente já venha. Quando eu estive com o Elvis na primeira vez, não sei se foi em março, abril desse ano, eu não tinha nem expectativa de uma associação, porque eu ainda não conhecia as meninas, né? Da segunda vez eu já vim com a Sátila, e a gente já tinha ali essa ideia, já tínhamos tido um momento com a prefeitura, o que na primeira vez que eu vim essa conversa ainda não tinha acontecido. Então, assim, tá indo a parte tartaruga, sim, mas a gente tá indo, eu acho que o caminho é esse, a gente
5: já
6: sabe que...
5: Já começamos,
6: é um caminho então... demorado mesmo, é difícil, mas a gente não pode desestimular, não pode desistir. E a gente já tá vindo aqui agora, eu pelo menos, é a terceira vez aqui na Imigrante, e hoje a gente já vem falando, não, a gente já está aí formalizando uma associação, a gente já tem os membros dessa associação, então, a gente está caminhando.
8: A ideia da associação, então, foi sua?
6: Não, na verdade, a ideia foi nossa, né, assim, a gente...
8: Porque vocês,
6: todas ali...
8: Desculpa, você me disse que vocês até então não se conheciam, como é que foi feito esse network?
6: Pelo WhatsApp, grupos de WhatsApp, sabe? A gente ali em grupo de... Para que esses grupos servem? É um grupo... A gente tem um que é de adoção, onde as pessoas vão postando ali imagens de animais que estão disponíveis para adoção.
8: Todas vocês eram independentes, então?
6: Sim, cada uma fazia o seu ali, né? E aí, de repente, a gente se viu ali naquele grupo, um grupo que tem mais de 300 pessoas, mas nem todas atuam diretamente na causa animal. E aí a gente viu que aquelas pessoas que mais se movimentavam ali no grupo, que mais faziam, eu, né, a Sátila, a Graça, a gente se conheceu, eu e a Graça, através de um resgate de uma cachorrinha que é a Pérola, que foi atropelada no São Jacinto. E aí a gente começou a conversar pelo WhatsApp e daí veio, né, esse contato mais próximo. Então, assim, foi tudo dentro de um grupo de WhatsApp, justamente porque a gente foi identificando uma na outra características semelhantes de quem é de ação, de quem toma a frente, de quem vai lá e faz, né? E aí a gente foi se unindo e buscando ali pontos em comum e aí veio a ideia da associação. Na verdade, assim, quando a gente foi em busca... de apoio da prefeitura, nós tivemos uma reunião na Câmara, e aí de lá surgiu, né, a oportunidade da reunião com o prefeito, com o Marinho, e a gente foi vendo que sem algo formal, algumas coisas pra gente não iam chegar, não iam acontecer. Então daí a gente foi vendo a necessidade, tá, a gente já faz muita coisa, mas pra gente ter o apoio da prefeitura, do vereador fulano de tal, ou dos vereadores... eles precisam ter algo que a gente vai entregar, vai formalizar.
8: Os próprios deputados, né? Esse ano é um ano de eleição para trazer verba.
6: Isso, emendas, né? Tudo é assim. A gente sabe que para nós, especificamente pessoa física, ali não,
8: é mais
6: complicado. Algumas coisas não vão chegar.
8: Sim,
6: né?
8: Sim. Juliana e Graça, fugindo um pouquinho do assunto associação, ainda falando sobre proteção animal, a internet não perdoa, né? As pessoas perdoam, mas a internet não. A internet eu vejo, eu já vi uns vídeos de até com o codinome da gangue do Cleitinho Fubá. Não sei se vocês já tiveram acesso. Inclusive aqui em Teoflotone, nós até brincamos, tem essa gangue do Cleitinho Fubá que atua muito ali na região do Laranjeiras. Inclusive até um cachorro da minha irmã foi atingido por essa gangue, né? Ela até brincou no grupo de WhatsApp da família e falou assim, a gangue do Cleitinho passou aqui e pegou o Cadu. Em contrapartida, ela levou o animal dela até a Doctum, já que Laranjeira está bem próximo. Sim. Lá tem um curso de veterinária. Onde que eu quero chegar com isso? Vocês pensam, aí trazendo também para a associação, vocês pensam em fazer parcerias com essas próprias instituições de ensino, nesses cursos de veterinárias, para que eles possam estar auxiliando vocês, também já faz esse tipo de atendimento ao público? De que forma que isso pode agregar para a associação e como é que vocês avaliam essa situação da gangue do Cleitinho Fubá também?
7: Do Cleitinho, você pode falar.
5: Jogou o pipito na tesoureira.
6: Olha, tá vendo como é que é? Você vê como é que a gente sofre? Então, eu vejo, assim, porque eu sou do Facebook ainda, gente. Uhum. Sou antiga, pode não parecer. Já sou 40 mais e, assim, eu mexo muito pouco no Instagram.
5: Já é sócia da 100.9, é a terceira vez que ela vem aqui na rede, então já é sócia da 100.9.
6: E aí, assim, cada um, a gente com as pesquisas que a gente faz, acaba que vai trazendo pra gente na internet aquilo que a gente busca muito, né? Eu não sei o que, que vocês buscam, se é futebol, vi vocês conversando sobre futebol quando eu cheguei, então
8: também,
6: talvez,
8: também.
6: Né? No meu caso, quando eu acesso ali, quando eu acesso o Facebook, só chega cachorro pra mim, cachorro e gato,
8: isso
6: né?
8: Isso dá o nome de algoritmos, porque o algoritmo, você, como você isso. pesquisa muito, o algoritmo te entrega.
6: Exatamente.
8: Independente da rede social, seu Instagram, TikTok,
6: sim. Facebook. Então já traz pra mim é isso, é cachorro, gato, e muitas vezes chega lá, obviamente, os vídeos ali do Cleitinho Fubal. Confesso que eu, assim, eu acho engraçado, né? É, não tem como não sorrir ali das brincadeiras, né, e tudo ali. Enquanto engraçado, ótimo, né? Eu particularmente, penso que a Graça, todos nós somos da proteção animal, a gente não aceita se for algo que realmente vai ali trazer alguma coisa de prejuízo pro animal, né? Mas essas brincadeiras em si, a gente não é, assim, ao extremo de, não pode nem brincar. Não, a gente brinca, né? Então, assim, essas questões eu vejo ali de forma engraçada mesmo.
8: Mas, de uma certa forma, é cômico, porém informativo, porque sim. orienta que, como nós que somos tutores de animais, tenham cuidado para que não deixe o animal na rua.
6: Sim. Isso, não, com certeza. Até para que não forme essa gangue que a gente, né? Vocês relataram sim, aí, sim. que a gente tem visto aí circulando pela cidade, né? Então, assim, realmente tem que ter esse cuidado, até porque, como eu falei, eu e Graça nos conhecemos de forma mais próxima, por conta de uma cadela atropelada no São Jacinto. A gente conseguiu, Graça foi atrás, conseguiu até ter acesso às imagens, né, da moto que atropelou o animal. A gente só não conseguiu ter acesso à placa, não vimos a placa. Então, assim, hoje a gente tem duas cadelas atropeladas, foram operadas, a cirurgia das duas ficou em quase R$7.000. Nem quitamos ainda, viu, gente? Até deixar isso claro aqui, quem quiser ajudar, a Pérola e a Mel foram operadas e nós pagamos R$5.500 da cirurgia, mas ainda falta quase R$2.000, né, desse valor. Então, assim, até para que o animal ele não fique exposto na rua, é briga, são doenças, é atropelamento, né? Então, assim, tem essa brincadeira toda aí, mas tem também, como você falou, a questão de ter esse cuidado, né? De realmente tomar aquilo como um aviso, como um alerta também, né?
5: Vocês falaram aí, você falou em cifras agora e mais atrás um pouquinho, você falou, né, que custeou aí o tratamento de um outro petzinho, né? Deixa eu fazer uma pergunta para vocês aqui. A rotina de vocês muda completamente depois que vocês assumem uma responsabilidade gigantesca dessa, não é isso? Como é que tá a vida de vocês agora?
6: A minha tá inteiramente bagunçada, viu, Rony? Assim, como eu falei no início, a gente tem a vida da gente, né? Isso tem que ficar muito claro para as pessoas. Eu bato muito nessa tecla, bati muito nessa tecla quando eu estive aqui com o Elvis das duas últimas vezes. Porque a gente tem uma vida, né?
5: Fala de vocês, quem são vocês, para o pessoal
6: então,
5: saber quem vocês...
8: Tem a profissão.
6: Eu, Juliana, eu sou professora, uhum. né? E estou gestora de escola estadual. Já há 11 anos, legal. No distrito de Topázio. Então, eu trabalho fora da cidade,
5: meu
6: inclusive...
5: Deus. Você vai todos os dias?
6: Vou, todos os dias. Jesus. Hoje, por exemplo, eu vou... Hoje eu não vou de moto, porque hoje eu volto às 22 da noite, né? Às 22
5: quê?
6: Horas. Sim.
5: Sério?
6: Então, eu vou pegar um ônibus às 10 e pouca, né? E vou para Topázio, saio de lá às 22 horas e amanhã estarei lá às 7 da manhã. Então, chega aqui quase 23 horas, só o tempo de chegar, dá uma...
5: E a vida social?
6: Descansada ali, não tem tido. Minha vida social tem sido com gato e cachorro. Entendeu? Então, assim, quando a gente assume isso, a gente fica realmente muito sobrecarregado, sabe? É uma entrega e é uma escolha. Eu escolhi fazer isso, eu não sim. sei até quando eu vou dar conta de fazer tudo que eu tenho feito. Ontem, por exemplo, eu estava lá em casa e uma pessoa que eu conheço fez contato comigo, me mandou as imagens de uma cachorrinha, filhote, que estava num determinado lugar onde ela estava, pedindo ajuda, levou para a clínica. Então, eu já sei que hoje eu vou precisar de organizar para que alguém faça um vídeo da campanha dessa cadelinha que tá, dessa filhotinha que tá internada. Já vou ter que mobilizar para fazer uma rifa para a gente começar a vender. Então a cabeça fica ali aquele turbilhão o tempo todo. E eu preciso, obviamente, cuidar da minha vida profissional. Eu tenho minha casa também, eu tenho duas filhas, né? Eu tenho uma filha de 11 anos, eu tenho uma filha de 18 que tá fazendo medicina veterinária.
4: Adoro, olha que legal, que legal.
6: Né? Eu tenho meu esposo, eu tenho minha mãe. Então, assim, a gente precisa conciliar, mas muitas vezes a gente se perde no meio de tudo isso, até porque quando as pessoas nos veem fazendo... Elas vão achando que é só a gente que tem que fazer. E aí elas vão trazendo aquilo. Eu até falei com as meninas, eu falei, vou precisar dar uma saída dos grupos pra eu colocar minha cabeça no lugar um tempinho. Uhum. Só que aí as pessoas me acham no privado já, né? Uhum. Então, assim, não é nem muito grupo, mas elas vão lá e mandam no privado. E eu não dou conta de ver e não fazer alguma coisa, sabe? Então, acho que as pessoas já perceberam isso em mim, mas eu sei que vai chegar um momento que eu vou precisar falar, não, preciso parar um pouco. Finalizar as campanhas nas quais eu estou envolvida para dar então eu pegar outra, né? Para dar então eu seguir com outra causa.
4: Juliana, você mencionou aí que sua filha estudando veterinária já é um ganho importante. E na pergunta anterior, né, eu até mencionei sobre essas instituições de ensino, com esses cursos de veterinários, de que forma que isso pode somar na associação de vocês? Graça, talvez responda.
7: A gente está pensando em fazer convênios, procurar diretamente a instituição. Ela já nos atende, já faz preço diferenciado para a gente.
4: Sim.
7: Né? Mesmo assim, a gente quer mais. Quer uma diferença que mesmo fazendo preço diferenciado ainda fica caro. Uhum. A gente está buscando uma forma, uma maneira ainda, até ficamos de sentarmos por agora, a gente conversar, para a gente procurar essas instituições para fazermos um convênio. O que eles podem oferecer para a gente, como que eles podem nos ajudar.
5: E fala para a população aí como é que funciona então, como é que, por exemplo, eu quero associar, como é que eu faço, quando eu tenho que pagar, se é que eu tenho que pagar alguma coisa, fala para eles tudo aí, por favor.
7: Entra em contato conosco, né, pelos
5: daqueles
7: contatos
5: números,
7: que nós deixamos.
5: Mas vamos passar novamente.
4: Nós vamos falar de novo.
7: E essa pessoa vai se associar e vai pagar para a gente uma mensalidade. A gente ainda estamos estruturando tudo bonitinho para
6: chegar
7: o carnê, chegar um valor e a pessoa vai ter um carnê e ela vai se associar e terá
4: vários benefícios.
7: Vários benefícios que a gente está, né,
6: buscando aí.
7: Que nós estamos buscando. Desconto em pet shop, desconto em salão de beleza, desconto em farmácias. Que a gente já está providenciando isso aí.
5: Qualquer
7: e
5: um
7: o
5: pode
7: valor,
5: associar.
7: Qualquer,
5: né?
7: Olha, independente de ser protetor, de ser tutor, pode contribuir. Qualquer um pode contribuir. Contribuir com a gente com dinheiro, com ração, com remédio. Tudo que com relação à causa animal, para a gente, vem bem.
4: Vamos lá, trazendo agora para o convívio social dos animais com seus tutores em vias públicas. A gente sabe que teoflotone, às vezes, não é culpa de prefeito A ou prefeito B, mas a gente sabe que a topografia da nossa cidade não ajuda. Não vou falar dos grandes centros, mas teoflotone em específico. E a educação também de alguns tutores que não ajudam. É comum, como o Rony morou na Europa, eu estou recém-chegado dos Estados Unidos, e lá é comum a gente ver os seus tutores passeando em parques específicos até para animais, que eu acho que deveria, vai dar uma deixa aí para o poder público, criar talvez uma área de lazer para pets aqui na nossa cidade. Mas enfim, isso é uma questão a se discutir. O que eu quero dizer é que, além de pontos específicos nesses países, as chamadas sacolinhas plásticas, para recolher as fezes dos pets, quando não tem, o próprio tutor ele é responsável por isso. Mas a gente vê que nem todo mundo tem essa mesma educação, que passeia com seus pets em via pública, que tem que passear mesmo, principalmente para quem mora em apartamento, mas lá fazem as necessidades e por lá
6: fica.
4: Associação pensa em algo educativo para isso.
7: Pensamos
4: também?
7: Pensamos, inclusive, em palestras. Irmos de escola em escola. Já tá falando sobre... Conversei não com a Juliana, mas estava conversando com a Raimunda. A gente ia de escola em escola, fazer palestras a respeito disso mesmo. Conscientizar as pessoas. O pet precisa passear, mas a calçada, nós usamos a calçada. E como fica? Uhum. Então, a gente vai tentar ir dar palestras mesmo nas escolas, tentando já conscientizar os alunos com relação a isso. Eu acho que começa aí que o aluno, a criança, principalmente os menorzinhos, eles influenciam muito os pais.
4: Com certeza.
7: Né? Então, a gente vai começar pelos menorzinhos. Olha, a tia falou que a gente tem que recolher o cocôzinho. Então, a gente vai fazer isso aí.
4: E quanto a espaços dedicados para os pets, para seus, que aqui são poucos. Vou falar que não vou falar que não tem, mas são poucos. Pelo menos eu não conheço muitos. Vocês pensam em algo... como associação, para que o poder público possa estar, de repente, adaptando as praças para os chamados parquinhos para os pets?
6: Na verdade, as ideias, elas são muitas, sabe, João? Mas, assim, nossa prioridade, se você perguntar, assim, qual é a prioridade hoje, né, dessa associação que vocês estão aí criando, né, que está aí nesse processo de finalização? Lar temporário, abrigo, né? Essa é a nossa maior necessidade hoje, e convênio com clínica veterinária. Então, hoje são nossas maiores prioridades. Obviamente, a partir daí virão outras coisas, as ideias vão surgir. A gente está com isso já resolvido, hoje esse não é mais um problema para nós. Então, a gente já tem o abrigo, né, para lar temporário, para tratar de animais doentes, e a gente já tem o convênio. Aí a gente vai ampliando ali as nossas ideias, né, porque a gente tem que focar em alguma coisa. Então, nosso foco hoje é esse, diante da demanda que a gente tem recebido.
4: Ok, então tá me chegando uma pergunta aqui, porque no início vocês falaram de ONG e agora associação. A pergunta é a diferença da ONG para associação.
6: Deixar com a Graça.
5: Vamos fazer o seguinte, vamos pro break rapidinho, ela responde no próximo bloco, a gente também tem que liberar as meninas, porque alguém já disse aqui que tem que viajar.
6: Isso.
5: Já, então a gente tem que liberar as moças aqui, senão complica a vida delas, né?
4: Show.
5: E a gente não quer complicar a vida de ninguém aqui, muito pelo contrário. Intervalo já, elas respondem depois do bloco. 9-2.
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12: 9:05.
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0: É isso, de volta agora são 9:06 com as nossas convidadas Juliana e a Graça, né, da Associação de Protetores e Dependentes de Animais aqui na nossa cidade. E na entrada do break aqui, tinha uma pergunta para as meninas, né? Assim que o João Teixeira sair lá do aparelho celular, ele vai novamente, bora lá.
1: É porque então, eu estou orientando o nosso David aqui no institucional, entendeu?
0: Ah, bora lá então. Com a pergunta, João Teixeira, para as meninas, por gentileza.
1: Sim, nós fomos para o intervalo e deixamos uma pergunta.
2: A diferença, né, entre ONG, ONG e associação. Então, os fins são os mesmos. A diferença é que para a associação você precisa de duas pessoas ou mais para criar uma associação. Né? É um termo jurídico que está previsto em lei, a associação. Enquanto que a ONG, não. Não é um termo jurídico, não tem um termo legal, não tem um termo jurídico. É só uma denominação. Muitas ONGs, na verdade, elas funcionam como uma associação. E nossa associação, não, ela não vai agir como ONG. Ela não é ONG, ela não quer ser... Na verdade, é só denominação. E é a forma de criação. Nós temos personalidade jurídica prevista, ainda enquanto que a ONG não. A ONG ela pode ser criada por alguém, um instituidor, né? E a gente, a associação, depende de duas ou mais. Os fins são os mesmos, fins não lucrativos.
1: Eu vou fazer uma pergunta sem querer polemizar, e muito menos fazer política em cima, até porque nós estamos num momento complicado no Brasil com as eleições. Mas vocês, como protetoras de animais, nós, a gente se considera também, já que Rony é tutor de um pet, eu também tenho um tutor de pet, o que a gente não quer que aconteça com o nosso animalzinho, não desejamos para os animais dos outros e muito menos para os que estão na rua. Uhum. Eu, João, talvez vocês tenham uma leitura diferente, eu tenho notado uma crescente muito grande de animais de rua. Sim. A que vocês acham que deve, a se deve? Por que desse aumento? Talvez irresponsabilidade dos próprios tutores, uma falta de política pública em cima disso. Como é que vocês avaliam?
3: Olha, uma série de fatores. A gente tem a questão do abandono, né? Esse abandono muitas vezes acontece de que forma? Ah, eu adotei um animal, né? Um filhotinho ali bonitinho, peludinho, ele cresce e aí ele já não me enche mais os olhos, né? Já não é mais aquele animal bonitinho de quando eu adotei. Ou o animal adoeceu e eu não quero ter despesa com ele, porque ele tá doente.
1: Ou ficou velho,
3: né? E aí ele vai me dar trabalho. Então, o que é mais cômodo para mim? Aí eu coloco ele na rua, né? Ou, às vezes, as pessoas vão lá numa feira de adoção, como teve agora, né? Recentemente, lá no Marte Minas. Adotam um animal, assumem ali um compromisso. Aí, daqui a pouco, esse animal é visto pela rua novamente. Ou porque ele fugiu e a pessoa não se preocupou em procurar, né? É comum mesmo um animal que vive na rua, quando adotado, ele tentar fugir, porque a vida toda ele viveu ali na rua, né? Acostumado à liberdade, então é um processo de adaptação e muitas vezes a pessoa não está disposta a esperar esse tempo, né? E acaba gerando aí esse abandono, né? Esse animal na rua. E tem os animais que já vivem na rua, que não são castrados, né? Ah, e os mutirões de castração? Sim, eles acontecem, mas eles não resolvem todos os problemas. Porque quem é que vai levar o animal para o mutirão de castração? A pessoa que é responsável por aquele animal. O animal de rua, ele não tem um responsável por ele. Então, a não ser que a política pública trabalhe em cima disso, de realmente fazer esse mapeamento, levantamento desses animais no bairro, no centro da cidade, para levar essas cadelas, né, principalmente aí as fêmeas, para serem castradas, se possível, encontrar adoção, mas se não, quando não, retornar com esse animal para o ambiente em que ele está habituado a viver, mas castrada, para que essa população aí de animais não aumente nas ruas, isso é o que tem que acontecer. Acontece? Se acontece, infelizmente, ainda está muito longe de ser o que precisa, né? Porque a gente tem realmente visto isso. A gente fala, às vezes, que a gente está enxugando gelo. A gente tira um animal da rua hoje, daqui a pouco, quando você volta e olha, tem 10. Né? Cadela prenha ali, às vezes resgatamos aí há 2 semanas, eu, Raimunda e Fábia, que são da associação também, uma cadela de moradores de rua, né? Prenha, uma cadela bonita, grande, que estava ali prestes já a ter os filhotes, e graças a Deus a gente conseguiu um lar temporário, um lugar para essa cadela ter os filhotes dela. Mas se não, ela já teria parido, que eu acredito que ela já deve até ter tido esses filhotes, na rua. Então, animal de porte grande, provavelmente vai parir aí, ou parir uns 7 a 8 filhotes, que iam estar na rua.
0: E esses, né? esses filhotes não vão estudar, não tem escola. Não
3: exatamente,
0: tem...
3: entendeu? Então, e aí no meio desses vão
1: a tendência é que são 7 a mais pra rua, né?
3: Exatamente.
1: Até achar uma doação.
3: Isso.
0: Meninas, a gente precisa liberar vocês, né? Vocês têm a vida vossa que precisa seguir em frente também. Fala mais aí da associação, vamos falar novamente dos números de
1: telefone. Repetir de contato.
0: Né? Como é que faz pra ajudar vocês, as doações, enfim, falem tudo.
1: Parece que está tendo uma rifa também aí. Se tiver número ainda, pode divulgar para quem estiver interessado em ajudar. Fica...
3: É. Ótimo. Fala em tudo. Gente, ó, eu, até pela, assim, pelo papel que me deram aí, né, de tesoureira, eu tenho que ficar aí o tempo todo buscando recursos, né? Então, eu até ofereci para o João, porque é assim, apareceu o contato no meu WhatsApp, eu corro e mando a rifa. Né? A pessoa, às vezes, já não tem nem tempo de piscar, de falar, já mandar, eu compro um bilhete aí na minha mão, e a pessoa fica até sem graça, deixa eu comprar, né? Então, assim, como que a gente busca essas doações? A gente faz as campanhas, que são os vídeos mostrando a situação do animal, e aí a gente normalmente pega ali uma pessoa que vai ficar responsável por receber aquelas doações, né? A chave Pix de alguém, muitas vezes a minha, outras vezes a da Sátila, né? Depende ali de quem tá com a chave Pix disponível. Por exemplo, a minha chave tá envolvida na campanha de um animal. Não posso usar a minha porque eu vou misturar uma situação com a outra. Ah, quem é que tá com a chave Pix disponível aí pra gente colocar na campanha? E as rifas, né? A gente ganha algumas coisas, compra algumas coisas e vamos lá e fazemos a rifa. A gente vai iniciar uma campanha hoje, como eu falei, pra filhotinha que foi resgatada ontem. Vamos fazer uma rifa também para poder ajudar, porque a gente já sabe que as despesas vão ficar altas, né? Como de costume, como já costuma ficar.
4: Tem o xodó também que tá com câncer.
3: Isso, eu tô com um cachorrinho que eu trouxe da roça, né? Depois de Topázio. E ele tá com câncer, um tumor na garganta, né? Quarta-feira eu e Graça vamos levá-lo para ser avaliado, para ver se o processo é cirúrgico, se é quimioterapia. Então a gente vai iniciar também a campanha para ele. Então, como que eu tenho acesso? A gente posta isso tudo, né? Status, Facebook, Instagram. E as pessoas vão divulgando. Hoje não tem como a pessoa falar, eu nunca tive acesso. Tem porque hoje a maioria das pessoas, pelo menos que buscam alguma coisa que seja relacionada à causa animal, consegue chegar até a gente. A gente sabe disso porque os casos chegam o tempo inteiro pra gente, né? Então, se os casos chegam, essas pessoas em contrapartida também estão recebendo aí as campanhas que a gente faz e a gente pede o apoio nesse sentido. A gente não pede, Rony, João, que a pessoa às vezes nos doe R$1.000, R$100. Tem gente que pode. Eu já recebi doação de R$1.000, né? Pra uma campanha de um animal A ou B. Mas, normalmente, a gente tá ali, faz uma rifa, um bilhete, R$10. Ah, mas R$10? Mas é R$10 de Rony, é R$10 de João, é R$10 de Elvis, que, no fim, vai dar o valor que a gente precisa para cobrir a despesa.
1: É o ditado que de grão em grão a galinha é chupada.
3: Exatamente, né? Entendeu?
1: Certeza. Então é isso.
0: Fale mais, telefone.
3: Vou repetir meu telefone.
0: Eu fale tudo.
3: Isso,
0: tudo,
3: meu
0: tudo,
3: telefone.
1: Rede social também, se tiver, mesmo que seja o Facebook, não tem problema.
3: o meu é...
0: Vocês têm que criar um perfil da associação.
1: Galinha chupada.
3: Exatamente, né? Entendeu?
1: Então é isso.
0: Fale mais, telefone.
3: Vou repetir meu telefone.
0: Fale tudo.
3: Isso,
0: tudo,
3: meu
0: tudo,
3: telefone.
1: Rede social também, se tiver, mesmo que seja o Facebook.

0: transportado para algum lugar, às vezes o animal está ferido. Não adianta, assim, já aconteceu de eu precisar do auxílio do Corpo de Bombeiros e dependendo da situação a gente ter esse apoio, mas não é muito comum, difícil, né? Não é muito comum. E táxi
1: não vai. Até porque não é o trabalho do
0: Exatamente,
1: Corpo de Bombeiros,
0: né?
1: O então, trabalho assim, é salvar vidas, isso, transportar, nesse caso aí.
0: Isso, na verdade, assim, quando foi que eu recebi? Quando era um animal que eu precisei do auxílio deles para que fosse resgatado.
1: Sim.
0: Né? E aí eles já fizeram isso. Então, assim, um táxi. A gente não vai conseguir um táxi que vai transportar um animal que está ensanguentado. Então, onde é que entra a carona solidária nessas situações? E aí a Graça ajuda muito com isso, que não preocupa ali, forra um pano no carro e tá tudo bem, leva o animal. E aí ontem eu estava precisando da ajuda dela. Graça, a gente está com o animalzinho aqui. Né? Normalmente ela é muito disponível, né? Só quando não tem jeito mesmo. É. Então, além do lar temporário, ainda tem também essa carona solidária que muitas vezes a gente busca aí, né, para levar o animal para a clínica ou tirar o animal da clínica e trazer para o lar temporário. Então, o meu contato é o meu WhatsApp, tá? O meu status hoje, né, se alguém for lá e salvar meu contato, só vai ver campanha de animal, é muito raro uma foto particular, uma outra questão, são mesmo as campanhas, as rifas, né? Então, repetindo, é 33-988-14-9755. Juliana.
2: É isso, meninas.
3: E o nosso, só confirmando aí, nosso e-mail,
2: sim,
3: protetoresteofilootoni@gmail.com. Entre em contato com a gente, façam suas doações, por favor. O que puder doar, ração, remédio, a gente vai, sim, não tem como levar, sim. Não. A gente vai até a pessoa, a gente busca. Então, nos ajude. Os
1: proprietários de loja de pet, de casa de ração,
0: sim,
1: aí.
0: Exato. Sim, né? Às vezes tem uma medicação ali que já está para vencer. Ah, não vou conseguir vender aquela medicação. Vou descartar. Não, não descarta, não. Ó, gente, eu tenho aqui umas medicações e tudo. Pode falar, a gente vai buscar.
3: Nós temos uma protetora.
1: Doação de seringa, né? Para aplicar vacinação nos pets.
3: Exato. Nós temos uma protetora que ela não faz parte da associação, mas ela depende muito da gente. A gente vem fazendo campanhas para ajudá-la e... Ela está em casa hoje, tem 66 animais, né, Adriana? Ou Adriana, né?
1: Juliana.
3: É porque a protetora chama Adriana. Sim, sim. Então, assim, ela precisa de muito, de fraldas, porque tem cachorro paraplégico, fralda, ração,
0: material de limpeza. Né?
3: Então, tudo isso que se puderem nos doar.
2: Caramba,
3: vai nos ajudar.
2: Eu tenho uma e já me dá um certo, aspas, trabalho. Imagina vocês.
0: 70 animais.
1: Até o próprio recipiente, de repente, quem está nos ouvindo não tem. Não está no momento bom financeiro. Sim. Mas o que eu posso comprar é uma vasilha, um vasilhame para o recipiente para colocar ração.
3: Perfeito.
1: É doação, né?
3: É doação.
0: Sim, tudo é doação. E a gente busca, tá? A gente faz questão de buscar, inclusive só...
1: Ou o petzinho faleceu, né? Tem isso, lá em casa guardado.
0: Isso.
1: Uma casinha do doguinho que não utiliza mais.
0: Com certeza, está até ocupando espaço lá, né?
1: Uma guia para
0: transitar. Tudo, tudo a gente recebe. E até já informar aqui, não tenho a data certinha, eu vou estar olhando isso lá no casarão do Sesc, né? Eu estou, né, organizando, vou olhar isso junto com as meninas, mas nós vamos fazer um bazar, minha ideia é de que aconteça no mês de outubro, né, na praça ali, na Casa de Vidro, né, porque depois...
1: Praça Tiradentes.
0: Isso, na Praça Tiradentes, justamente para angariar fundos para a causa animal. Então, eu vou começar já a arrecadar, né, esse material, essas roupas, calçados, acessórios, para que a gente faça até o mês de outubro, porque em novembro já vem lá a casinha do Papai Noel, e aí já fica comprometido. Verdade. O espaço, né? Para que a gente consiga ali, né, buscar recursos para despesas que a gente tem. Deixando até claro, existem despesas de animais que já foram tratados e a despesa permaneceu. A despesa está lá na clínica em aberto e a gente precisa quitar, porque senão vira uma bola de neve. Se a gente não quita o que está ali, fica até complicado a clínica nos dar esse apoio no sentido de receber um novo caso, né?
2: É isso. Obrigado. Foi bom demais receber vocês aqui.
1: Sucesso com a associação.
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1: ela
2: novidade.
1: Ela já está virando sócia aqui.
2: Já é a terceira vez. Ela falou terceira vez, já é. Já tem sua, você comprou quanto por cento da ação aqui da empresa? 3%.
0: Está em negociação também.
2: Negociação.
0: Boa. Viu? Mas eu já estou aí vendo, porque quando eu saí, né, de Topázio, retornar aqui para a TO, quando eu saí da gestão da escola... quem sabe, uma oportunidade.
2: Só não traga o gatinho, porque gato eu tenho meio receio dos gatos, por favor.
0: Eu trago na caixinha de transporte. Não,
2: gato, eu sou meio cabreiro com gato. Meninas, para encerrar de vez, liberar vocês, e a motivação, hein? Vocês ainda conseguem dar gargalhadas ainda de tudo isso. E a motivação diária, de onde que vem? Que não é fácil essa vida de vocês.
0: Olha, a minha, né? Claro, além da minha família.

0: família em si, às vezes a gente desespera, viu? Não vai pensando
1: Imagina,
0: que é
1: não,
0: todo
1: eu
0: dia assim,
1: imagino,
0: não,
1: eu
0: né?
1: imagino.
0: Semana passada eu perdi dois cachorrinhos que eu tava tentando ajudar e assim, isso pra mim é um baque, sabe? Você, quando o animal,
1: Exatamente.
0: quando você consegue chegar até ele, que ele vai receber a ajuda, mas ele,
2: Chega um pouquinho
0: né, vai
2: tarde,
0: embora, a gente chega um
2: ajuda.
0: pouco tarde. Isso pra gente é muito
2: Tarde.
0: frustrante. Mas, por outro lado, quando a gente consegue salvar o animal, e eu tenho, né, assim, esses relatos, eu tenho a própria vivência, né, de animais que eu peguei, que tava ali, e que hoje a gente recebe imagens, né, de onde ele tá, da pessoa que adotou, e ele tá bem. Então, isso é extremamente motivador pra gente. Eu acho que esse gás vem disso, de você saber que por menos que se faça, que ainda é pouco que a gente faz, porque a gente está fazendo meio que sozinho, e se a gente receber realmente a ajuda do poder público, que é o que a gente espera, a gente sabe que vai poder fazer mais e melhor,
1: A gente
0: né?
1: chama isso fazendo o braço.
0: É. Exatamente. A
2: Ó.
0: gente está fazendo o braço,
2: Fazendo o
0: e assim,
2: braço.
0: eu canso de falar, a gente está fazendo o que nem é obrigação nossa, a gente está fazendo por amor, mas para o poder público é obrigação. Para nós é amor, para eles é
1: Mas a
0: obrigação.
1: relação tá boa, né, com o poder público, né?
0: Estamos caminhando. A
2: Estamos
0: gente
2: caminhando.
0: espera que aquilo que a gente foi ali alinhando se concretize. Se não concretizar, nós vamos começar a brigar. Mas a gente espera não
1: Não,
0: chegar
1: sem
0: nesse
1: violência, por
0: ponto,
1: favor, sem
0: né?
1: violência. A gente, só pra finalizar, a gente sabe que o cérebro ela é uma máquina e tem hora que máquina começa a dar um defeitozinho, né? Vocês já pensaram e falaram assim, ah, perdi meu tempo mexendo com isso, não, de chutar o balde.
2: Ah, não. A gente fala, mas a gente não
1: Já
2: toca.
1: teve esse.
0: Não falo assim de perder tempo, mas às vezes eu falo assim, não, eu vou ter, como eu falei,
2: Dá um
0: né? Vou
2: tempo.
0: ter que dar um tempo porque eu tô surtando. Eu tô jogando pedra, já tô ficando doida, né? Então, às vezes eu falo nessa parada e eu acredito até que vai chegar um momento que eu vou precisar dar essa pausa para mim, para eu conseguir respirar, para eu conseguir até anotar, porque eu tenho registro de tudo, né? Eu tenho uma pasta onde eu coloco cada caso, as despesas, os exames que o animal fez, o antes e o depois dele, tudo. E eu tô precisando até atualizar isso aí, porque tem sido tanto caso, um atrás do outro, que não tá dando tempo nem de fazer os registros, né? E eu sou muito disso, acho que é coisa de professora, do papel, de arquivar. Então, eu tenho isso comigo. Então, eu falo que eu preciso desse momento, mas falar assim, não, eu não vou fazer, é impossível, porque é questão de amor. E o que você ama, você não vai deixar de amar. Eu já me habituei com isso, eu amo a causa animal, amo os animais, então não tem como eu da noite pro dia falar, não, não gosto mais de cachorro, não gosto mais de gato, não quero saber de vocês mais. Né? Acho que não é muito por aí, não.
2: E nós estamos sobrecarregadas, porque
1: Imagina.
2: somos as mais procuradas. Nós cinco da associação somos as que mais o pessoal procura. É como se não tivesse outros protetores. Então, pelo amor de Deus, nos ajudem, amigo.
1: É isso então, Juliana e Graça estiveram aqui com a gente da Associação Protetora Independente de Animais aqui na nossa cidade, que fundada recentemente, né? Recentemente, tá novinha ainda,
0: Sim.
1: né? Tá em trabalho ainda
0: Começando a
1: de.
0: sair do papel.
1: É verdade, né? Com o intuito sempre de resgatar e cuidar dos nossos queridos doguinhos, né? Dos animais da nossa querida Teoflotona. Mensagenzinha, meninas,
3: Dos
1: por
3: gatinhos
1: favor.
3: também, que já que você não gosta muito de gato, mas eu só gosto, não.
0: Não,
1: Não, não é que eu não gosto de gato, assim.
2: outro dia nos pediram ajuda para um pombo.
1: Pombo?
2: Pombo,
1: Sério?
2: gente. Então, assim, todos os
1: Sério?
2: animais,
1: Sim.
2: como eu faço isso? Como eu trato tratar de
1: Não,
2: um
1: não.
2: pombo?
1: É
2: Na
1: ave, no
2: minha casa tem
1: caso.
2: um monte de pombo
1: Ah,
2: lá. Se vocês quiserem ir lá me ajudar,
0: não.
1: então, desaparecer com eles,
0: Não,
1: entendeu?
0: não faça isso. Faz isso não.
3: Não, deixa eles lá.
2: Por que a gente fala
1: Não,
2: assim?
1: desaparecer da
2: Essas.
1: maneira, se tirá-los de lá
2: Né?
1: para ir para outra casa, da casa do João Teixeira, por exemplo, pode levá-los para lá. Os pombos
2: A
1: eu
2: gente só
1: tô doando.
2: não. Só não, assim. Não trabalha com animal de grande porte.
1: Sim.
2: Porque aí a gente não tem
1: Por enquanto,
2: condição.
1: né? Talvez, quem sabe, né?
2: Quem
0: Quem
2: sabe do
0: sabe? Quem
2: futuro?
0: sabe no futuro?
2: Mas
0: Né?
2: por enquanto, só os pets mesmo.
1: Então, maravilha. Obrigado, meninas. Deixa uma mensagem para eles, por favor, para quem quer começar a ajudar os animais aí, de rua, de forma independente. Deixa uma mensagem para eles, por favor.
0: Tá, então a mensagem que eu deixo é de realmente pedir de apoio, né, de socorro mesmo para a população em si. É uma causa muito bonita, né? E eu gosto às vezes de falar, né, as pessoas falam, ah, mas não ajuda pessoas? Sim, ajudo pessoas, né? Mas eu luto muito por essa causa porque é uma causa que fica muito esquecida, né? A gente não vai ver pessoas, crianças. Na rua, a não ser que seja uma escolha, como muitas vezes a gente vê, né? Pessoas que infelizmente fazem essa escolha de estar na rua,
2: Está na
0: tendo uma
2: rua.
0: casa, para um animal, não é a escolha dele. Alguém criou aquela situação para ele e ele não sabe pedir por si, né? Então a gente pede que as pessoas realmente tenham um olhar diferenciado para isso, para essa causa, né? Que vejam realmente os animais como um ser, vivo, que tem vida, que sofre, que sente dor, né, que sente frio, que sente fome, assim como eu, como cada um de vocês que estão aqui e quem está nos ouvindo também. E até falar, nosso contato também serve para alguém que queira adotar um animal. Ah, eu quero adotar um cachorrinho, eu quero adotar um gatinho, né, Rony? Então pode estar fazendo contato com a gente, que a gente manda foto, divulga as imagens desses animais e organiza todo o processo de adoção deles também.
4: Beleza, obrigado então, volte quando quiserem, tá?
0: Obrigada. Valeu. Pela oportunidade.
4: Por favor.
2: Obrigada, nós que agradecemos e esperamos colher frutos dessa nossa...
4: Amém.
2: Desse nosso, como diz você, convidados de hoje,
1: desse bate-papo, dessa
0: resenha de hoje.
4: Tá bom então, Juliana e Graça, aqui na 100.9. Imigrantes, agora 9h26, quer falar mais uma coisa, quer acertar?
0: Não, tá tranquilo.
4: Tá tudo tranquilo. Obrigado. Obrigada. Meninas, uma semana maravilhosa pra vocês, valeu.
0: A todos nós. Também.
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3: É isso. A partir de agora, então, muita música legal pra você aqui na programação da rádio que só toca musicão. É isso. 9 horas e 34. Ótimo dia, tá? Pra você que tá chegando agora aqui na frequência 100.9, seja muito bem-vindo, tá? Amanhã de segunda-feira, 31 de agosto. Mensagens de áudio ou de texto através do WhatsApp da 100, tá? Interaja conosco aqui no programa. 988484759. Manda alô, manda beijo, manda abraço. Fique à vontade. Aqui quem manda é você, ouvinte. Vamos começar aí com o Léo Foguete e Panda, tá? Música nova. Alguns defeitos.

Mas é música boa você ouvir aqui, né? Na rádio que só toca música legal pra você, ouvinte querido, na 100.9. Faltando agora 20 minutos para as 10 da manhã. Tim Impala, Dini, Dracula, Léo Foguete, Panda, Alguns Defeitos. Pena que seja namora. Marcos e Belucci, música nova aqui na programação.

0: Ótimo dia pra você, tá? Uma boa semana, que a sua jornada hoje seja cheia de muitos sorrisos, momentos especiais e que cada passo que você der hoje o aproxime ainda mais dos seus sonhos, tá legal? Grandes músicas aqui na rádio que só toca música boa. Gustavo Lima, Bala Alojada também, Marcos e Belucci. Pena que você já namora, né? 988484759 é o nosso WhatsApp, tá? Liberado aí, manda alô, manda beijo, manda abraço. Interaja conosco. Vai ser um prazeraço, tá? Tocar o seu áudio aqui, falar o seu nome aqui na programação, tá bom?
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0: 9h46.
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4: Quando Guilherme gostou, senhor.

0: amor dos outros. É. Henrique Juliano aqui na manhã, Imigrantes FM, mais que uma rádio, essa aqui é uma referência pra você. Faltando agora um minutinho só para as 10 da manhã.
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0: vontade de dançar, né? Com essa vinhetinha. Legal, gostei, hein? Gostosinha mesmo. Não tá de sair dançando por aí. 10h04, de volta aqui nesta manhã de segunda-feira, começando mais uma semana. Último programa aí do mês de agosto, rapaziada. É isso. Tudo bem,
1: rapaziada? É isso, então. Bom dia.
0: Tá, vocês estão tão dormindo? Tudo bom?
1: Não, bom dia, bom dia.
0: Acordaram? Tudo bem?
1: Vocês? Eu estava respondendo um ouvinte no ar.
0: Ah, é sério? Foi isso aqui. Alô, Terra.
1: Chegamos.
0: Chegaram? Aterrizaram?
1: Antes de trazermos o Roberto aqui, deixe-me trazer a primeira notícia, Rony, Roberto e ouvintes. É porque tá chamando atenção nas redes sociais aí, a maioria dos sites, né, e Instagram de conteúdo noticiário, principalmente de esporte, tá noticiando que o atacante David Correia da Fonseca, mais conhecido como DVD, que é jogador do Vasco, ele está sendo investigado em uma operação policial contra o tráfico de drogas, armas e lavagem de dinheiro. O David, para quem não se lembra, ou para quem se lembra também, ele já foi atacante do Cruzeiro Esporte Clube aqui de Belo Horizonte. A ação, coordenada pela Polícia Civil do Espírito Santo, junto com policiais de outros estados. Mandados foram cumpridos na casa do atleta, na Barra da Tijuca, e no centro de treinamento do Vasco, em Jacarepaguá. O jogador foi de carro até o CT para acompanhar o trabalho dos agentes, mas optou por não dar declarações. As investigações apuram ligações de uma facção criminosa interestadual e possível envolvimento de outros profissionais do esporte. Tá sendo investigado por tráfico interestadual de drogas, o David e possivelmente outras pessoas ligadas ao esporte, Roberto e Rony.
2: Muito bem, tá aí, portanto, tem gente que, infelizmente, né, João, acha que a casa nunca vai cair.
1: Não, e outra coisa, é um cara que, financeiramente falando, não precisa, né, Roberto?
2: Mas
1: que ganha muito bem.
2: A ganância do ser humano é realmente algo impressionante, né? Tem cara que quanto mais tem, mais quer e fica realmente naquela sede insaciável por grana, pelo poder.
1: É o chamado dinheiro fácil?
2: É fácil, mas as consequências trágicas na vida do cidadão, né? A tristeza é essa, meu parceiro Rony.
0: Parece que esse cara fez gol no sábado, né? Contra o Cruzeiro. Se eu não tô enganado, o David parece que fez gol. Acho que fez gol, sim.
1: Atuar, eu sei que ele atuou no jogo.
0: Acho que ele fez gol, sim. Só o Léo Tonada pode nos ajudar também aí, se estiver ouvindo.
2: Tristeza, né, velho? É triste isso aí, viu? Pois é, bom dia, Rony. Bom dia, meu parceiro João Teixeira. Hoje, segunda-feira maravilhosa, 31 dias decorridos do mês de agosto de 2026, né? Já o último, conforme disse o Rony aí, né? Último dia do mês de agosto. Já vamos entrar no setembrão e contagem regressiva para as eleições 2026, mano. É rapidinho, hein? O tempo passa ligeiro demais.
1: Nós tivemos aqui no Resenha, Roberto, as integrantes da Associação de Proteção dos Animais.
2: Que você bacana,
1: tem,
2: hein?
1: Você tem pet em casa?
2: Temos lá duas.
1: É a Baby?
2: É duas cachorrinhas.
1: A Baby morreu.
2: A Baby morreu, a filha da Baby, que é a Maria. A filha da
1: Baby. Maria?
2: João lembra.
1: Eu lembro de Baby.
2: Pois é, Baby deixou a Maria. A Maria já tá aí quase 10 anos lá com a gente.
1: Elas trouxeram também uns dados interessantes. Aí eu te pergunto, você tem dado em casa?
2: Dado em casa? Dado de que sentido?
1: Mãe.
2: Dado aquele de quatro lados.
0: De jogar, sem balançar.
1: Jogar, balançar.
2: De 1 a 6.
1: Isso.
2: Não tem.
1: Seis lados.
2: Não tem. Não tem.
1: Então você não tem dado em casa?
2: Não.
1: Nem na rua?
2: Não. Na rua deve ter nas lojas aí pra vender, né? Mas eu não tenho, não. Olha, João, ainda zoando aí, como você tá zoando e caçoando, né? Estamos aí na reta final. Aliás, né, contagem regressiva já para as eleições do dia 4 de outubro. E hoje a BTG Nexus traz aqui uma
1: pesquisa.
2: É o resultado de uma pesquisa, né? De certa forma, não me surpreende, porque o movimento dos últimos dias já foi em torno desse nome aí, né? Do Augusto, que também acabou virando alvo aí, foi para a entrevista do jornal. Fantasiou bastante o projeto para o Brasil, sinceramente. Então vamos lá, você viu?
0: É um brincalhão esses caras, né?
2: Aí para ajudar na segurança.
0: Das mulheres, principalmente nos lugares que não tem internet, né?
2: Contra o
0: feminicídio. Aí vai ser complicado.
2: Ele realmente viajou na maionese ali, Augusto Cury.
3: Depois ele falou, Beto, não, vamos largar essa coisa de drone pra lá, deixa os drones pra lá.
2: Rapaz, ele foi viajou na maionese, enfim.
3: Não, teve um também, Beto, desculpa, que vai resolver o problema do clima com saneamento básico, Beto. Verdade. Problema de esgoto,
2: O cara, quando sabe do assunto, ele desvia, né? Perguntou sobre...
3: Já pensou, Beto?
2: Aquecimento global, e ele falou...
3: Saneamento
2: básico. Emendou saneamento básico. Que coisa,
3: né? É o nível, né, Beto?
2: Fazer o quê? Enfim, mas a pesquisa BTG Nexus, ela traz aí Lula, 39%, Flávio, 33%, e Cury, já na terceira posição, com 11 pontos, né? Nenhum do terceiro pelotão havia atingido essa marca. Ele chegou aí a 11 pontos percentuais. Eu havia comentado nos bastidores aqui que realmente, pelo movimento da internet nos últimos dias, ele poderia chegar a esse número. Aí vieram várias especulações aí também, como ele mostrou que está bem antenado nas questões de inteligência artificial, do mundo da tecnologia, que teria já influência aí também de bots. Eu não sei se é esse o nome que se diz, contratação aí em massa, de plataformas para potencializar e colocar seguidores e fazer com que a imagem dele chegasse em massa para eleitores em todo o Brasil. De fato, chegou. Eu recebi muita coisa dele na última semana. Tudo bem que ele foi bem no debate da Band, né? Mas eu recebi muita propaganda do Augusto Cury e isso aí refletiu nas pesquisas de opinião dessa pesquisa aqui da BTG Nexus e deverá também refletir nas últimas pesquisas.
3: É aquilo que você falou, outro dia

0: Você perguntou, né, sobre a política, e eu falei que eu não me envolvo, que eu não gosto, blá blá blá blá, mas eu voto. Eu voto. Ok. É aquilo que você falou, gente. Pelo amor de Deus, estudem. Vão procurar saber quem são os melhores, a proposta de governo dos caras e tal. Não deixe influenciar por debates assim, bobos, né? Redes sociais, isso aí que esses boots aí que Beto falou que chegam em massa. Vamos procurar estudar. Um cara que chega e fala que justa vai criar um aplicativo para resolver o problema da violência
1: Isso.
0: de mulher. Aí já que você começa a falar, opa, tem algo errado aí. O cara que fala que vai resolver o problema do meio ambiente, do clima, com saneamento básico, você fala, opa, algo se passa. Então, nós estamos preocupados aqui com tarifaços, né, com economia, com emprego, com saúde. É com essas coisas. Você tem que procurar preocupar com isso, né? Você tem que olhar o que o político tem para nos oferecer, né? Aí o cara me vem com umas loucuras dessa aí.
1: É verdade.
0: Gente, estudem, por
1: É, e
0: favor.
1: só esclarecendo aí a dúvida do Roberto, a palavra está correta, viu, Roberto? Que derivado do robô, né? Robótica. É um programa de software criado para realizar tarefas automáticas e repetitivas na internet muito mais rápido do que o ser humano.
2: Então, ai, muita polêmica em torno aí das. Gente, eleição só tem 30 dias, 30 dias nada, né? Até dia 4 de outubro teremos aí basicamente 34 dias até lá, né? Hoje é 31, amanhã é 1º. Enfim, teremos aí 30 e poucos dias de muita pauleira, de muita
1: Não, e já que nós
2: especulação.
1: estamos falando de bots, de internet, de política, gente, toma cuidado com as IAs, viu? As inteligências artificiais.
2: Verdade, verdade.
1: Porque eu recebi uma imagem aí, se foi oposição ou se foi a situação do candidato que fez, a gente não sabe. Mas eu recebi nesse final de semana, acredito que os senhores também, de uma caminhada de um determinado candidato aqui na nossa cidade, que a IA multiplicou o triplicou, quadriplicou, não sei o número que eu vou colocar, o número de participantes que estava na Avenida Luiz Boal. Cuidado! Na imagem que eu recebi, tinha literalmente um mar de gente na Avenida Luiz Boal. Aquilo é a IA, viu? Que significa inteligência artificial. Muito cuidado com isso. Não vai na onda, não.
2: Ai, hoje em dia tá difícil você. Gente, aquela função do São Tomé, o santo, né? São Tomé, acabou. Não, não, não, não. Antes vai só vendo pra crer. Você vê e não deve acreditar porque pode ser mentira. Então, São Tomé perdeu a finalidade. Não adianta você ver que você.
1: Não, não,
2: Não, não, senhor.
1: agora que a crença do São Tomé faz sentido.
2: Não
1: É
2: faz,
1: ver
2: não.
1: para crer.
2: Não, eu
1: Não,
2: tenho.
1: você vê. Não, você tem que ver pessoalmente, hein?
2: Ah,
1: São
2: bom.
1: Tomé era pessoalmente, São Tomé. São Tomé disse para os apóstolos que eles falaram que Jesus tinha ressuscitado. O que que São Tomé virou e falou? Se eu não ver e tocar nas chagas dele, eu não acredito.
2: Ah, entendi. Entendi.
1: Entendeu? São Tomé, não, eles não chegaram com a foto a Jesus Cristo, falou que eu vi ele, ele tá
2: Na
1: rezando.
2: época nem
1: E nem
2: tinha,
1: tinha. São Tomé falou, não, se eu não tocar na chaga, eu não vou acreditar. Então agora que a frase de São Tomé tem que valer.
2: porque se você olhar na internet, você não pode
1: Acreditar, ué.
2: acreditar. Então tem que ser ao
1: In
2: vivo em
1: loco mesmo,
2: cores.
1: ao vivo.
0: Tem uma colega minha, ela mora em BH. Ela está em BH nesse exato momento. Mas as fotos que ela posta nas redes sociais é em Paris, é em Londres.
1: É.
0: É na
2: Cara,
0: Torre Eiffel.
2: e muita perfeição.
1: Muita perfeição.
0: Perfeitíssimas. E ela está em
2: Casal
0: BH, tá?
2: se beijando, homem beijando homem
1: Sim.
2: mulher beijando outra mulher, velho, é loucura.
1: Sim.
2: É muito
1: Sim.
2: perigoso. Então não
1: Perigoso
2: há
1: demais,
2: como
1: né? Sim,
2: acreditar. Não
1: verdade.
2: há como acreditar. Se você não... É por isso, felizmente, veículos de comunicação como a Rede Imigrantes, as demais emissoras que já têm um trabalho há muitos anos, né, João? Na comunicação aí ganha uma importância explosiva, porque a
1: Exatamente.
2: pessoa ela vê uma imagem ou começa a escutar uma especulação pelas redes sociais, pelos WhatsApps da vida, né, pelos Instagrams, aí o que é que ela vai recorrer? Vai recorrer à Rede Imigrantes, vai recorrer ao Instagram de uma emissora credenciada
1: Credenciada.
2: para ela ver se tem fundamento, porque
1: Perfeito.
2: você. WhatsApp ou qualquer rede social, não há como acreditar.
1: Ô, gente,
2: Então,
1: até no grupo da família eles postam lá e eu pergunto: a fonte veio de onde?
2: exatamente, então.
1: Que sirva de exemplo pra você: de onde veio a fonte? Veio de uma emissora conceituada igual o Robertinho tá falando aí? Veio da Rede Imigrantes em especial? Pode acreditar que é verdade, porque a gente não posta nada sem averiguar os fatos,
2: Porque
1: não.
2: tem, gente, punição, tem os órgãos de controle em cima da Globo, da Rede Imigrantes e outros mais. Enfim. a importância de termos veículos como a rede

dentre outros aí, para informar com responsabilidade, beleza? Olha, daqui a pouquinho vamos falar que é os órgãos de controle em cima da Globo, da Rede Imigrantes e de outros mais. Enfim, a importância de termos veículos como a Rede Imigrantes e outros aí para informar com responsabilidade, beleza? Olha, daqui a pouquinho vamos falar aqui no nosso Jornal Imigrantes, deputado federal Aécio Neves confirma candidatura ao Senado pelo Estado de Minas Gerais.

0: a preocupação, entre aspas?
1: Porque já estamos em setembro, já vamos entrar em setembro, e a temporada de chuvas é agora em outubro, né?
0: Tá, mas
1: e vem o fenômeno El Niño, com possibilidade de fortíssimas chuvas. Então tem que
0: mas o trabalho de desassoreação dos córregos e rios não, está sendo feito?
1: Está sendo feito, exatamente.
0: Então seria um motivo de preocupação, já que esse trabalho de prevenção está sendo feito?
1: Está sendo feito. Então eles, por isso que eles anteciparam, intensificaram, são 5 máquinas já, para justamente não ser pegos de surpresa. Inclusive, João, mês de setembro não chove, vai chover a partir dessa semana, né? Dia 4, estava olhando ali, já tem uma já tem chuva. O 7 de setembro, dia 7, a expectativa, né? Não é exatidão, viu, gente? É previsão que chova no dia 7
0: também.
1: É bom
0: as pessoas se prepararem, né? A gente fala aqui, principalmente quem vai desfilar, seja em fanfarra ou qualquer pelotão aí.
1: Então há muita, em torno do clima, gente, há muito o que se fazer. Uhum. E a preocupação, ela é legítima aí pelas autoridades do município, tá bom? BR-418 fica interditada por mais de 24 horas. Equipes do Corpo de Bombeiros trabalharam muito
0: de novo
1: no local. De novo, novamente, de novo. Viu? A gente vai trazer também carro bate em moto na Praça Tiradentes, no centro da cidade de Teoflotone. Motorista foge sem prestar socorro. Teve esse, teve outro e mais outro. Vários acidentes no final de semana aqui na região central da cidade, tá? Vamos trazer essas informações e fazer uma reflexão em cima desse exagero que há aí de pessoas que pegam carro, moto e acham que estão em pista de corrida. E acabam provocando acidentes, outros de forma irresponsável, se envolve no acidente, sequer para prestar socorro. Gente, muito juízo, tá? Porque câmeras para tudo quanto é lado, não adianta você fugir que você vai ser localizado e preso, como foi o caso desse final de semana, beleza? Valeu, Rony, valeu, João Teixeira.
0: Valeu.
1: Meio-dia a gente estará nas redes sociais, meio-dia, porque meio-dia vocês estarão aí com o horário eleitoral gratuito. Verdade. Mas nas redes sociais a gente vai estar transmitindo o programa.
0: Em especial Instagram, Facebook e YouTube.
1: Isso, estaremos normalmente com a programação. Valeu, um abraço.
2: Valeu, Beto. Boa semana, 10 e 18.
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0: Essa música é muito legal e fala de autossabotagem, medo de compromissos. Medo de compromissos, né? E a luta entre o desejo de liberdade e a necessidade de afeto, né? A letra mostra alguém aí que se afasta de um relacionamento por achar que não é bom o suficiente ou que não consegue retribuir o amor que recebe. Rain Me In. Linda, maravilhosa, Sam Fender e Olivia Dean, que tá em todas. Manda muito essa garota. Matheus e Cauã, Simone Mendes, Meu Silêncio, música da semana, destaque aqui na programação da 100.9, que só toca música boa, claro. Zé Neto e Cristiano, Cadeira Cativa. É isso, 10h34, segue você na cola da rádio dos melhores ouvintes e Imigrantes FM, sempre musicando muito, mas muito mais a sua vida. Aumente o volume, boa viagem na melhor sintonia.
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0: Na cidade agora 10h35.
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0: dois sucessos estouradaços em todo o planeta, tá? Ella Langley com Be Her, e que tá de fundo, né? E I Can Love You Anymore, novo trabalho com a participação do Morgan Wallen. É, pedradas pra você aqui na Dose Dupla, por essas e outras, que essa é a rádio que só toca música boa, né? Imigrantes FM, isso aqui é mais que uma rádio, né? Isso aqui é uma referência pro ouvinte querido. 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

Tango com Sunshine. Música legal, adorei isso. Também Nando Moreno e Rio Negro Solimões. Chapeludo. Tá na boca do povo essa, né? E se o povão gosta, a gente toca pra você, sim, senhor. Claro, isso aqui é a rádio do povo, cara. E quem manda é o ouvinte querido da 100.9, né? Faltando agora 4 minutos para as 11 da manhã. Nossa, 11 horas já, né? Voando. Vamos seguindo com mais música boa pra você, tá? Panda, Corpo Nu.

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0: Cena, a nova cara do forró, brega. Participação de Gustavo Lima, Doce Mel, Harry Styles, de volta com Sign of Times. Música boa, né, cara? Você ouve aqui na 100.9 FM, a rádio dos melhores ouvintes. E a sua participação, hein? Pra lá de importante, tá? 988-48-4759. Fica à vontade, manda alô, manda beijo, manda abraço. 11:15.
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0: All I Can Take com Justin Bieber. 11h25, e a próxima música agora fala sobre respeito ao tempo emocional de mulheres que decidem ficar solteiras após passarem por decepções amorosas, é. A letra defende a personagem contra críticas de quem acha que ela está, entre aspas, perdida, né? Ou desperdiçando a vida só por escolher a solteirice. Sério isso, tá? Diego Vitor Hugo na área! Moça pra casar!
1: Essa moça é pra casar!
2: Vocês estão falando besteira.

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6: A Rádio do Povo, 11h34, João Teixeira. Tá na hora de notícias.
7: Antes da notícia, Rony, se não me esqueço, deixa eu mandar um abraço especial pra galera que me encontrou sábado e cobrou.
6: Sim, bora lá então.
7: Falou assim, João, nós estamos ouvindo você e o Rony, você não manda um alô pra gente,
6: que
7: rapaz.
6: Maldade,
7: aí eu falei, eu não tenho bola de cristal pra
6: você
7: saber.
6: Você não é o pai de nada, tá certo.
7: É, pra saber se você está nos ouvindo. Então o que, que a gente pede encarecidamente pros nossos ouvintes? Independente do local que você está nos ouvindo, mande pra cá um WhatsApp e fala, ó, estou ouvindo vocês no bairro tal, ou na cidade tal, ou no país tal, na loja tal, que a gente vai mandar um abraço super
6: independente
7: especial.
6: Independente de ser anunciante também ou não.
7: É, não precisa problema. Ser anunciante não. Igual, por exemplo, essa turma que eu estou falando, sabe de onde que eles nos ouvem todos os dias?
6: Não, diga.
7: E ainda detalharam. Que a gente, ó, nós ficamos no resenha, depois a gente escuta você e o Rony com as músicas, e logo em seguida vem Robertinho.
6: Robertinho, Roberto Gomes, o homem do tempo.
7: A turma lá da Badu Armações.
6: Badu Armações.
7: Lá no bairro São Jacinto.
6: Tinha Badu Armações aqui no centro da cidade também, né?
7: É, ali. Eu creio que essa ia lá na Mário Cordeiro.
6: Não,
7: falando,
6: já teve, eu acho que não tem.
7: Sim,
6: mais
7: não
6: ali
7: sei
6: no
7: também.
6: Centro da cidade, ali naquela rua do Green ali, onde que era o Green ali, esse restaurante Green
7: o
6: ali.
7: O Green, é.
6: Do Coelho Diniz, aqueles meios ali.
7: Sim, mas eu acho que essa turma é lá de São Jacinto mesmo,
6: né?
7: Viu?
6: São Jaça.
7: Na Mário Cordeiro ali.
6: Badu Armações.
7: De frente um motel.
6: Sabe que eu já trabalhei com ferro também?
7: Você já levou ferro?
6: Não, já trabalhei.
7: Calma,
6: João Teixeira. Pô, cara.
7: Cheguei a assustar.
6: Você leva tudo atrás, caramba, velho.
7: Cheguei a assustar.
6: Falei, eu já trabalhei com ferro. Ah. Tinha uma loja que chamava Soferaço.
7: A Soferaço.
6: Tinha a Soferaço ali em frente ao DR. Já trabalhei.
7: Acabou
6: lá.
7: A loja? Tem mais não?
6: Acabou. Acho que em 2018, 2019, parece. Acho que sim, se não me recordo. Não lembro muito bem. Eu fiquei também 6 mesinhos só.
7: Ah.
6: Foi logo quando eu cheguei de Portugal.
7: Ah,
6: fiquei
7: sim.
6: 6 mesinhos só. Depois eu retornei.
7: Dá manutenção. Dá manutençãozinha na grana que tinha trago, né? É só isso. Né? Mas basicamente.
6: Então, tava faltando grana, eu tive que ir trabalhar.
7: Não, né? Faltando jamais. Você é um cara batalhador. Jamais. E organizado com suas coisas. Mas enfim, manda um abraço pra galera da Badu Armações nos ouvindo. Obrigado pelo carinho da sintonia. Continue nos ouvindo, tá? Se quiser que a gente mencione o nome, é só mandar o WhatsApp pra nós aqui que a gente vai dar o nome certinho dessas pessoas que estão nos ouvindo. Outro que nos ouve. E que nos elogiou.
6: Opa,
7: é o Renato.
6: Elogiar é bom.
7: Lá do Valentim Bar.
6: Mas se quiser meter o pau também, pode falar em você aí, pode.
7: Lá ele. Jamais.
6: Falar mal.
7: Lá no Valentim. Crítica, Valentim Bar, atrás do batalhão ali. Você já foi lá no Valentim?
6: Foi uma festa, um aniversário da minha irmã, há uns 2 anos atrás, comemoraram lá no Valentim.
7: Sim.
6: Lugar maravilhoso.
7: Renato, um abraço. Obrigadão pela sintonia aí. Então, Rony, hoje, 31 de agosto, último dia do mês, como você bem disse aí. Sabe o que, que se comemora hoje?
6: Eu vou chutar aqui. Ah, não sei.
7: Dia do nutricionista no Brasil.
6: Parabéns, nutricionista.
7: Essa data foi escolhida em homenagem à fundação da Associação Pioneira da Categoria em 1949, Rony.
6: Minha filha disse que vai fazer faculdade de nutrição.
7: Boa escolha,
6: viu? Ela falou.
7: Boa escolha. E também Dia Internacional de Pessoas Afrodescendentes. Essa data é oficializada da ONU para reconhecer as contribuições e combater o racismo sistêmico. Outro dia também especial que comemora-se hoje...
6: É o dia do...
7: Samba Rock.
6: Samba Rock.
7: É.
6: São Jorge faz um samba rock bacana.
7: Bacana. Celebração cultural deste gênero musical e estilo de dança genuinamente brasileiro. Também Dia Internacional do Blog, né, que a data é voltada para troca de informações entre criadores de conteúdo digital ao redor do mundo. E também... Também. Dia de São Raimundo Nonato.
6: Eita!
7: Que é o santo dia venerado como protetor das gestantes, das parteiras e também dos nascituros.
6: Que isso?
7: Não sei o que significa essa palavra nascituros. Vou ter que consultar aqui, viu?
6: Beleza.
7: É, então, essas são as datas comemorativas de hoje, Rony Martins. Valeu. Dia 31 de agosto.
6: Quando você consulta, vamos ouvir então um samba rock com ele, Seu Jorge.
7: Bora.
6: Olha que batida gostosa. Amiga da minha mulher. Querido, hein?
8: Ela é amiga da minha mulher.

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9: 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Próxima música que vai ouvir agora, né? É um hino de positividade que usa aí o Astro Rei como metáfora para felicidade, paz e de espírito e amor, né?

0: Barulho do foguete, Zé Neto e Cristiano, para fechar aqui o nosso Hits desta segunda-feira. É, João Teixeira, acabou. Zé Fini.
1: Na manhã de segunda, quem fez.
0: Quem não fez,
1: só na próxima segunda ou amanhã, terça-feira.
0: Quem não fez, fará.
1: E lembrando que a próxima segunda-feira será feriado nacional e também aniversário da nossa cidade, Rony Martins.
0: E segundo o nosso professor do tempo aqui, o nosso homem do tempo, né?
1: É, previsão de chuva pro dia 7.
0: Vai rolar uma chuvinha, o nosso pai Diná aqui, fala baixo pra ele não escutar, né?
1: Que está chegando já na sequência, porque ele alerta o sistema de meteorologia Roberto Gomes, emite um alerta dizendo: atenção você que vai desfilar no próximo dia 7 em Teófilo Otoni, em fanfarras ou em qualquer pelotão. Leve o guarda-chuva porque tem previsão.
0: Que tem isso? Nada a ver.
1: De cair água.
0: Nada a ver.
1: Pro dia 7. Não é, Roberto?
2: Fala, Rony.
0: Fala mais tosca. Tem nada pra falar.
2: Boa tarde, Rony. Boa tarde. Aí o nosso parceiro João Teixeira. Cadê? Eu não tô vendo João aí na tela. O que aconteceu?
0: Deixa-me buscar aqui.
1: Apareceu?
0: Ah, Beto, mas eu não tenho nada ligado aqui ainda. Nós estamos muito desorganizados.
1: Mas lá em cima estava aparecendo. Tava, deixa a câmera aqui.
2: Tá aparecendo o Rony torto.
0: Torto? Ô, Beto,
1: viu, Beto? Tá normal, então.
0: Deixa me ver aqui, Beto.
2: Normal, João?
1: É, Beto, Rony, torto? Normal.
0: Mas, Beto, não tá aparecendo nada aqui, não. Tá aparecendo
1: o negócio pra ele ficar
0: logo,
1: bonito...
0: Tá parecendo que é a logomarca do jornal,
1: O Beto. Negócio é, pra ele ficar bonito, ele tem que nascer de novo. Ou então virar pelos avessos. Que dizem que é a beleza interior dele.
0: Por verdade, isso. Agora apareceu aqui. Deixa me ver.
2: Ele é o muso.
1: O muso da beleza interior.
2: Ele concorre com o Júlio.
1: Você sabe que Rony uma vez foi paquerar uma... Rony foi paquerar uma moça, né, Roberto? Você sabe dessa história?
0: Eu fui?
1: Lá na adolescência dele.
2: Não vai dar tempo de contar, não?
1: Não, rapidinho, moço. Dá tempo. Porque a menina chegou pra ele e falou assim: não, filho, quero você não, que você é muito feio. Mas ele virou e falou assim: não tem problema, não. A moda agora é ser feio por fora e bonito por dentro. Aí a menina virou pra ele e falou: então você vira pelos avessos, porque por fora você é um terror.
2: O Rony, ele gosta de ser
0: feio. Ele me ama. Ele não vive sem mim, velho.
2: Ele gosta de você.
0: Ele não vive sem mim. Esse cara me ama.
1: Ó, tchau, então.
0: Vai lá.
1: Porque vem aí o horário eleitoral, mas você segue com o Jornal Imigrantes na rede social, em especial Instagram e YouTube.
2: Beleza, lembrando que a gente não para, viu, gente? Que a sequência é firmeza. É o nosso jornalismo aqui pelas redes sociais, YouTube, Instagram e também Facebook.
1: E meio-dia e 25 a gente retorna na frequência 100.9.
2: Beleza, um abraço.
0: Valeu, Beto.
1: Valeu.
0: Um abraço. Já tá aqui.

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4: E também lá no córrego Santo Antônio, o rio Santo Antônio, perdão, que compreende ali do final do Bela Vista até ali mais próximo ali a ponte da Dinalto que a gente fala aí no, na cidade de Teoflotone.
5: Quanto com quanto tempo para concluir todo o trabalho, não só do Todos os Santos, bem como dos demais córregos?
4: Ô Roberto, a princípio a previsão era de 90 dias, né? Mas agora a gente tá vendo aí que com máximo 75 dias a gente vai conseguir concluir toda a obra, né? Lembrando que a parte do Castro Pires ela já foi feita, o maquinário tá subindo também para fazer essa limpeza e assoreamento, né? E ao longo aí de 75 dias a gente vai conseguir concluir todas essas frentes de serviço. Lembrando também que a gente já fez frente de serviço no bairro Nossa Senhora das Graças, lá no Jardim Serra Verde a gente fez também, lá no local conhecido como Rabo da Gata, que é ali próximo à APAI, que ali ocorre o aeroporto, a gente também fez um serviço de assoreamento e limpeza. E ao longo disso aí a gente está preservando todas aquelas áreas que foram mapeadas, todas aquelas áreas que sofreram com alagamento, inundações aí, em março desse ano, que veio realmente uma pancada de chuva muito intensa, a gente fez aí a limpeza e assoreamento, e essas aí que são os focos, a prioridade aí, para que a gente possa fazer esse trabalho aí, para tentar minimizar aí os impactos das próximas chuvas.
5: Pedro, para finalizar, aquela última matéria que nós fizemos lá no Nossa Senhora das Graças, uma telespectadora perguntou sobre os peixes e os animais que vivem dentro do rio. Com esse trabalho com máquinas, de alguma forma, afeta os animais?
4: Sim, não deixa de impactar os animais, principalmente as carpas, né? A gente tem aqui muita presença de tilápia, mas quando os animais começam a ver que a água está com a turvidez, a água está com volume de sujeira, elas começam a subir sentido aí a nascente, né? A nascente do rio Todos os Santos. Então, nesse aspecto, os animais acabam saindo dessa parte aqui mais central e tendem aí, nesse caso aqui, subindo o bairro Palmeiras, Jardim das Acácias, né? É o fluxo que a gente também trabalha aí no período da piracema. Então, os animais, quando eles pretendem fazer a parte reprodutiva, desova, eles tendem a procurar a nascente. Nesse caso aqui, eles sobem aqui, saem do centro da cidade, passam por bairro Palmeiras, né? E nesse caso aqui, muitas vezes, a gente pega aí, a gente consegue constatar esses animais até subindo em sentido Suíça, essa parte aí, sentido ao represamento, a barragem de Todos os Santos que pertence à Copasa.
5: É o instinto natural do animal, quando ele vê algo diferente, ele vai fugir.
4: Justamente. Bem como também quem acaba passando aqui na orla do rio Todos os Santos, pode observar que aonde que cai essa parte da água, o deságue dos rios, os afluentes do Todos os Santos, bem como também esses canais de drenagem, vocês podem observar que a presença intensa desses animais. Ali, por exemplo, próximo à ponte do mercado, uma presença intensa lá de carpas e tartarugas. Então, quando esse volume de água acaba caindo, acaba fazendo atrativo de forma para esses animais, né? Então, a gente vai observando. Isso é instintivo mesmo, como bem falado por você, é instintivo dos próprios animais. E a prefeitura, ela continua monitorando também. A gente tem nossa veterinária que ela acompanha, principalmente aqui na região mais central, caso tenha algum animal que está no meio dessa areia, algum peixe em si, para a gente parar o operador e pedir uma atenção maior. Mas nesse aspecto aí a gente tem monitorado também, visando, né, a saúde, o bem-estar também desses animais e os animais aquáticos aqui na orla do rio Todos os Santos.
5: Muito bem, meio-dia, 28 minutos em Teoflotone. Você que está acompanhando pelo rádio padrão, né? Estava acompanhando a propaganda eleitoral gratuita, agora já está acompanhando aqui a nossa programação do Jornal Imigrantes, tá? A todos aquele abraço. Bom, a Luana Almeida está aqui, cheguei, meu povo. Boa tarde para todos, uma semana tranquila e abençoada. Obrigado, Luana. Ela acompanha pelo YouTube. O Profeta Werner disse que estava na escolta de Cleitinho. O José Aguiar pelo Facebook diz, Cleitinho, tamo junto aqui em casa. Tem uma pancada de votos lá, né? E a gente não pode falar, viu, Zé Aguiar, mas tá escrito aí, tá bom? Norberto Ribeiro, boa tarde. Jampruca, Minas Gerais. Pessoal de Jampruca, obrigado pela audiência. Antônio Pereira, boa tarde, Robertinho. Valão ligado no Melhor Jornal. Obrigado, viu, Antônio? Tamo junto, misturado. Edmar Gomes Pego, boa tarde, de Malacacheta. Edinamar, de Malacacheta. Um abraço para vocês aí, Malacacheta, dos queijos, dos biscoitos maravilhosos, né? A Keline Coelho tá com a gente também. Ela fala sempre lá de... salvo engano, Novo Oriente, né? Novo Oriente de Minas, Aquelina. Um abraço para você, tá bom? Quem tá mais por aqui também? Isso. Ah, ela que tinha dúvida, né? Obrigado, Alberto, por tirar minha dúvida sobre os sobreviventes dos nossos rios. Ela havia... Eu não lembrava que era você, Aquelina, que tinha feito a indagação, mas na hora de fazer a matéria lá com Pedro Lacone, eu lembrei que algum telespectador, uma telespectadora, tinha feito a inquisição, né? A pergunta sobre a vida, né, dos animais ali no rio durante o trabalho de desassoreamento. Conforme ele disse, né, próprio instinto natural, os bichos fogem ali onde as máquinas estão trabalhando, mas um ou outro ali acaba, infelizmente, sendo atingido e não sobrevive, né? Mas a maioria dá certinho, sobrevivem sim, tá bom, minha amiga? O Emerson Raimundo, boa tarde, Roberto, estou em São Roque, São Paulo, acompanhando as notícias de Tchotchó. As pessoas de muito longe, né, gente? Mas, como é o caso do Emerson, não se desvinculam, querem acompanhar as notícias de Teófilo Otoni. Isso é muito bom, viu? Um abraço, viu, Emerson? Olha, gente, BR-418, interditada por mais de 24 horas, equipes do Corpo de Bombeiros trabalharam muito no local. O Tenente Vitor nos falou sobre a ocorrência. Acompanhe.
3: O Corpo de Bombeiros Militar de Teófilo Otoni foi acionado no final da tarde desta sexta-feira, 28 de agosto, para atender uma ocorrência de tombamento de uma carreta bitrem carregada com aproximadamente 61 mil litros de etanol na MG-418, Estrada do Boi, próximo ao distrito de Pedro Versiani. No local, a equipe de bombeiros militar constatou grande vazamento de combustível pelos dois tanques da carreta, inclusive atravessando sobre a pista de rolamento, escoando sobre a pista de rolamento. Por segurança, a rodovia permanece totalmente interditada nos dois sentidos, e ainda não há previsão para a liberação do trânsito. O motorista da carreta foi socorrido e encaminhado para atendimento médico na cidade de Teófilo Otoni e, a princípio, não sofreu lesões graves. A empresa responsável pelo transbordo da carga foi acionada e está a caminho do local, com previsão de chegada durante a madrugada. O Corpo de Bombeiros permanece na ocorrência, realizando a segurança da área, monitoramento dos riscos e adotando as medidas necessárias para o controle do vazamento e a posterior liberação da rodovia quando a cena estiver totalmente segura.
5: Viu aí o Tenente Vitor, ele gravou esse áudio na sexta-feira à noite, né? O tombamento se deu no início da noite de sexta-feira. O acionamento das equipes foi realizado. Eles viajaram durante a madrugada, chegaram aqui já na manhã do sábado, começou todo o trabalho e somente no início da noite do sábado a BR foi desobstruída, né, gente? Ou seja, um trabalho complexo porque envolvia material químico inflamável que a qualquer momento poderia ali pegar fogo. Olha o etanol vazando, né? Olha que imagem forte. Já pensou? Se não tem o cuidado necessário, vai tudo pelos ares, né? Fogo pega naquilo e tudo ali e vai para os ares. Então, um envolvimento de muitas equipes, de muitos profissionais para a desobstrução da BR-418. Pois é. E já na noite de sábado, do trânsito liberado, conforme eu disse, o sargento Paulo Sérgio, da Polícia Rodoviária Federal, naquele momento, narrou o que estava acontecendo. Acompanhe.
6: Polícia Militar Rodoviária realiza a liberação parcial, pelo menos nesse primeiro momento, da rodovia MGC-418, local do acidente com a carreta de trem carregada aí com álcool. A liberação está sendo feita nas proximidades do restaurante Frigideiras. Liberação lenta, mas acabou de ser feita essa liberação aí. Pelo menos nesse primeiro momento da primeira parte aí, das pessoas que estão transitando, né, pelo sentido crescente, e logo em seguida nós vamos liberar os dois lados da pista. Polícia Militar Rodoviária, os anjos da guarda dos caminhos de Minas.
5: Senhores, ouviram aí na euforia, a alegria dos caminhoneiros que ficaram ali alguns 24 horas, né, gente? Olha, 24 horas ali parados, naquela agonia, alguns em pontos que não tinha bares, não tinha nenhuma estrutura para atendimento, e o caminhoneiro, ainda bem que a maioria leva ali consigo, né? um reservatório com a comidinha que eles possam fazer, né, bolachas, biscoitos, até porque eles que estão nas estradas sabem que a qualquer hora podem ser surpreendidos. Então eles já têm uma reserva ali para no mínimo dois, três dias ali se segurar a onda, né? Passando disso aí, o bicho começa a pegar de com força pro lado do caminhoneiro. Boa sorte a esses que levam e trazem o progresso do nosso país, os caminhoneiros profissionais extremamente importantes para todos nós. É isso? Já já vamos trazer mais um trecho aí, viu? Da movimentação, os transtornos, a narração de alguns usuários da BR, pessoas que tomaram rotas alternativas passando por Ouro Verde, Minas, enfim. Alguns que estavam com carro pequeno, né, e que tinham conhecimento básico aqui da região, se arriscaram e tomaram rotas alternativas. Vamos mostrar toda essa movimentação já já, tá bom? E tem mais participação, Silvano Guimarães, ele diz, boa tarde, Roberto, aqui é Silvio da Marcenaria Guimarães Móveis, lá no São Jacinto, estamos acompanhando a reportagem. Valeu, Silvio. Toda a equipe aí da Marcenaria Guimarães, bairro São Jacinto, prestigiando aqui o nosso Jornal Imigrantes via YouTube, tá? Um abraço a todos aí do São Jacinto, prestigiando a nossa programação. Agora sim, vamos então, Davi, ver um pouquinho dessa movimentação aí que, infelizmente, né, as pessoas tiveram que se virar para não ficarem durante 24 horas na MG-418. Acompanhe.
7: Pequenos, vans e micro-ônibus.
8: Sargento Valdeci, pela experiência, pelas evidências aí no local dos fatos, que fica após Pedro Verciani, para quem segue sentido Teoflotone Nanuque, o senhor acredita que na manhã de sábado, sábado na parte da tarde, madrugada de sábado, qual que é a expectativa de liberação da MGC-418, onde houve o acidente com o caminhão-tanque?
7: Ok, a expectativa é que a liberação até amanhã à parte da tarde, né? O núcleo de emergência ambiental foi acionado, ela acionou a Ambipar, contato telefônico. Dentro de 2 horas chegaram aqui ao local para avaliação do transbordo ou não da carga. A empresa também, responsável também, diz que dentro de mais ou menos meia hora, uma hora, estará chegando aqui no local. E com a avaliação aí do NEI e do Corpo de Bombeiros, vai ver se há possibilidade de fazer o transbordo, né, o bombeamento dessa carga para outro veículo e liberar a pista. Se o NEI falar que pode liberar a pista, a coisa aqui é rápida, uma vez que o caminhão tombou as margens da rodovia. Porém, volto a frisar, não podemos liberar a pista, uma vez que há risco de explosão aí desse veículo. E como nós temos que cuidar da segurança viária, nós não liberamos a pista por esse motivo aí.
8: O senhor tem aí ideia, mais ou menos, de quantos quilômetros de congestionamento já está se formado nos dois sentidos da rodovia?
7: O congestionamento chega até Teoflotone, mas aqui no trecho aqui, nós, lá, certificado aí do acidente, nós comunicamos com vocês da imprensa, paramos alguns caminhoneiros que estavam vindo, já orientamos eles, passar via rádio, né, que eles também têm um meio de comunicação. Tá, nós orientamos o pessoal não deslocar para cá. E graças a Deus aqui, eu creio que o congestionamento aqui é pouco, orientamos sobre rotas alternativas, né? E até Teoflotone eu creio que o congestionamento é pouco. No sentido Carlos Chaga para lá, eu não sei, que tem outra equipe lá controlando.
8: Bom, só para a gente fechar aqui, o caminhão estava transportando mais ou menos quantos mil litros do combustível e se trata mesmo do combustível etanol?
7: Trata-se do etanol, não sabemos precisar, que são dois bitrem, né? Como dizem no linguagem, dois caminhões por cada, dois semi-reboques e um trator. Não dá para precisar, que nós não podemos chegar perto aí para verificar, uma vez que o bombeiro nos orientou aí o risco de explosão.
8: Agora, sargento, muitas pessoas até acharam que tratava-se de uma notícia antiga quando nós lançamos as informações, porque é uma terrível coincidência. Esse talvez seja o terceiro ou quarto acidente em menos de 2 meses, com as mesmas características, caminhão-tanque, produto inflamável e resultando na interdição completa da rodovia. É algo assim até preocupante para vocês.
7: É correto, é preocupante, né? Nós vimos aqui o excesso de velocidade, temos feito abordagem a caminhões. Ontem, por exemplo, no penúltimo serviço, aliás, nós abordamos na terça-feira um caminhão transportando madeira com equipamentos totalmente em desacordo com a regulamentação. O seu condutor estava embriagado, CNH vencido, estoque psicológico vencido, né? Colocando em risco a segurança das pessoas. Em data pretérita também pegamos outro condutor transportando veículo, né, o popular cegonha. O cara estava totalmente embriagado, sob efeito de substância tóxica e fazendo zigue-zague na via. O patrulhamento aqui é feito dioturnamente, as pessoas não compreendem, nós orientamos, né? E eu espero aí que as pessoas que estejam ouvindo, quando houver cones na via, diminua a velocidade. Diminua a velocidade, que lá na frente tem um acidente. E não são obedecidas. As pessoas querem chegar depressa no seu destino, não observam. Quando ultrapassa pela contramão de direção, quando ser abordado, vai levar uma multa aí de mais ou menos R$ 1.480, né? Porque não parou, não esperou, não teve paciência e pode provocar um acidente na via. Uma vez que, quando tem o cone, ela está interditada.
9: Palavras do Sargento Valdeci. Conforme dissemos, estamos gravando após as 20 horas dessa sexta-feira, dia 28 de agosto. A pista está interditada desde as 16 horas e não há uma previsão de desobstrução, de que o trânsito flua normalmente. O sargento chegou a dizer que talvez vá acontecer de fato essa liberação na parte da tarde do sábado, dia 29 de agosto. Pode acontecer antes? Pode acontecer antes, conforme aconteceu em situações anteriores, mas também pode estar dentro daquilo que é previsto, que é justamente após o meio-dia de sábado. A gente torce para que as coisas se resolvam, torce para que haja celeridade nesse processo todo, até porque tem muita gente que está na rodovia, principalmente a bordo de veículos de grande porte, que não tem como manobrar, não tem como retornar. Pessoas que muitas vezes não estão transportando água, não estão transportando alimentação, e algumas que nem sabem de fato o que aconteceu, justamente pela distância que se encontram do ponto onde houve o acidente com o caminhão-tanque transportando etanol. A qualquer momento, mais atualizações. Da redação para a Rede Migrantes, repórter Elvis Passos.
5: Muito bem, meio-dia, 41 minutos, então, Flatone, o desfecho, os senhores já sabem, né, gente? Só no início da noite de sábado que a pista foi totalmente liberada, o que a gente quis mostrar, né, para que nós pudéssemos refletir do quanto eles são importantes para a economia do nosso país, os caminhoneiros, e o quanto sofrem, né? Tá ali, de repente, parou tudo. Pode ser por uma hora, duas horas, três horas. Aí avançou para mais de 24 horas ali preso na estrada. O cara que estava planejando chegar no dia seguinte ao seu destino, ou que estava próximo à sua casa, vamos imaginar que o caminhoneiro, ele, noite de sexta-feira, né, boca da noite de sexta-feira, ele planejando dormir aqui em Teoflotone, passar o final de semana com a família, quando de repente fica sexta mais na estrada, sábado o dia todinho, e só chega em casa à noite de sábado, de repente, né, já era para viajar no domingo de novo para entregar a carga na segunda. Ele planejava passar o final de semana aqui para entregar a carga na segunda e teve que mudar todo o plano e foi tudo por água abaixo. É a vida do caminhoneiro, é muito sofrimento, né, gente? É muito sofrimento. Alô, Geraldo aí de Carlos Chagas, prestigiando o nosso programa. Abraço, Geraldo. Obrigado pelo carinho, tá bom, meu irmão? Wesley Print tá com a gente. Olha, boa tarde, meu amigo Robertinho. Estamos aqui direto do estúdio Pet Sold, curtindo o nosso jornal Imigrantes, o melhor de Minas. Obrigado, meu carinho, meu amigo. O estúdio aí é o quê? É maquiagem de roupa? É estúdio de gravação? Explica aí, Wesley. Estúdio de quê, meu irmão? Fala com nós aí, viu? Silvinha disse que o sol tá rachando lá em Belo Horizonte. Ontem choveu em alguns locais de Belo Horizonte, ela está falando ali, né, a Silvinha? Olha lá, ó. Ontem choveu em alguns pontos de Belo Horizonte. E que chuva, viu, Silvinha? Eu vi na televisão aí, minha amiga, vi aí pelos noticiários, vendaval, teve a região central de Belo Horizonte aí, vendaval, chuva muito forte, infelizmente, né, quentura com frente fria, dá nisso aí, né? Ela disse que agora está com 29 graus lá em Belo Horizonte. Silvinha Cardoso, ela que lá reside. Obrigado, minha amiga. Olha, gente, muitas matérias para a gente mostrar aqui até às 13 horas, viu? Já, já vamos falar dos acidentes registrados aqui na região central de Teoflotone. Que coisa, hein? Dois graves acidentes registrados. Vamos trazer isso já, já. 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Que maravilha, hein? Hora certa, meio-dia, 46 minutos, vida que segue. Vamos lá, olha, muitos transtornos durante as mais de 24 horas. Bom, essa aqui já foi, né, Davi? Então é a outra aqui, ó. Carro bate em moto na Praça Tiradentes, no centro da cidade de Teoflotone. Motorista foge sem prestar socorro. Olha só, gente. As duas pessoas que estavam na moto ficaram feridas. Acompanhe.
10: Esse acidente aconteceu na noite deste sábado no cruzamento da Praça Tiradentes. Cruzamento que, inclusive, já foi palco de outros acidentes. E trata-se do segundo acidente grave neste dia, também na área comercial de Teoflotone. E, a princípio, as informações que chegam ao Departamento de Jornalismo da Rede Imigrantes dão conta que envolveu um veículo na cor preta, da marca Volkswagen, e uma motocicleta ocupada por duas pessoas. Após a batida no cruzamento, ainda não há uma informação oficial nesse sentido, as duas pessoas que estavam a bordo da motocicleta foram projetadas contra uma parede às margens da via da Getúlio Vargas e caíram em cima da calçada. A moto também ficou caída nas proximidades das duas vítimas. As pessoas ficaram feridas. Trata-se ali de um homem e uma mulher. E quem viu a cena naquele primeiro momento ficou assustada com a situação. Inclusive, a gente tem narrativas dos vídeos que circularam pelas redes sociais. Vamos ouvir.
11: Meu Deus, gente, um acidente aqui agora. Meu Deus, cadê a gente? Vamos chamar o SAMU? Gente, pelo amor de Deus, cadê o SAMU? Gente, quem tá ligando pro SAMU? Peguei pra ela, meu Deus, gente. Gente, o carro bateu na moto. A menina tá ali machucada, o rapaz também. E o cara simplesmente fugiu, gente. A perna da menina tá ali quebrada. Meu Deus, muito triste, gente. Meu Deus, e o cara simplesmente fugiu.
10: A polícia militar, a equipe do SAMU também foi acionada e neste momento vamos ouvir o tenente Furtado da assessoria de imprensa do 19º Batalhão de Polícia Militar que vai trazer as informações complementares acerca do acidente que teve esse fato inusitado. O condutor do automóvel envolvido no acidente simplesmente saiu do local e deixou o para-choque com a placa do veículo para trás. A polícia conseguiu localizar o motorista. Vamos com o tenente Furtado.
12: Bom dia. Na noite desse sábado, por volta das 22h30, a Polícia Militar foi acionada para um atendimento de ocorrência de acidente de trânsito ocorrido na região central de Teoflotone, envolvendo um automóvel e uma motocicleta. De acordo com as informações apuradas no local, o automóvel realizava uma conversão à esquerda enquanto ocorreu a colisão com a motocicleta que transitava pela Avenida Getúlio Vargas. Após o impacto, o motociclista acabou sendo projetado em direção à calçada e veio atingir 3 pedestres que se encontravam naquele local. O condutor do automóvel não permaneceu no local após o acidente, porém, imediatamente, as equipes policiais iniciaram diligências e conseguiram localizar o veículo posteriormente estacionado e trancado no bairro Cidade Alta. Na sequência, em continuidade às diligências, o motorista do veículo também foi identificado e localizado. Com relação às vítimas, o motociclista sofreu fraturas na tíbia e na fíbula da perna direita, além de escoriações. Este foi socorrido pelo SAMU e encaminhado imediatamente para o atendimento médico. Uma das pedestres também sofreu uma fratura nas pernas e foi encaminhada ao hospital. Outras 2 pessoas atingidas apresentaram apenas leves escoriações. Diante disso, o condutor do automóvel foi submetido ao teste de etilômetro, que apresentou resultado negativo para embriaguez. Após as providências no local, o veículo foi removido e o condutor do automóvel foi encaminhado à autoridade de polícia judiciária para as demais providências legais.
5: Hora certa, 12h51 em Teoflotone. Gente, 2 reflexões nesta matéria. Primeiro, que já para quem é condutor, para quem trafega com seu veículo ou com o veículo de outro, sabe que se envolveu no acidente, atropelou alguém, o básico é prestar socorro. E o cidadão fugiu, largou para trás o para-choque com a placa e tudo. Óbvio que a polícia ia chegar nele, né? Ninguém sabe como é que ficou a cabeça desse cara, se entrou em pânico, né? Fugiu e a polícia localizou, naturalmente, encaminhado à autoridade policial. Menos mal que não morreu ninguém, mas quase que ele tirava a vida de 3 pessoas, né? Quase que 3 pessoas morriam nesse acidente aqui, no centro de Teófilo Otônio. Outro detalhe é que muitas vezes as pessoas preferem filmar do que chamar a polícia ou chamar o socorro, né? Na narração da moça mesmo, ela tá, gente, chama o SAMU, mas ela estava ali filmando. Ela poderia chamar o SAMU e depois fazer a filmagem, né? A reflexão fica a respeito desse acidente aqui no centro de Teófilo Otoni. Bom, o Wesley, ele tá falando, olha, que eu perguntei qual estúdio, que era estúdio de gravação, esse tipo de estúdio que ele estava se referindo, estúdio de beleza, deixando as mulheres da nossa Teófilo Otoni muito mais belas e maravilhosas do que elas são. Arrebentou aí na frase, viu, meu amigo Wesley Print, lá do bairro Serra Verde. Um abraço, meu irmão, obrigado pelo carinho, tá bom? Hermes Nego Joy, como sempre, acompanhando a nossa programação, almoçando e prestigiando o Jornal Imigrantes. Olha, falando mais de acidente, infelizmente, olha, também foi aqui no centro, 3 carros envolvidos, o que assustou muita gente. Veja bem.
10: Acidente entre 3 veículos em cruzamento reforça alerta sobre segurança no trânsito em Teófilo Otoni. Um acidente envolvendo veículos em um cruzamento da cidade volta a chamar a atenção para uma situação que tem preocupado quem circula diariamente pelas ruas do município de Teófilo Otoni. A frequência de colisões no perímetro urbano, especialmente em áreas de maior movimentação comercial. Essa ocorrência foi registrada no cruzamento da Avenida Luiz Boali com Antônio Alves Benjamin, nas proximidades da ponte da Escola Estadual Alfredo Sá. Segundo as informações iniciais, houve uma colisão entre 2 veículos, sendo que um deles chegou a tombar na via. Com o impacto e a sequência do acidente, outro veículo que estava nas proximidades estacionado acabou sendo atingido. Até o momento, não há informações sobre pessoas feridas. As circunstâncias que provocaram a colisão ainda precisam ser esclarecidas. No cruzamento, existe sinalização de parada obrigatória, porém, não há, até agora, informação oficial que permita apontar qual dos condutores teria, eventualmente, deixado de observar alguma regra de circulação ou sinalização. Qualquer definição de responsabilidade depende da apuração da dinâmica do acidente. O episódio, entretanto, reforça uma discussão cada vez mais necessária em Teoflotone. A ocorrência de acidentes em cruzamentos e vias movimentadas evidencia a importância de avaliar constantemente as condições da sinalização, a organização do fluxo de veículos e as possíveis intervenções capazes de tornar o trânsito mais seguro. Mas infraestrutura e sinalização representam apenas uma parte dessa equação. O comportamento humano continua sendo fundamental. Respeitar a parada obrigatória, reduzir a velocidade ao se aproximar dos cruzamentos, observar a preferência, manter a distância de segurança e redobrar a atenção podem evitar acidentes que acontecem em poucos segundos. A preocupação aumenta diante da percepção e de uma frequência maior de acidentes no perímetro urbano, principalmente em pontos de intenso movimento. Mais do que buscar culpados antes da conclusão de cada ocorrência, o cenário deve servir como alerta para autoridades e, sobretudo, para os próprios condutores. No trânsito, sinalização adequada, fiscalização e engenharia são indispensáveis, mas nenhuma medida substitui atenção, prudência e respeito às regras de circulação. Um segundo de distração ou uma preferência desrespeitada ou sinalização podem ser suficientes para transformar um cruzamento comum em cenário de acidente. Neste caso, registrado na manhã de sábado, envolvendo os três veículos, ainda não há uma informação oficial sobre o que de fato teria ocorrido e que motivou a destruição dos três veículos envolvidos neste cruzamento. Da redação para a Rede Imigrantes, repórter Elvis Passos.
5: Hora certa, 12:56 em Teoflotone. Olha, ônibus da aviação Contígio pega fogo e assusta passageiros. Bagagens foram queimadas. Acompanhe.
10: Um ônibus da empresa Contígio pegou fogo na noite do último sábado, dia 29 de agosto, enquanto trafegava pela BR-381 no sentido Antônio Dias. O veículo fazia a linha Belo Horizonte-Nanuque e transportava 32 passageiros, além do motorista. Ninguém ficou ferido. Segundo informações extraoficiais, várias pessoas da cidade de Teoflotone estavam a bordo do coletivo. O Corpo de Bombeiros foi acionado por volta das 23h45 e enviou equipes dos pelotões de Coronel Fabriciano e Timóteo para atender a ocorrência. Quando os militares chegaram ao local, o ônibus estava em chamas. Após avaliar a situação, os bombeiros montaram duas linhas de ataque para combater o incêndio. Aproximadamente 4 mil litros de água foram utilizados até a completa extinção das chamas. Segundo o motorista, o fogo teria começado no compartimento do motor do ônibus. Depois de controlar o incêndio, as equipes realizaram o trabalho de rescaldo para eliminar possíveis focos remanescentes. Em seguida, o local foi deixado em segurança. As causas do acidente ainda não foram informadas. Várias pessoas relataram através das redes sociais que chegaram a perder bagagens em virtude das chamas que se alastraram rapidamente. Conforme nós dissemos, ninguém ficou ferido, mas há a informação que várias pessoas da região de Teoflotone estavam a bordo do coletivo que saiu de Belo Horizonte e seguia para o município de Nanuque. Não tivemos acesso a nenhum posicionamento da empresa Contígio até o momento. Da redação para a Rede Imigrantes, repórter Elvis Passos.
5: 12:58 em Teoflotone, confirmando 12:58. Olha, a competição de futebol entre escolas terá a grande final desta quinta-feira no campo do Marapampulha, lá no bairro São Jacinto. Acompanhe. O JOEF, Jogos Escolares Fundamental 1, terá sua grande final nesta quinta-feira no campo do Marapampulha, no bairro São Jacinto. as escolas Germano Augusto do São Jacinto e Nossa Senhora Aparecida do bairro Taquara disputarão a grande final a partir das 8 horas da manhã. Destaque para os artilheiros da competição, Miguelzinho do Germano, que já marcou 10 gols, e também para Pietro da escola Nossa Senhora Aparecida, que já balançou as redes 11 vezes. Os atletas têm entre 10 e 13 anos de idade. Professor Mafran, que é o coordenador desse campeonato. Parabéns aí aos garotinhos entre 10 e 13 anos fazendo a competição. Bem legal, quinta-feira pela manhã, a grande final. Gente, para finalizar, a pesquisa BTG Nexus traz o presidente Luiz Inácio Lula da Silva com 39%, Flávio Bolsonaro na segunda colocação com 33%. Augusto Cury, do Avante, a grande surpresa, com 11 pontos percentuais. Ronaldo Caiado, com 5. Renan Santos, 3. Romeu Zema, 1%. Samara Martins, do P, com 1%. Os demais não pontuaram nessa pesquisa. De hoje para amanhã, vai pipocar muita pesquisa aí para a gente fazer uma avaliação, faltando pouco mais de 30 dias para as eleições 2026. Bom, Jornal Imigrante chegando ao seu final. Está chegando a nossa parceira Valquíria Martins para comandar essa tarde gostosa, quente para Dedéu, hein, Teófilo Otoni? Boa tarde, Valquíria.
13: Boa tarde, Roberto. Tudo bem?
5: Maravilhosamente bem, com muita saúde e paz. E você?
13: Graças a Deus. Idem. Só agradecer a Deus.
5: Recuperou a voz, hein? A gripe foi embora.
13: Graças a Deus, né? Já estava passando da hora.
5: Foi o quê? Mais de uma semana, né, Valquíria?
13: É, assim, eu recuperei rápido da coriza, mas ainda fiquei muito fônica durante alguns dias.
5: Mas essa semana, pelo visto, vai brocar, vai bombar aí, né?
13: Ah, tá. Chegou setembro, a primavera trouxe novos ares.
5: É, dia 22 agora de setembro começa a primavera, né?
13: É, mas já tá pertinho já, né? Mas a gente já vai sentindo, só de mudar, sair de agosto, hoje é o último dia, que a gente fique até meia-noite, que todos sobrevivam, tá bom.
5: Ah, vai dar certo. Mas essa semana ele vai esfriar a madrugada, viu?
13: Tá bom, tá ótimo, tá fazendo muito calor. Vai vir tanto calor, Roberto, que ninguém vai nem lembrar do frio. Então a gente tem que agradecer. Qualquer friozinho que fizer, a gente tem que ser grato a Deus.
5: É verdade. E perspectiva de chuva pro final de semana prolongado que tá vindo aí também.
13: Eita, maravilha. Tem coisa melhor do que isso?
5: É verdade. Dia 7, né? Aniversário de Tchotchó e Independência do Brasil. Na segunda, feriado, né? Vai emendar aí com a sexta, com sábado e domingo. Mas, para quem tá planejando piscina aí, pode ser que dê, né? Mas vai cair uma aguinha também para refrescar.
13: E a gente tá precisando, né? Não muito. Vai reclamar, só vai agradecer.
5: Com certeza.
13: Uma semana maravilhosa para nós, Roberto.
5: Um abraço, Valquíria Martins, que fica até às 17 horas. E às 17 chega o Baianinho Lula Guedes com o programa De Olho na Cidade. Às 18h15 tem Doutor Ivan Santana e Roberto Gomes com Imigrantes e Esportes. Tá bom, gente? Um abraço para o Davi José aqui nos bastidores, João Teixeira, o Tó, e o nosso diretor administrativo, Rômulo Lancamer, de Belo Horizonte, acompanhando tudo virtualmente. Está ele, Nestor de Melo Marques, ele que acompanha, conforme eu disse, tudo virtualmente. Zilda Duarte Verdeiros aí em Frei Gonzaga, Novo Oriente de Minas, entrou agora no finalzinho da live. Um abraço, viu, Zilda? Obrigado pelo carinho. E a gente, um abraço, até amanhã.
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2: Muitíssimo boa tarde para você. 1:08, isso mesmo. Último dia de agosto, última segundona de agosto, e a gente vai se despedir em grande estilo nessa segunda-feira. Lembrando que já se passaram 243 dias. 122 dias para 2027. E tome-lhe calor, né? É, e o calor só tá começando, viu, gente? Vocês estão achando que tá fazendo calor? Então espera para ver o que o El Niño tá preparando aí. Então já vai se preparando para se hidratar, se cuidar, ter muito protetor solar e agradecer, né? Porque se a gente reclamar, piora, hein? Muito prazer, Valquíria Martins, ao vivo nesta segundona aqui na sua imigrantesfm.com.br. Você também pode me ouvir através do Radiosnet, pode me ouvir através da Alexa, só dá o comando. Alexa, ouvir Rádio Imigrantes FM. Através do radinho tradicional, seja ele de pilha, seja ele de tomada, em qualquer lugar, fazendo o que for, você pode continuar ouvindo a Rádio Imigrantes, a rádio mais ouvida de Minas Gerais. Já agradeceu a Deus hoje? Agradece. Quanto mais a gente agradece, mais coisas boas acontecem. Deus, obrigado por tanto e absolutamente por tudo. A maioria de nós, né? Temos muito mais do que pedimos. Então, só gratidão por este último dia de agosto e que setembro venha trazendo novos ares, trazendo novas flores, novas amizades, novos amores, novas oportunidades. Para mim, para você, para todos nós, que seja uma semana maravilhosa, abençoada, de muita alegria, alto astral, entretenimento, informação, música, saúde, beijo na boca, é claro. Muito boa tarde para você, seja bem-vindo, bem-vinda. Tá no ar o nosso Playlist Imigrantes. Playlist até às 4 tem Clube do Arroz.

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1: 1:16.
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2: As melhores da melhor, a mais ouvida de Minas Gerais, toca Amigo das Estrelas.

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0: Sabrina Carter na programação Imigrantes. Muito boa tarde pra você, turma do pagode, Grupo Menos é Mais. E Vitinho Imperador, Eu Me Apaixonei. Até às 4 da tarde, playlist no seu radinho, às 4. Ah, às 4 tem Clube do Arrocha, o clube mais amado do Brasil. Uma hora de muita alegria autoastral, uma hora de terapia grátis com o Clube do Arrocha, hein? Você não pode ficar de fora. Tá valendo a sua participação, 988484759. Esse é o Zap Imigrantes, hein? A rádio oficial da música boa, informando a hora certa, 2:02. Valquíria Martins ao vivo, tô aqui, hein? Pra te fazer companhia, deixar sua vida mais alegre, porque música faz bem pros ouvidos, tá? Pra alma também, então aumenta o volume, tá na 100, tá bom demais.
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10: Sim.

0: Zé Neto e Cristiano. Oi, tudo bem? Tá aí ouvindo a programação, show top, eu também tô ouvindo, é o Ricardo. Ricardo, abraço pra você, muito boa tarde, muito obrigado pela companhia, tá?
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0: 2:16, boa tarde.
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5: Tô de volta, hein? Ao som de Matheus e Cauã e Ana Castela, 12h21.

Eita, soltou a solteira no mundo, já era, perdeu! Maurício Eduardo, Ted Sweet, Los Control. E teve Matheus e Cauã e Ana Castela, Ilusão de Ótica. Lembrando que daqui a pouquinho tem o nosso Clube da Rocha, mas você pode ir participando, tá? Do nosso playlist de imigrantes através do 988-484759. Tá valendo! Será que ela tá? Você é bem-vindo, bem-vindo à nossa programação da Tarde 100.9, a mais ouvida de Minas Gerais. Caiu!

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Lato e Doja Cat. Também teve Pedro e Benício e Priscila Senna e Gustavo Lima. Aumenta o volume, pontualmente 3 e 1. Daqui a pouquinho tem o nosso Clube do Arrocha. A Franciele mandando abraços aí para o Christian na programação Imigrantes. O Zezé do Belvedere já tá na escuta. Zezé, abraço para você e toda a sua família. Daqui a pouquinho, hein? Uma hora de terapia grátis com o Clube do Arrocha.

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1: 3:01, tá chegando música da semana.
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3: Manda Guilherme Boscoso aqui, ó.

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2: 3:32.
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1: Simone Mendes! Bora, bebê, mete o pé no acelerador da felicidade. Tá chegando uma hora de terapia grátis. É o Clube do Arroz.
2: Incomoda o fato que você não me olha mais.
1: Daquele jeito. Clube do Arrocha, de segunda a sexta-feira, de 4 às 5 da tarde, uma hora sem sair de cima com a Dama do Arrocha. A mais arretada. Simbora, mais bruta que pé na bunda, eu tô na área. Se derrubar é pênalti, uma hora sem sair de cima. Aguenta, bebê? Quem não aguenta, bebe leite. Tô passando o rodo e te convidando pra arrochar comigo. Esquece os problemas, coloca na gaveta. Bora arrochar, trem!
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1: Me entrelaça, bebê, que hoje eu tô afim de arrochar com você neste último dia de agosto. Me ama ou me largo, 880, só pra quem aguenta.
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1: Investe em mim, bebê. Bora soltar o nosso lado cachorro. É o Nadson Ferinha que tá falando, hein? chama na bota que tá na hora de arrochar, né, Imigrantes? É o arrocha mais gostoso do Brasil. 4 e 8, a Dama da Rocha chegou chegando.

É a Dama da Rocha passando o rodo geral, chegando com tudo, muito mais alegria no seu radinho, trem. Aqui não tem depressão, aqui não tem dor de cabeça, aqui a gente arrocha do passa. Bora arrochar, só na pisadinha do nosso Clube do Arrocha, o miozinho que tá tendo, hein? Então tem que respeitar, porque a Dama da Rocha tá ao vivo, trem. Ô, oh, meu chuchuzinho, bora arrochar. Quem não arrochar nessa vida será arrochado na próxima, hein? Melhor arrochar aqui, hein? Se você viveu até hoje, sobrevivemos a agosto, então bora agradecer arrochando, bebê. Acaba não, mundão. Me chama que dá liga. Eita, e o quê? Sente a pegada da Dama da Rocha, aqui tem molejo, hein?

0: Bora, Rocha, com a Dama da Rocha. A Dama da Rocha coloca o talento e você a emoção. Sente a pegada, que aqui o Paranauê é diferente, hein? Se não tiver as manhas, não entra, não. Sente a pegada da Dama da Rocha, bebê.
1: Sente mais a voz do meu parceiro, Caiozinho.
0: Viver é diferente de estar vivo, hein? É o último dia de agosto e a gente vai se despedindo em grande estilo, arrochando com a melhor, com a Dama da Rocha. Ai, se eu te pego, eu te belisco, hein? A

Olha que eu te belisco, hein? Só pra você acordar pra vida. E lembrar que o Clube do Arrocha acontece de segunda a sexta-feira, de 4 a 5 da tarde. Uma hora de arrocha pra você ser feliz, hein? Se for sonho, pode continuar dormindo. Mas se for verdade, hein? Me chama pra arrochar que dá liga. Simbora, bebê. Quem tem dó é piano, hein? Aqui é a dama do arrocha. Bota pra lascar. Uma hora, sem saber.

0: Fala, fala que você adora arrochar com a dama do arrocha.
1: Ratanzinho e o Caiocinho. Ao vivo e a cores. Doutor!
0: Ao vivo e a cores, a dama do arrocha até as 5 da tarde. 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
4: Já fala todo o nome, né? Clube do Arrocha, não é clube de notícias. Então é pra arrochar. É pra você se soltar e ser feliz. Bora! Chama a Dama da Rocha pra arrochar. Fala comigo, bebê, que eu quero ouvir você aqui na programação Imigrantes. Fala comigo.
5: Vou arrochar na caminhada. Duas terapias em uma só. Moro aqui da Colônia, Carlos Chagas, Minas Gerais, Brasil. Eita lasqueira.
4: Eita lasqueira, falou tudo, hein? Falou tudo, Mauro. Duas terapias em uma, hein? Arrochando e caminhando em Carlos Chagas, Minas Gerais. Aquele abraço pra você, meu querido. Beijo no coração do Mauro e toda essa galera. Boa tarde, Valquíria. Manda um alô aí pro meu irmão, é isso? Pra Samuel. É a Sayane de Ipatinga. Beijo pra você, minha querida. Olha o Ruberval. Chegou que chegou com tudo. Bora arrochar, Ruberval. O homem eletricista já veio aqui no Resenha, mas ele não perde mais uma rocha. Zezé do Belvedere e toda a sua família tá na escuta. Beijo pra você, viu, Zezé? Muito obrigado pelo carinho da audiência de todas as tardes. O Zezé, esse ouve mesmo, não perde por nada o nosso Clube da Rocha. Boa tarde, Valquíria. Estou ouvindo o seu programa. É maravilhoso. Daqui da Colônia, Carlos Chagas. Um abraço, Valquíria. Roberto Lopes. Ô, Roberto, maravilha ter vocês aqui arrochando.

0: Me segura, fio, que hoje eu tô afim de arrochar com você neste último dia de agosto, pra gente se despedir de agosto em grande estilo, entrar setembro daquele jeitão, hein? É lógico que a gente vai arrochar em setembro também. Dizem que tudo que é bom a gente quer dividir com quem a gente gosta, né? E você já sabe, né? A dama da rocha divide, multiplica, soma, só não diminui, tá? Aqui não vale.
1: Valkyria, Júlia da Betel, manda um alô pra nós aqui na México. Valkyria, obrigado, é nóis.
0: É nóis, Júlia. Beijo, sua linda. E toda a galera aí da Rua México. Bora arrochar, Júlia, tá na hora, bebê. Eita, lasqueira, segura a dama da rocha, que hoje ela tá daquele jeitão. Só entra se tiver as manhas, tá? Se não tiver, fica por aí mesmo, só escuta. Mas se tiver a pegada, só segurar na cintura.
2: Minha amiga senhorita.
0: E sentir a pressão, bebê, que aqui tem, hein?
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0: uma pingue, uma pele, bora arrochar.
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0: Eita, chama!

desabrochar, mas eu aqui é pequeno, mas dá pra nós hoje, hein?

0: Bom, convidar você pra morar comigo não pode, mas pra arrochar pode, hein? Quem tá chegando? Boa tarde, Val, você é show. Desse jeito você acaba com o estresse dos apaixonados. Oh, Luciana, abraço pra você e toda a galera aí, tá? Na escuta. Tem que acabar com esse estresse, né? É, apaixonar estressa, mas é bom, né? Eita! A gente não esquece como é que arrocha nunca mais. Daqui a pouquinho tem o seu alô aqui, hein, na programação Imigrantes. Alô aí para o Márcio, também a Gislaine, a Lidiane.
1: Já que devolveu minhas roupas.
0: Simbora! A Lidiane tá arrochando com a gente aí, né, Lidiane? Abraço pra você. Quero ver você esquecer a Dama da Rocha, se você for capaz. Ela tá mandando alô aí pro padrinho também. A galera na escuta, o Márcio Peigas e a Gislaine. Estão arrochando.

0: Eita, que a dama da rocha tira paz, hein? Mas fala que você gosta que ela tira a sua paz, hein? Fica aí contando os minutos pra dama da rocha chegar e se achegar e te convidar. Te intimar, né? É, te intimar pra rocha é melhor. Essa história de chamar não dá pra mim, não. É 880, já vou logo intimando. Quem gosta de arrochar, gosta. Quem não gosta, não tem jeito, né? Você não convence quem não quer arrochar, arrochar. 4 horas 32 minutos e eu vou direto e ao vivo. Quem vai bater um papo comigo aqui é o Aloísio, tá? O Aloísio é aí o gerente da Simonete. Aloísio, fala comigo, homem. Ruberval, se acalme aí, viu? Se acalme aí que eu vou falar agora com o gerente aqui da Simonete, homem. Não liga não, pera aí. Que eu tô com ele aqui pra falar comigo aqui, tá? Aguenta a mão aí. Fala, Aloísio, boa tarde.
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0: 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E é por isso, né, que eles vieram aqui bater esse papo com a Dama do Arrocha, porque o nosso Clube do Arrocha é retado, né? Vende tudo, até avião no chão. Bora? Ó, eu tô indo, mas eu volto, tá? Com você e com o seu alô aqui na programação Imigrantes, porque a gente continua arrochando, viu? Você arrocha lá na Simonete também, vai realizar seu sonho, mas arrocha com a Dama da Rocha aqui, porque até às 5 tá rolando o melhor arrocha do Brasil. É o Clube da Rocha, o clube mais amado do Brasil.
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0: 4h36, hora de arrochar.
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5: Clube do Arrocha, fala com a Dama da Rocha que eu quero te escutar.
6: Oi, Valquíria, delícia cremosa, boa tarde. Aqui é a Damiana.
5: Fala comigo, Damiana.
6: De Mauro Francisco, lá do Bar Matinha, viu?
5: Viu.
6: Eu também tô sintonizada, moça, nesse arrocha do bom, Valquíria.
5: Ah, oh, coisa boa.
6: Ô, Valquíria, dá pra tomar uma breja agora ou ainda tá cedo?
5: Tá cedo nada.
6: Moçando, hein?
5: Eita, então simbora, mulher, arrochar e tomar uma. Gostei, Damiana, é isso aí. Segundona também é dia de tomar uma. Dia de tomar uma é o dia que te faz feliz. Fala comigo, quem vai falar aqui com a Dama da Rocha? Pera aí, calma.
7: Boa tarde, Valquíria.
5: Boa tarde.
7: Maria do Bar São Geraldo. Tô com uma rocha bem boa aí pra nós e manda um alô pra nós aqui no Bar São Geraldo. Márcio, meu filho, e a Aline lá no funcionário. Um abraço, Valquíria.
5: Abraço, Maria Helena, lindona, saudades de você. Seja bem-vinda ao nosso Clube da Rocha. Bom demais ter você aqui. Bora rochar também, mulher. Marilu, Eric e Chiquinha, na escuta do nosso Clube da Rocha.
8: Vem com tudo. A Rocha Nascim.
5: Vamos arrochar só mais um pouquinho, hein? Eu vou te ensinar a ser pilantra e meia. É, viver diferente, você tá vivo, né? É, porque tem gente que só tá vivo, né? Por aí. Mas quem arrocha tá vivendo. Vambora! Acaba não, mundão!

0: Rueira, não sei se ouviram não, mas a rochadeira já tá no sangue. Pronto aqui, bebê, no Clube do Arrocha, que a dama da rocha dá conta do recado, hein? Explodiu a dama da rocha, fala comigo.
1: Boa tarde, Valquíria. Tô ouvindo seu programa aqui no serviço, Valquíria. Seu programa aqui é mil. Todo mundo tá gostando. Seu programa que alegra a nossa tarde, Valquíria. Boa tarde, Valquíria.
0: Boa tarde, Zezinho Pedreiro. Fala aí com esses ajudantes seus, se não arrochar, a obra não sai, meu filho. Simbora, dá mais uma arrochada que tá quase no finalzinho do nosso Clube do Arrocha, hein? Mas a gente arrocha até o último segundo, é só brotar aqui. Receba o arrocha.

0: Esse é o nosso Clube do Arrocha. Fala comigo, menininho, diretamente do bairro Funcionários.
1: Valquíria.
0: Eu?
2: Um abraço, Valquíria.
1: Boa tarde. Beleza, Valquíria?
0: Tudo.
1: Só te falar. Vou abaixar o som, tá muito alto.
0: Tá mesmo, menino.
1: Só te falar.
2: Bom demais ter você aqui. Bora arrochar.
1: Você mandou uma música no Bregão aí pra Angélica. É demais. E tudo no escuro aqui do Funcionário. Ela fez aniversário ontem. Quer dizer, ela comemorou ontem, né? Aí ela fez aniversário hoje. Aí tá com a música seu gosto aí pra nós, uma rocha aí. Toda a música passa boa. Um abraço, fica com Deus, até mais.
0: Abraço pra você também, menininho. E aquele abraço especial aí pra Angélica. E a Angélica, né? Tá aniversariando hoje. Eu desejo pra ela muita saúde no corpo, é claro. E muita, muita, muita alegria pra ela, tá bom? E é claro que ela arrocha nessa vida. Se ela não arrochar nessa, será arrochada na próxima. Abraço pra você, menininho. Toda a galera aí do bairro Funcionários, muito obrigado pelo carinho da audiência. Boa tarde, Val. Estou aqui ligado no Córrego dos Carneiros, em Ouro. Deve ser Ouro Verde, né? Você... E a voz, você é a voz mais linda do Brasil. Ótima tarde pra você. Ô, José Maria, assim eu acredito, hein, menino? Eita, lasqueira, gostei, bebê. Ô, delícia cremosa. Eu tô com saudade já de você. Eita, tá chegando a última sequência do nosso Clube da Rocha. Aguenta, coração.

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9: Eita lasqueira, a mulher falou que uma rocha faz arrepiar dos pés à cabeça. Oh, coisa boa. Simbora arrochar, Ruberval, fica calmo, Ruberval. Amado Batista é brega, que arrocha, homem! É o Pablo, é? Será que é o rei do arrocha? Me chama pra arrochar.
10: Você pediu pra terminar.
9: Ô, lasqueira, pede uma pinga e uma pele. Tem pitu? Traz, que o Pablo vai cantar pra você. Segura o trânsito!

Beija primeiro na boca, depois você pergunta o nome. Tá dado o conselho do Pablo. Boa tarde, amiguinho. É nóis, vivendo, trabalhando. Qualidade de vida. Maurício Amorim, no bairro Matias.

0: Eu tô arrochando porque eu tô feliz, e você? E se não tiver feliz, você fica arrochando. É por isso que eu falo, é uma terapia. Não fica sem arrochar, não. Se você estiver triste, arrocha. Se você estiver feliz, arrocha também, porque esse é o meu conselho de terapia pra você. Esse é o miozinho que tá tendo, hein? Tá chegando o finalzinho, mas o Clube do Arrocha é bom demais. É tão bom que deixa saudade. É o miozinho. Chora não, bebê. Se for chorar, chora aqui no meu ombrinho. Eu empresto pra você. Afinal de contas, chifre foi feito pra homem boiúza de ousado. Bota pra virar.
1: Ter uma conversa com o coração.
0: Eita, lasqueira. Sente a pressão da Dama da Rocha. Se você topar, você é meu isqueiro, hein? Aqui gasolina tem de sobra, bebê. Segura. Sente.

0: mundo é bom, hein? Segura, me segura.
1: Deixa. Me segura, filho, segura nada. Olha, o Marcos do aplicativo tá chegando na área, hein? Tá arrochando, né, Marcos? Bom trabalho pra você. Muito obrigado pelo carinho da audiência. O Marcos não fica sem arrochar. Jacu, da Vila Ramos. Mandando alô aí pra galera do Bela Vista. Só os considerados. Tá mandado. Aquele beijo da Dama da Rocha.
2: Já tá sofrendo.
1: Eita, que o coração já tá sofrendo de saudade da Dama da Rocha. Fala sério, hein? Mas se Deus permitir, estaremos juntos, eu e você, você e eu, amanhã, 1 da tarde, com playlist às 4, com o Clube do Arrocha, pra entrarmos setembro com o pé direito, o pé esquerdo, corpo inteiro arrochando nessa bagaça. Eita, lasqueira!

0: volta, Dama da Rocha. Trairada, volta amanhã, trairada. Com o pé no acelerador, hein? Porque a Dama da Rocha tem um molho. Devia ser proibido, né? Terminar o Clube da Rocha. Mas fazer o quê, né? Quem sabe essa galera faz uma baixa assinada e o patrão aumenta esse arrocha. Já pensou a rocha de manhã, hein? Eita, que o golpe é certeiro, trem.
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0: O arrocha é assim, se você tiver 10%, a Dama da Rocha entra com 90%. Se você tiver com 50%, eu entro com os outros 50%. Não preocupa com a porcentagem não, tá? Só entra que o desmantelo é garantido, hein? Tá garantido! Fica meu beijo carinhoso pra você. Muito obrigado pelo carinho da sua audiência. Tchau! Tá chegando ele, o Baianinho Lula Guedes. Tá na área, Baianinho, boa tarde.
2: Boa tarde, Val. Boa tarde, ouvintes da Rádio Imigrantes FM. Como é que foi o final de semana? Na paz de Deus?
0: Na paz de Deus, muito trabalho e estando com saúde, a gente agradece, né? Vencemos agosto.
2: Pois, ainda não, né? Hoje é dia 31 ainda.
0: Então, mas tá bom, né? Já chegamos no último dia do mês, tem que agradecer só.
2: Não, é o último dia do mês, mas nós temos ainda meia-noite, né? Tem que virar, né?
0: Lula, não seja supersticioso. Diz que palavra tem poder. Vamos firmar a palavra aí, ó. Já vencemos agosto.
2: Tá chegando o mês...
0: Da primavera.
2: Eu costumo dizer que é o mês mais charmoso do ano.
0: É, mas é mesmo.
2: Setembro, primavera, cores, flores.
0: É verdade. Né? Também então, sou apaixonada.
2: Amanhã é o dia primeiro. E aí, sabe quantos dias ficam faltando para as eleições?
0: Ai, Lula, tem que falar disso?
2: É, mas é um momento agora, né?
0: Ah, não, quantos dias?
2: Inclusive, eu fui comprar, neste sábado, eu fui comprar alguma coisa na rua, não consegui nem andar de gente com bandeira, com uma loucura, aquilo tava uma loucura.
0: Acidente atrás de acidente, bandeira que tampando a visão de todo mundo.
2: Acidente, aqui tudo pouco. Aqui, para uns, pode tudo, para outros, não pode nada, né?
0: Verdade. A política tá igual essas motocicletas aí, essas bicicletas com motor. Pode tudo, menino, pode subir na calçada, pode parar o trânsito.
2: Val, o que me chamou a atenção, saiu uma pesquisa hoje em Minas Gerais. Sabe qual é o percentual de indecisos? Não sabem quem votar para deputado estadual? Difícil. 70%.
0: É preocupante.
2: Não, 70% não sabem quem votar para deputado estadual. Né? O que me preocupa aí? Me preocupa não, que eu não sou candidato.
0: Não, mas você tem que preocupar porque você vive porque no Brasil, porque, em Minas Gerais.
2: Tá, então por que a preocupação? Porque o receio é desses 70%, lógico que não vai ser essa margem toda.
0: Lógico.
2: Mas boa parte vota em branco e vota nulo.
0: Isso é ruim. É,
2: aí vai tudo votar branco e vai votar nulo, né? E os candidatos aí deixam de receber a votação que acha que deve receber, né?
0: Que então... acham, ou que estão lutando, né, para isso, né? Tem algumas pessoas que têm um bom trabalho, ou que é a primeira vez e a gente pode tentar. E aí, se a pessoa fica indecisa e vai lá, vota branco ou nulo, ela deixa de firmar aquela certeza do candidato ir, né? Porque tem muita essa coisa de partido, de legenda. Isso pesa muito e as pessoas ainda não têm essa propriedade de saber como funciona. A pessoa acha que é só votar. Você vê, tem gente que vai lá e vota o número do candidato presidente em todos os outros.
2: Aí são 5 votos, não é isso?
0: É, são 5 votos.
2: Só para senador, vamos votar 2 vezes.
0: É, isso aí.
2: 2 vezes, então acaba...
0: Levar mesmo uma colinha.
2: Precisa levar a colinha. Eu acho que essas campanhas aí que vai entrar agora no mês de setembro, ao invés de estar botando tanto santinho, tinha que fazer mais um trabalho esclarecedor,
0: também,
2: entendeu?
0: Também concordo, é o que eu falei com você.
2: Esclarecedor, mostrando que são 5 votos.
0: Isso,
2: foi e tal. Tinha que ser feita uma campanha, porque senão... Se não vota para um, não vota para ninguém.
0: Exatamente, ô Lula, foi o que eu falei com você. Em vez dos candidatos ficarem batendo um no outro, falando o defeito de um e do outro, deveria fazer essa palestra aí de conscientização, né, durante toda a campanha, que eu acho que isso vai ajudar muito mais do que ficar lá batendo um no outro, igual estão ficando.
2: Com esses 70% de indecisos aí para deputado estadual, eu estava conversando com um radialista de Belo Horizonte ontem, ele me falou o seguinte: quem leva vantagem são os conhecidos, as pessoas conhecidas, locutor, cantor, humorista, essa turma de mídia que são candidatos, leva vantagem, porque é o primeiro nome que vem.
0: Um Tiririca da vida?
2: Exatamente, por aí
0: isso
2: vai.
0: Isso é muito triste.
2: Por aí vai essa...
0: Nossa.
2: Por aí vai ator de novelas, essa turma que é famosa, que tem um nomezinho aí, se souber trabalhar o nome, fazer uma divulgação boa do seu nome, mostrando que ele é candidato, leva uma vantagem em cima daqueles desconhecidos.
0: É, isso é, né, preocupante mesmo, viu, Lula?
2: Então, a gente vai estar focalizando daqui a pouco no programa de Olho na Cidade. Outra situação que deixa a gente preocupado, aí deixa preocupado mesmo, porque a Ascanove está prestes a fechar as portas, Val.
0: Que triste. E o que vai ser da cidade?
2: Não sei.
0: Não vai ter mais reciclagem?
2: A Ascanove enfrenta crise e cobra providências da Prefeitura de Teófilo Otoni. Inclusive, nós temos essas entrevistas, vamos colocar no programa. A Associação dos Catadores de Materiais Recicláveis, Ascanove de Teófilo Otoni, enfrentam mais um momento de dificuldades. Em vídeo divulgado pelos trabalhadores integrantes da entidade, fazem um apelo por apoio e cobram providências por parte da prefeitura. Não pode fechar. Segundo, material não é problema. O galpão está entupido de material. Agora, o problema lá são duas máquinas que estão quebradas, que precisam ser consertadas para que eles possam dar sequência ao trabalho. E com isso, famílias estão passando dificuldades, necessidades, e nós vamos colocar daqui a pouco no programa de Olho na Cidade, Val.
0: É, sem palavras.
2: E preparar, porque do jeito que vem setembro, do jeito que vem primavera, vem aí chuvas também, tá? Ainda ontem, uma chuva muito forte caiu em Belo Horizonte, foi uma coisa terrível. Coloca um pouquinho aí para nós, pra gente ver o vídeo. Olha só, Val, chuvas fortes causam estragos e assusta moradores em Belo Horizonte. Deixa um pouquinho de áudio aí, Brito.
3: Barulho, estruturas e barracas da Feira Hippie, na Avenida Afonso Pena. Uma residência também teve o vidro de uma janela quebrada durante a tempestade.
2: Daqui a pouco no programa de Olho na Cidade.
0: E onde ela está passando, está deixando rastros, né? Infelizmente também em Fortaleza, né? Teve uma chuva muito forte. Se eu não me engano, foi sábado ou sexta-feira, muito intensa. E nós sabemos que geralmente em setembro não é chuva forte, é chuva de broto, como dizem os antigos, né? Isso. Mas infelizmente, devido a El Niño, nós temos aí uma proporção de chuva maior do que o esperado para essa época do ano, né?
2: Tá bom. Daqui a pouco no programa de Olho na Cidade. E para finalizar, final de semana cheio de acidentes.
0: Infelizmente.
2: Não foi nas estradas.
0: Não, dentro de Teófilo Otoni, né?
2: Tava parecendo, que surpresa ruim. Tava até parecendo aquela corrida maluca. Você já viu aquela corrida maluca? Já. Né? Que passa, os carros passam por cima do outro, um carro vira pra cá, o outro carro emboca pra cá.
0: É legalzinho só no desenho.
2: O sábado parecia a corrida maluca aqui na cidade, né?
0: Se eu não me engano, parece que teve uma moça que quebrou até o fêmur.
2: Meu Deus, as imagens
0: do
2: aí.
0: Céu.
2: Tá feio, né?
0: Tá.
2: Ô, Val, então tá, vamos iniciar aí essa semana. Amanhã, 1º de setembro, com fé em Deus, a gente vai estar aqui de novo, né?
0: Amém! Com o pé direito, o pé esquerdo, o corpo inteiro. Primeiro a gente arrocha, depois a gente noticia.
2: Abraço, Val.
0: Abraço.
2: São 17 horas, 7 minutos. Povo ligado, povo muito bem informado, brasileiro não vive sem rádio, seu melhor companheiro. As redes sociais já estão funcionando. Quem quiser falar comigo, é só acionar e mandar a mensagem. Eu volto em 3 ou 4 minutos. E aí é uma matéria atrás da outra aqui e agora, no programa de Olho na Cidade, Jornalismo Verdade. Boa tarde!

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0: 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Boa tarde. Boa tarde, são 17 horas mais 13 minutos. Esse programa tem a transmissão da Rádio Imigrantes. 100.9 TV Imigrantes, canal 12 Teófilo Antunes Minas. Estamos também nas páginas das nossas redes sociais. Estamos no Facebook da rádio, da TV, do jornalista Elvis Passos. Estamos na página do programa no Instagram, De Olho na Cidade TO. Estamos na página do programa no YouTube, @ De Olho na Cidade 2024. Estamos na Rádio Nets, estamos na Alexia. Estamos no tradicional radinho de pilha que eu não abro mão. E foi lá que tudo começou. Vamos juntos fazer um excelente programa de rádio. Quem vai trabalhar comigo hoje, nesta segunda-feira, começando mais uma semana, 31 de agosto, na direção técnica da Rádio Imigrantes, a comunicadora Valquíria Martins, reportagens, jornalistas Roberto Gomes e Elvis Passos, produção Paulinho Boca de Cantor, Leandro Brito e Dom Juan. Assina a marca do De Olho na Cidade e apresenta. Eu sou o baianinho Lula Guedes. Me chamo assim desde pequenininho, levando onde quer que você esteja uma nova proposta de comunicação. 31 de agosto, segunda-feira. Que hoje seja um dia de gratidão. Agosto nos ensinou muitas coisas. Setembro nos dará novas oportunidades. Não permita que as lutas antigas definam seu futuro. Deus pode fazer tudo de novo. Levante a cabeça, renove sua esperança, siga em frente. Com essa mensagem, vamos trazer os destaques do programa de hoje. Olha a colisão envolvendo três veículos na área central de Teófilo Otoni. Acidentes movimentaram o fim de semana na cidade. Teófilo Otoni prepara a programação da Semana da Pátria. Asca 9 prestes a fechar as portas em Teófilo Otoni. Pesquisa mostra que mais de 70% dos eleitores mineiros não sabem quem votar para deputado estadual. Homicídio na comunidade Itabirinha. Ônibus da Gontijo, que faz linha Nanuque a Belo Horizonte, simplesmente pegou fogo. Chuva forte cai na capital mineira. E os nossos repórteres trabalhando para deixar você muito bem informado. Está no ar. O programa De Olho na Cidade, Jornalismo Verdade. As imagens não mentem a notícia como ela é. Quer falar comigo? Já pode colocar o dedinho e chamar nas redes sociais. Manda sua mensagem. Já está chegando a mensagem da Adriana Ribeiro aqui. Boa tarde, Lula Guedes e toda a direção do programa. Entrego todos de Teófilo Otoni nas mãos do Senhor Jesus Cristo. Amém. Um abraço para o meu filho Guilherme, do bairro Tancredo Neves, de BH. Que bacana, hein, Adriana, abrir o programa com mensagem tão bacana como essa. A Jeane Neuma, boa tarde, meu amigo Lula Guedes. Com Deus, chegamos ao fim de mais um mês e vamos começar outro. Muito obrigado, Jeane. Agora são 17 horas, mais 18 minutos. Vamos iniciar o nosso programa De Olho na Cidade, Jornalismo Verdade. Senhores, uma colisão envolvendo três veículos foi registrado na Rua da Matriz, na área central da cidade. O que é que está acontecendo com o Teófilo Otoni, hein? Um acidente envolvendo três veículos foi registrado na Rua da Matriz, na área central da cidade. As circunstâncias da colisão ainda são desconhecidas. A Polícia Militar esteve no local e ainda está fazendo a perícia para saber o que foi que realmente aconteceu. Vamos trazer a reportagem da equipe de jornalismo da Rede Imigrantes de Comunicação.
1: Acidente entre três veículos em cruzamento reforça alerta sobre segurança no trânsito em Teófilo Otoni. Um acidente envolvendo veículos em um cruzamento da cidade volta a chamar a atenção para uma situação que tem preocupado quem circula diariamente pelas ruas do município de Teófilo Otoni. A frequência de colisões no perímetro urbano, especialmente em áreas de maior movimentação comercial. Essa ocorrência foi registrada no cruzamento da Avenida Luiz Boali com Antônio Alves Benjamin, nas proximidades da ponte da Escola Estadual Alfredo Sá. Segundo as informações iniciais, houve uma colisão entre dois veículos, sendo que um deles chegou a tombar na via. Com o impacto e a sequência do acidente, outro veículo que estava nas proximidades estacionado acabou sendo atingido. Até o momento, não há informações sobre pessoas feridas. As circunstâncias que provocaram a colisão ainda precisam ser esclarecidas. No cruzamento, existe sinalização de parada obrigatória, porém, não há, até agora, informação oficial que permita apontar qual dos condutores teria, eventualmente, deixado de observar alguma regra de circulação ou sinalização. Qualquer definição de responsabilidade depende da apuração da dinâmica do acidente. O episódio, entretanto, reforça uma discussão cada vez mais necessária em Teoflotone. A ocorrência de acidentes em cruzamentos e vias movimentadas evidencia a importância de avaliar constantemente as condições da sinalização, a organização do fluxo de veículos e as possíveis intervenções capazes de tornar o trânsito mais seguro. Mas infraestrutura e sinalização representam apenas uma parte dessa equação. O comportamento humano continua sendo fundamental. Respeitar a parada obrigatória, reduzir a velocidade ao se aproximar dos cruzamentos, observar a preferência, manter a distância de segurança e redobrar a atenção podem evitar acidentes que acontecem em poucos segundos. Parada obrigatória, reduzir a velocidade ao se aproximar dos cruzamentos, observar a preferência, manter a distância de segurança e redobrar a atenção podem

0: e respeito às regras de circulação. Um segundo de distração ou uma preferência desrespeitada ou sinalização podem ser suficientes para transformar um cruzamento comum em cenário de acidente. Neste caso, registrado na manhã de sábado, envolvendo os três veículos, ainda não há uma informação oficial sobre o que de fato teria ocorrido e que motivou a destruição dos três veículos envolvidos neste cruzamento. Da redação para a Rede Imigrantes, repórter Elvis Passos.
1: Pois é, 17 horas 22 minutos, você acompanha áudio e vídeo o programa de olho na cidade. Mas um outro acidente ocorreu também aqui na cidade. E a gente vai trazer essas imagens e essas informações aqui para todos vocês que acompanham o programa de olho na cidade, Jornalismo Verdade. Olha, mais um acidente foi registrado exatamente na tarde de domingo, aqui no centro de Teófilo Otoni. A ocorrência aconteceu no cruzamento da Avenida Getúlio Vargas com a Rua Venefredo Portela. Um homem foi visto caído no chão e recebeu os primeiros socorros de pessoas que passavam pelo local, enquanto aguardava o atendimento. Até o momento, não há informação sobre a circunstância desses acidentes, nem sobre o estado de saúde da vítima. O caso segue em apuração. Quer dizer, são dois acidentes gravíssimos no centro de Teófilo Otoni e que precisa de uma melhor resposta e de um melhor esclarecimento, vamos dizer assim. São 17 horas 23 minutos. Vamos trazer a reportagem desse
0: Este
1: acidente
0: sábado,
1: também com Elvis Passos.
0: Cruzamento da Praça Tiradentes, cruzamento que inclusive já foi palco de outros acidentes. E trata-se do segundo acidente grave neste dia, também na área comercial de Teófilo Otoni. E a princípio, as informações que chegam ao Departamento de Jornalismo da Rede Imigrantes dão conta que envolveu um veículo na cor preta, da marca Volkswagen, e uma motocicleta ocupada por duas pessoas. Após a batida no cruzamento, ainda não há uma informação oficial nesse sentido, as duas pessoas que estavam a bordo da motocicleta foram projetadas contra uma parede às margens da via da Getúlio Vargas e caíram em cima da calçada. A moto também ficou caída nas proximidades das duas vítimas. As pessoas ficaram feridas. Trata-se ali de um homem e uma mulher. E quem viu a cena naquele primeiro momento ficou assustada com a situação. Inclusive, a gente tem narrativas dos vídeos que circularam pelas redes sociais. Vamos ouvir.
2: Meu Deus, gente, um acidente aqui agora. Meu Deus, cadê, gente? Vamos chamar o SAMU. Gente, pelo amor de Deus, cadê o SAMU? Gente, quem tá ligando pro SAMU? Peguei pra ela, meu Deus, gente. Gente, o carro bateu na moto. A menina tá ali machucada, o rapaz também. E o cara simplesmente fugiu, gente. A perna da menina tá ali quebrada. Meu Deus, muito triste, gente. Meu Deus, e o cara simplesmente fugiu.
0: A polícia militar, a equipe do SAMU também foi acionada e neste momento vamos ouvir o tenente Furtado, da assessoria de imprensa do 19º Batalhão de Polícia Militar, que vai trazer as informações complementares acerca do acidente, que teve esse fato inusitado. O condutor do automóvel envolvido no acidente simplesmente saiu do local e deixou o para-choque com a placa do veículo para trás. A polícia conseguiu localizar o motorista. Vamos com o tenente Furtado.
3: Bom dia. Na noite desse sábado, por volta das 22h30, a polícia militar foi acionada para um atendimento de ocorrência de acidente de trânsito ocorrido na região central de Teófilo Otoni, envolvendo um automóvel e uma motocicleta. De acordo com as informações apuradas no local, o automóvel realizava uma conversão à esquerda enquanto ocorreu a colisão com a motocicleta que transitava pela Avenida Getúlio Vargas. Após o impacto, o motociclista acabou sendo projetado em direção à calçada e veio atingir três pedestres que se encontravam naquele local. O condutor do automóvel não permaneceu no local após o acidente, porém, imediatamente, as equipes policiais iniciaram diligências e conseguiram localizar o veículo posteriormente estacionado e trancado no bairro Cidade Alta. Na sequência, em continuidade às diligências, o motorista do veículo também foi identificado e localizado. Com relação às vítimas, o motociclista sofreu fraturas na tíbia e na

0: fíbula da perna direita, além de escoriações. Este foi socorrido pelo SAMU e encaminhado imediatamente para o atendimento médico. Uma das pedestres também sofreu uma fratura nas pernas e foi encaminhada ao hospital. Outras duas pessoas atingidas apresentaram apenas leves escoriações. Diante disso, o condutor do automóvel foi submetido ao teste de etilômetro, que apresentou resultado negativo para embriaguez. Após as providências no local, o veículo foi removido e o condutor do automóvel foi encaminhado à autoridade de polícia judiciária para as demais providências legais.
1: Agora, 17 horas 27 minutos, você acompanha em áudio e vídeo o programa De Olho na Cidade, Jornalismo Verdade, de segunda a sexta, a partir das 17 horas. Olha, chegou informação agora de uma morte registrada na Vila Pedrosa. O caso está sendo investigado, são as informações que chegam. Uma morte foi registrada nesta segunda-feira, portanto hoje, na região da Vila Pedrosa, nas proximidades do escadão do querosene em Teófilo Otoni. As primeiras informações apontavam para uma suspeita de autoextermínio. O óbito foi confirmado após contato com o Instituto Médico Legal aqui em Teófilo Otoni. As circunstâncias da ocorrência ainda serão apuradas pelas autoridades. E as informações que for chegando, a gente vai estar repassando para vocês aqui no programa De Olho na Cidade, em áudio e vídeo. São 17 horas 28 minutos, povo ligado, povo muito bem informado, brasileiro, não vive sem rádio, seu melhor companheiro, tá na 100, tá tudo bem. Teófilo Otoni se prepara para a programação da Semana da Pátria e começa exatamente amanhã. Pelas informações que chegam para a gente, por volta das 7 horas da manhã. Teófilo Otoni dará início nesta terça-feira, dia 1º, às comemorações da Semana da Pátria 2026, que neste ano será realizado sob o tema Pátria Amada Brasil. A programação promovida pela Prefeitura une as celebrações da independência do Brasil aos 173 anos de emancipação do município, destacando a importância da memória histórica da participação da comunidade. A cerimônia da abertura está marcada para amanhã, às 8 horas, na Praça Tiradentes, em frente ao Panteão Teófilo Benedito Otoni, onde será realizado o ato que marca oficialmente o início das comemorações. O encerramento da programação acontece no próximo dia 7 de setembro, quando acontece o tradicional desfile cívico de 7 de setembro. São 17 horas 29 minutos, você acompanha o vídeo programa De Olho na Cidade, Jornalismo Verdade. Recadinho agora aqui do programa. 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Laboratório Vida, até o Aflotone Minas, são 17 horas 31 minutos. Senhores, e quem está passando um aperto danado é a turma da Ascanove, que está prestes a fechar as portas. Asca 9 enfrenta crise de novo e cobra providências por parte da Prefeitura de Teófilo Otoni. Com máquinas quebradas, o galpão lotado, trabalhadores afirmam que estão há cerca de 2 meses sem conseguir comercializar os materiais recicláveis. Pedem ajuda e pedem até socorro para que a prefeitura ajude a consertar essas máquinas para que eles possam trabalhar. Acompanhe os vídeos, as entrevistas, os depoimentos dessas pessoas que estão sofrendo na Asca 9, na expectativa de uma ajuda por parte do Poder Público Municipal. Acompanhe áudio e vídeo.
2: Nesse momento, a gente está passando por um momento muito difícil aqui na Associação de Catadores Asca 9, porque a gente está com as ferramentas de trabalho, as prensas, só uma funcionando e uma quebrada, sem a gente poder arcar com essa verba para estar pagando para consertar essa prensa. Então, um problema muito crítico. E o nosso galpão está lotado de material, já está chegando na porta do galpão e a gente está com falta de pagamento. Já há 2 meses que a gente não entrega uma carga de material reciclável para pegar o dinheirinho. E nós estamos passando por necessidade, entendeu? Porque muita demora para o pagamentinho e a gente também está com as ferramentas quebradas, que são as prensas, por isso que o ponto está lotado.
3: Boa tarde, pessoal. Pegando a fala de Jorge, a gente está passando por uma situação na escada muito difícil, maquinário quebrado, graças a Deus material tem bastante, mas todos nós são 13 associados, estamos passando por dificuldade, tem prensa quebrada, uma prensa só, tanto nós consertar, o único dinheiro que nós tinha no caixa, nós pagamos para consertar já 2, 3 vezes. Ontem ela voltou a quebrar, quase quebrou a perna do colega de trabalho nosso. Tem uma outra que foi para o conserto, a prefeitura pegou para consertar, mas disse, não tem condição de consertar, R$7.000. Tem no colega de trabalho que tem compra para fazer, aluguel está atrasado, pegando dinheiro com a agiota, é perigoso também, a gente nem ter o dinheiro para poder pagar os agiotas, vir para cima de nós. Tem família que tem filhos pequenos, precisa de leite, precisa de comida, precisa de um pão. Então, eu faço um apelo para a Keila, a secretária, para Pedro Lacone, que é o secretário, e faço um apelo para a Marim, que está podendo olhar por nós, pedindo, pelo amor de Deus, para olhar por nós. Nós estamos despejados do galpão da associação. Se o dono chegar aqui, vai jogar nossa porta fora. Nós não temos como refazer mais nada. Então, eu, Franklin, estou pedindo um apelo o prefeito Marinho olhar por nós, pelo amor de Jesus.
4: E eu estou na conversa de Franklin também, porque todo mundo aqui está numa necessidade só. Água para pagar, luz para pagar, comida para de casa, remédio para de casa. E as pessoas com os aluguel atrasados, muita conta, e as contas se acumulando, com a bolsa que eles dão a gente, não dá para a gente suprir a necessidade da gente, então é o dinheiro da gente que dá para a gente suprir, nós não estamos mandando as cargas para fora, não tem condição, com as prensas tudo quebradas, e é só isso aí que eu tenho que falar, e Marinho também, ajudar nós nos espaços aí, Pedro Lacone e Keila também.
5: Boa tarde, pessoal, nós temos uma dificuldade aqui, que não é fácil, sair de casa para poder trabalhar. E aí a gente fica até esmorecido, né? Porque sair de casa para ir trabalhar e não ter resultado, a gente fica assim, até desanimado de trabalhar.
6: É meio que complicado, né, pessoal? Primeiramente, boa tarde. Me chamo Júnior. Estou há 6 meses aqui na Asca 9. Agradeço a Deus pela oportunidade das portas abertas. Mas, ao mesmo tempo, nas minhas orações, eu agradeço a Deus e pergunto a Deus aonde essa Asca 9 vai parar, né? Ou seja, é bom para nós... Né? Nós temos orgulho de estar coletando, né? Fazendo a nossa parte em Teófilo Otoni. Mas o que vocês veem aí é uma bola de neve. Tem condições de um galpão grande, espaçoso, tá de jeito cheio. Aluguel em casa tá atrasado, conta de água tá para cortar. A agiota, eu e minha esposa, nós estamos devendo. Né? Ou seja, a agiota chegou, quem quer receber, quem está devendo tem que pagar, quem quer receber precisa. Então, nós vamos trabalhando, nós precisa. Ou seja, trabalhar para não receber fica meio complicado. Ou seja, perdemos, nós era 14, nós estamos em 13.
3: Chorando, porque está passando necessidade. Tem conta para pagar, tem aluguel para pagar. Então, essa parceira nossa...
7: Meu nome é Maria de Fátima. Eu tenho 2 meses na minha sede, eu tenho mãe de 6 filhos, lá em casa eu sozinha, estou com aluguel atrasado, água, luz, tendo que ser despejada da minha casa também, devendo também muita coisa, nós estamos aqui sem receber até hoje 2 meses. Tem meu menino na creche também, que depende muito, muita coisa para ele.
8: Meu nome é Diamara, boa tarde. Ela está passando necessidade, tem 2 meses que não recebe, tem criança para cuidar, tem aluguel atrasado, muita conta atrasada, e precisa do dinheiro para pagar aluguel e para pagar a conta.
9: Galera, meu nome é Fabiano. Nem sei se estão vendo aí, ó, já achei. Graças a Deus, mas está faltando a boa vontade, né? Da turma aí. Nós que tá querendo despejar nós aí. Mas nós estamos aí na luta, não vamos. Vamos segurar de novo, como sempre, né?
1: Olha, é duro, viu? É muito duro. O depósito tá abarrotado. Tá aí as imagens. Cheio de material. O pessoal precisando trabalhar. A mulher chorando aí, ó. Todo mundo com essa dificuldade. Pra consertar uma máquina pra eles, pô. Uma máquina, velho. Uma máquina. Pessoas passando fome porque não se conserta uma máquina. Não sou eu que estou falando. Eu estou colocando no ar um vídeo que eles encaminharam para mim, do desabafo e do pedido de socorro. Como a gente faz um programa popular como esse e não estamos presos a ninguém, a gente coloca no ar sim. E vamos pedir por eles sim. São pessoas humanas igual a nós. Pessoas que trabalham nessa coleta de lixo reciclável, Tioflotone, e que precisam de ajuda. O que não pode é o que eu estou vendo agora aí, ó. O galpão lotado de material. Eles precisando trabalhar para vender, para ganhar um dinheirinho. Está aí a mulher chorando. E não se conserta. O que é um conserto de uma máquina para uma prefeitura? Cadê esse secretário do meio ambiente, rapaz? Cadê o meio ambiente, Tioflotone? Cadê? Dá um jeito, meu irmão. Você é secretário municipal do meio ambiente. Se a prefeitura não tem dinheiro, o diabo a quatro para lá, se vira. Vai para os empresários, liga para um empresário aqui, liga para outro empresário aqui. Estamos numa campanha política, meu irmão. Cadê esse? Esses caras não estão gastando aí com tanta gente no meio de rua? Né? Não está todo mundo gastando gastando dinheiro e mais dinheiro em contratação de gente para mandar com bandeira para cima e para baixo aí? Ajuda as K9. Pega a máquina. Manda consertar, divide em suaves prestações, libera a máquina para que esse pessoal possa trabalhar. Eles querem trabalhar. Tem gente passando fome. Tem gente passando fome. Está na hora dessa cidade reagir. Ou agir, sei lá o quê. Coisas pequenas como essa, que na verdade são grandes demais, porque deixam se tornar grande por falta de ajuda. Ora, uma máquina quebrada e eles estão sem trabalhar porque essa máquina está quebrada e não pode consertar? A minha ajuda aí, ó. Eu espero. Eu estou noticiando aqui no programa De Olho na Cidade. E graças a Deus, o que a gente fala aqui, eles escutam lá. Porque grava o programa. Então, leva para lá. Vai ver que eu estou pedindo pelos outros. É para mim, não. Estou pedindo para eles aí, ó. Estou pedindo para a Ascanove, que está passando por esse momento difícil. 11 pessoas com dificuldade financeira, sendo que tem um material lá, meu irmão. Tem um material lá para trabalhar, mas a máquina está quebrada. É só mandar a máquina consertar, coisa rápida. Eu vou te dizer, viu? Bom, turma das K9, nossa parte nós fizemos aqui. E a gente vai estar aguardando o conselho dessa máquina. Conserta a máquina das K9, que eu vou estar aqui batendo palmas para vocês. Vou elogiar vocês também. Olha, ontem já recebi o vídeo agora das K9 agradecendo porque consertaram a máquina. Vou estar aplaudindo vocês, eu quero aplaudir. Eu quero parabenizar, me ajuda a parabenizar vocês. Pelo menos, né, ó. São 17 horas e 41 minutos, programa De Olho na Cidade, jornalismo, verdade, de segunda a sexta, a partir das 17 horas. 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São 17 horas 42 minutos. Está chegando uma informação aqui, é daí para lá, ó. Está chegando uma informação aqui no programa que 70% dos eleitores mineiros não sabem em quem votar para deputado estadual. 70%. 70%. O meu receio é esses votos transformarem em votos branco. Não sabe quem votar, vai votar em branco. Mas se eu não sei em quem votar, vou fazer o quê? Votar em branco. Já pensou uma coisa dessa? Olha o caminho que Minas Gerais está seguindo aí, ó. 70% não sabem quem votar. Né? Então, assessores de campanha política, essa coisa toda, começa a trabalhar o eleitorado. Está mal trabalhado, hein? Está muito mal trabalhado até agora. Se não vejamos, a maioria dos eleitores mineiros ainda não sabe dizer de forma espontânea, sem a apresentação de um nome específico e que pretende votar para deputado, principalmente deputado estadual e federal nas eleições de 2026. De acordo com a terceira rodada de pesquisa Datatempo, mesmo aqueles que citaram o nome ainda o fizeram de uma forma pulverizada. No caso de deputado estadual, a indecisão chega a 73%, olha, nem 70%. Para deputado estadual, 73,3%. 994 pessoas se candidataram a uma das 77 vagas na Assembleia. E de acordo com dados do Tribunal Superior Eleitoral, TSE, apesar do número expressivo, ele está ainda abaixo do que foi registrado nas eleições em 2022. Naquela ocasião, 1.411 nomes disputaram 77 vagas. E mesmo por ter diminuído, mesmo com essa diminuição, 73,5% não sabem quem votar para deputado estadual. Agora são 17 horas 49 minutos, você acompanha áudio e vídeo, o programa De Olho na Cidade, Jornalismo Verdade. Olha um ônibus da Gontijo, que faz linha na Nuque, a Belo Horizonte, pegou fogo, graças a Deus, só danos materiais. Acompanhe a reportagem, áudio e vídeo.
10: Um ônibus da empresa Gontijo pegou fogo na noite do último sábado, dia 29 de agosto, enquanto trafegava pela BR-381 no sentido Antônio Dias. O veículo fazia a linha Belo Horizonte-Nanuque e transportava 32 passageiros, além do motorista. Ninguém ficou ferido. Segundo informações extraoficiais, várias pessoas da cidade de Teoflotone estavam a bordo do coletivo. O Corpo de Bombeiros foi acionado por volta das 23 horas e 45 minutos e enviou equipes dos pelotões de Coronel Fabriciano e Timóteo para atender a ocorrência. Quando os militares chegaram ao local, o ônibus estava em chamas. Após avaliar a situação, os bombeiros montaram duas linhas de ataque para combater o incêndio. Aproximadamente 4 mil litros de água foram utilizados até a completa extinção das chamas. Segundo o motorista, o fogo teria começado no compartimento do motor do ônibus. Depois de controlar o incêndio, as equipes realizaram o trabalho de rescaldo para eliminar possíveis focos remanescentes. Em seguida, o local foi deixado em segurança. As causas do acidente ainda não foram informadas. Várias pessoas relataram através das redes sociais que chegaram a perder bagagens em virtude das chamas que se alastraram rapidamente. Conforme nós dissemos, ninguém ficou ferido, mas há a informação que várias pessoas da região de Teoflotone estavam a bordo do coletivo que saiu de Belo Horizonte e seguia para o município de Nanuque. Não tivemos acesso a nenhum posicionamento da empresa Gontijo até o momento. Da redação para a Rede Imigrantes, repórter Elvis Passos.
1: Muito obrigado ao jornalista Elvis Passos pela informação. São 17 horas e 47 minutos ao vivo, programa De Olho na Cidade, Jornalismo Verdade. É, setembro chega, mas está chegando chuva também. E ontem, na capital mineira, Belo Horizonte, uma chuva muito forte caiu e causou muita destruição. A reportagem de Kleber Leite, aqui no programa De Olho na Cidade.
11: Uma forte chuva atingiu Belo Horizonte na tarde desse domingo, 30 de agosto, e provocou transtornos em diferentes pontos da capital. No centro, ventos intensos derrubaram estruturas e barracas da Feira Hippie, na Avenida Afonso Pena. Uma residência também teve o vidro de uma janela quebrado durante a tempestade. A Defesa Civil mantém um alerta até às 8 horas desta segunda-feira, dia 31, com previsão de novas pancadas de chuvas, raios e ventos de até 40 km por hora. O órgão orienta a população a evitar locais sujeitos a alagamento e não deixar veículos estacionados próximos ou sob árvores. A chuva foi considerada extremamente forte na região oeste e forte na área central, além de atingir outras regiões da cidade.
1: Pois é, agora 17 horas 48 minutos. 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CDL Unimed, cuidar de você, esse é o plano. 17 horas 48 minutos e vamos voltar trazendo uma nota de política. O deputado federal Aécio Neves, no último final de semana, decidiu e confirmou a sua candidatura de vez ao Senado. Segundo ele, ele concedeu uma entrevista coletiva e falou por que que voltou atrás. Acompanhe o que ele fala aí, ó, em áudio e vídeo.
12: Boa tarde a todos, a todas que nos acompanham, que nos assistem. Eu quero ser muito direto e claro com cada um dos mineiros e das mineiras. Eu havia tomado uma decisão serena, refletida, de me dedicar nos próximos anos a recuperação do espaço político do centro no Brasil através da presidência do PSDB que exerço hoje. A partir dessa decisão, que eu inclusive comuniquei a toda a Minas Gerais, eu passei a receber todo tipo de apelo, todo tipo de pedido à reflexão para que, nesse momento tão difícil, tão duro por que passa Minas Gerais, eu, de alguma forma, me dispusesse a cooperar mais ou a participar mais desse processo. Eu quero dizer que depois, sobretudo do desprendimento do PDT e do meu partido PSDB e da Federação PSDB Cidadania, eu quero anunciar aqui hoje que mudei de rota. Mudei de rota com um sentimento muito profundo de responsabilidade com Minas Gerais.
1: Pois é. Agora 10h50, todo mundo já é do conhecimento de todos que o deputado federal Aécio Neves agora também é candidato ao Senado. Programa De Olho na Cidade, Jornalismo Verdade. 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E quem esteve visitando o Teófilo Otoni no último sábado foi o candidato ao governo de Minas, Cleitinho Azevedo. Ele visitou o Teófilo Otoni, visitou o Frei Gaspar e visitou também a cidade de Itambacuri. E percorreu as principais avenidas de Teófilo Otoni. O jornalismo da Rede Imigrantes traz a informação.
10: Pesquisas, Cleitinho desembarca em Teoflotone na manhã de sábado e cumpre agenda na região. O senador Cleitinho Azevedo, do Republicanos, candidato ao governo de Minas Gerais, desembarcou na manhã deste sábado, 29 de agosto, no aeroporto Quênio Kumair, em Teoflotone. Ele foi recepcionado por correligionários, apoiadores e logo depois seguiu para compromissos de campanha, incluindo a inauguração de comitês aqui na cidade. Após desembarcar no aeroporto, o senador e candidato seguiu para o centro da cidade, onde cumpriu compromissos de campanha e participou de uma caminhada ao lado de apoiadores e lideranças políticas da região. Durante a passagem pela área comercial, Cleitinho conversou com comerciantes e simpatizantes. O candidato também discursou para o público em um encontro que contou com a presença de prefeitos e outras lideranças regionais, entre eles o prefeito da cidade de Teoflotone. Em sua fala, Cleitinho apresentou algumas de suas propostas para Minas Gerais e destacou a atenção que pretende direcionar às regiões dos vales do Mucuri e Jequitinhonha. O candidato ressaltou a necessidade de ampliar o olhar do governo do estado para o interior e para os municípios que historicamente enfrentam desafios relacionados à infraestrutura, geração de emprego, saúde e desenvolvimento econômico.
13: A minha gratidão vai ser eterna, como eu disse. Eu vou fazer uma cidade iniciativa aqui também no Vale do Jequitinhonha. Vamos poder toda semana vir aqui despachar. Eu quero mostrar a atenção do Vale do Jequitinhonha para o Brasil e para o mundo, para que a gente traga investimento para cá, porque é o vale da riqueza e vai prosperar com o meu governo.
10: A passagem pelo Vale do Mucuri faz parte da agenda eleitoral do candidato neste sábado. Além de Teoflotone, Cleitinho teve compromissos previstos em Frei Gaspar e Itambacuri. Em Frei Gaspar, a agenda ganhou repercussão política após a prefeita Jaqueline Nascimento, do PT, declarar apoio ao candidato do Republicanos.
13: O que é a Jaqueline aqui? É uma honra para mim estar aqui hoje em Frei Gaspar. Eu tô aqui, eu fiz questão de vir aqui para te dar um abraço, porque eu acho que a política, a gente tem que fazer isso, dar exemplo, é de pacificar. Você hoje está no partido PT, eu estou no partido Republicanos, a gente sabe que o maior partido nosso, Jaqueline, é quem?
14: O povo.
13: É o povo. É o povo. Então você pode ter certeza que eu vou te honrar sempre, eu vou sempre honrar essa confiança sua, esse apoio seu, e a gente vai fazer muito por Frei Gaspar, por Minas Gerais, pelo Vale do Jequitinhonha, pelo Vale do Mucuri, porque o meu coração é para todos.
10: Cleitinho chegou à região ocupando a liderança nas pesquisas mais recentes para o governo de Minas. Levantamento da Quest, divulgado na semana passada, mostrou o senador com 29% das intenções de voto, contra 11% de Patrus Ananias e 10% de Alexandre Calil. Já a pesquisa Real Time Data apontou Cleitinho com 33% também na primeira colocação. A campanha acontece poucas semanas depois de um período de indefinição sobre a sua candidatura. No início de agosto, Cleitinho chegou a anunciar que não disputaria o governo de Minas, mas voltou atrás no dia seguinte. Posteriormente, em carta enviada à direção nacional do Republicanos, reconheceu as idas e vindas e assumiu o compromisso de permanecer candidato até o fim da eleição. A movimentação reforça a importância estratégica do Nordeste de Minas na corrida pelo governo do estado, com os candidatos intensificando agendas e buscando aproximação com eleitores e lideranças dos municípios do Mucuri e Jequitinhonha.
1: Agora, 17 horas e 54 minutos, olha um recadinho aqui no programa. O Sindicato do Servidor Público Municipal possui em suas dependências atendimento médico com clínico geral, assessoria jurídica, nutricionista, serviço odontológico e psicológico. Esses serviços deixam evidente que a instituição se preocupa com todas as áreas que envolve o servidor. Além desses serviços, o Sindicet possui vários convênios para os servidores sindicalizados, dentre eles academias, laboratórios, autoescolas, faculdades, Doctor, Unipac, Hospital Filadélfia, CERT, Senat, Clube AABB, dentre vários outros. 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Você que já é filiado, venha conhecer melhor todos os benefícios que você e seu dependente podem usufruir. Eu estou falando do Sindicet, que é o Sindicato dos Servidores Públicos Municipais, e está constantemente lutando pela valorização do servidor público, tanto em relação a condições de trabalho, como também por uma melhor remuneração. 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São 17 horas mais 56 minutos, você acompanha em áudio e vídeo o programa De Olho na Cidade, Jornalismo Verdade. Olha, com a aproximação da temporada de chuvas, e que preocupa, secretarias de Serviço Urbano e Meio Ambiente intensificam limpeza no Rio Todos os Santos, na região central de Teófilo Otoni. Pelo menos já estão preparando aí, né? Acompanhe a reportagem em áudio e vídeo.
14: Chamou a atenção o trabalho de duas máquinas giratórias próximo à prefeitura de Teófilo Otoni, dentro do Rio Todos os Santos. De acordo com o secretário de Meio Ambiente, Pedro Lacone, trata-se da intensificação do trabalho de desassoreamento de córregos e rios aqui da cidade de Teófilo Otoni.
15: Justamente, a prefeitura, a intenção da prefeitura é a gente fazer uma limpeza, né? Nesse caso aqui mais próximo ao centro de Teófilo Otoni, a gente fazer mais uma raspagem superficial. Essa raspagem consiste em retirar toda a parte de vegetação que a gente tem presente, bem como também alguns pontos de banco de areias que a gente presencia para quem passa ao longo da orla do Rio Todos os Santos. A retirada desse material também, ela visa também a mitigar, a minimizar um pouco do impacto, principalmente que a gente vai ter aí no período chuvoso, né? O período chuvoso, ele compreende entre o finalzinho de outubro até o final de março, né? Então, para todo efeito, como o acumulado para esse ano, devido ao efeito do El Niño, que é um fenômeno climatológico, vai vir um pouco mais de água, né? Então, a intenção nossa é fazer uma raspagem mais superficial, até para a gente também não possa trazer problemas ao gabião que faz a contenção, tanto do lado da Luiz Boalho quanto do outro. Então, essa é a intenção nossa da prefeitura, sempre trabalhando com aspectos técnicos. A população, ela pode ter observado que a gente faz esse trabalho realmente no período da seca, onde o volume de água no Rio Todos os Santos está mais baixo, né? Isso acaba também favorecendo aí a criação dessas plantas, né? A gente pode observar que ao longo da orla do Rio Todos os Santos, a gente compreende que acaba ficando feio mesmo, mas a gente faz essa raspagem superficial para uma forma até de estar capinando aí a orla do Rio Todos os Santos para tentar coibir aí futuros problemas que possam trazer aí, principalmente no período chuvoso aí, na nossa cidade.
14: Pedro, em relação ao volume de máquinas atuando, trabalhando em ritmo acelerado, aumentou bastante?
15: Sim, sim. A gente estava com 3 máquinas aí. O prefeito foi muito enfático, a gente conseguiu agora colocar mais 2 máquinas, né? Hoje nós estamos aí com um total de 5 máquinas ao longo da orla, tanto no Rio Todos os Santos, quanto São Benedito também, e também lá no córrego Santo Antônio, o Rio Santo Antônio, perdão, que compreende ali do final do Bela Vista até ali mais próximo ali a ponte da Dinalto, que a gente fala aí no, na cidade de Teófilo Otoni.
14: Com quanto tempo para concluir todo o trabalho, não só do Todos os Santos, bem como dos demais córregos?
15: Ô Roberto, a princípio a previsão era de 90 dias, né? Mas agora a gente está vendo aí que com máximo 75 dias a gente vai conseguir concluir toda a obra, né? Lembrando que a parte do Castro Pires ela já foi feita, o maquinário está subindo também para fazer essa limpeza e assoreamento, né? E ao longo aí de 75 dias a gente vai conseguir concluir todas essas frentes de serviço. Lembrando também que a gente já fez frente de serviço no bairro Nossa Senhora das Graças, lá no Jardim Serra Verde a gente fez também, lá no local conhecido como Rabo da Gata, que é ali próximo à PAI.
1: Pois é, importante estar fazendo esse trabalho aí, porque vem chuva, aí a gente já quer parabenizar. O programa aqui, ele é democrata, a gente reconhece. Está fazendo o trabalho? A gente aqui parabeniza. Agora estou parabenizando o meio ambiente, o serviço urbano, pela limpeza nesses rios aí, porque precisa realmente, tá bom? Agora são 17 horas e 59 minutos. Já já vamos trazer mais uma informação aqui no programa De Olho na Cidade. Vamos destacar no programa, competição de futebol entre escolas será grande final na próxima quinta-feira. Eu vou a um breve intervalo e volto trazendo essa informação em áudio e vídeo.
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1: Agora 18 horas mais 5 minutos, estamos de volta com o programa De Olho da Cidade, Jornalismo Verdade. As imagens não mentem, notícia como ela é, programa que vai ao ar de segunda a sexta a partir das 17 horas. Ô Brito, vamos ver essa matéria aqui. Em destaque aqui no programa De Olho na Cidade, a BR-418 ficou interditada por mais de 24 horas. Foi um transtorno muito grande. Equipes do Corpo de Bombeiros trabalharam muito no local. O tenente Vitor ele aproveitou para falar a respeito desse momento difícil que eles passaram nas estradas, né? Principalmente nessa 418. Acompanhe a reportagem.
0: O Corpo de Bombeiros Militar de Teófilo Otoni foi acionado no final da tarde desta sexta-feira, 28 de agosto, para atender uma ocorrência de tombamento de uma carreta bitrem carregada com aproximadamente 61 mil litros de etanol na MG-418, Estrada do Boi, próximo ao distrito de Pedro Versiani. No local, a equipe de bombeiros militar constatou grande vazamento de combustível pelos dois tanques da carreta, inclusive atravessando sobre a pista de rolamento, escoando sobre a pista de rolamento. Por segurança, a rodovia permanece totalmente interditada nos dois sentidos e ainda não há previsão para a liberação do trânsito. O motorista da carreta foi socorrido e encaminhado para atendimento médico na cidade de Teófilo Otoni e, a princípio, não sofreu lesões graves. A empresa responsável pelo transbordo da carga foi acionada e está a caminho do local, com previsão de chegada durante a madrugada. O Corpo de Bombeiros permanece na ocorrência, realizando a segurança da área, monitoramento dos riscos e adotando as medidas necessárias para o controle do vazamento e a posterior liberação da rodovia quando a cena estiver totalmente segura.
1: Agora 18 horas, 7 minutos, por hoje é só. Muito obrigado a todos vocês que acompanharam o programa. A equipe que trabalhou comigo na direção técnica da Rádio Imigrantes, a comunicadora Valquíria Martins, reportagens, jornalistas Roberto Gomes e Elvis Passos, produção Paulinho Boca de Cantor, Dom Romão e Leandro Brito, assina a marca do programa e apresenta. Eu sou o baianinho Lula Guedes, me chamo assim desde pequenininho, levando aonde quer que você esteja uma nova proposta de comunicação. A seguir, Imigrantes Esportes com Roberto Gomes e Dr. Ivan Santana. Gente, muito obrigado a vocês pela audiência e até amanhã, 1º de setembro, primeiro dia do mês, com De Olho na Cidade, Jornalismo Verdade. Tchau, pessoal. Obrigado.
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0: Beleza, moçada, e o assunto nos bastidores não é outro senão a política 2026, né? Aqui nos bastidores só dá política. Estamos chegando agora e vamos até às 19h15. Eu e ele, doutor Ivan Santana, com informações do Galo, do Cruzeiro, do América, que ganhou uma. Aleluia, hein? Aleluia, o América ganhou uma. Não é possível, jogou contra o Fraldinha da Ponte Preta. Se não ganhasse, ia ganhar de quem, né, meu parceiro Ivan Santana? Vamos lá, até 19h15, com oferecimento do Igor Simões Tauer, oferecimento também da Franco Empreendimentos, que tem a direção do Rony Franco, Alfa Unipac, Celtec Energia Solar, Tia Tec Hipermercado, Ronaldinho, Zé Guinaldo e Dona Tec, um abraço pra vocês aí, viu? E o vascaíno que tá rindo à toa, ele, Guilherme de Castro aí do Hospital Bom Samaritano, Vascão, hein? Pegou azul celeste e pôs pra rodar, hein? 3-1, Asprovel, Seguro Automotivo, seu Jorginho, Léo Pugirum, Eduardo, essa equipe maravilhosa ligada aqui na nossa 100,9. Aquele abraço para vocês, viu? Vamos lá, 18 horas, 14 minutos, começando exatamente na hora exata, hein? É, começando na hora certinha. Vamos falar sobre eleições 2026. O bicho tá pegando, tem pesquisas. Hoje, duas pesquisas apontando aí o Augusto Cury. O homem saiu bem, viu? Nas pesquisas, já atingiu 2 dígitos. É... E largou a turma aí olhando pelo retrovisor. O Augustão aí com as ideias mirabolantes dele conquistou uma fatia considerável do eleitorado brasileiro. Doutor Ivan Santana, cheio de energia, com um galão bom pra danar, hein? Continua aí vencendo, empatando e parece que só amanhã que vai ter uma dorzinha de cabeça o galo com azul celeste. Doutor Ivan, boa noite!
1: Boa noite, Roberto Gomes, aqui começando o programa... Com muito amor do coração e com muita raiva é que não conseguiram punir o criminoso, quase criminoso do seu jogador, que quase matou o zagueiro do Galo, pegou um joguinho, transformaram um jogo em advertência. TJD, pelo amor de Deus, hein? Que vergonha, hein? O julgamento foi hoje, ele vai jogar amanhã. Mas não vai ganhar porque ele agora é um jogador marcado em querer matar os colegas de trabalho. Então estou protestando e tem aí sobre o candidato Renan, que nós vamos falar daqui a pouco, tem proibição do Renan. Mas o Cury chegou a 11 pontos, Roberto Gomes.
0: Beleza, 18 horas, 16 minutos. Então, voltando já, vamos dar uma passada aí nos bastidores da política brasileira. É, o bicho tá pegando, as coisas acontecendo aí, muitas informações do mundo político. A gente vai também dar aquela pincelada, porque a gente gosta, a galera gosta, e a gente vai falar um pouquinho de política também. Os bastidores da política aqui em Teoflotone pegando fogo, hein? Toda hora chega um no aeroporto JK, o meu informante diz, já chega, é político de manhã, é político de tarde, é político de noite, é por terra, é pelo ar, pelo mar, não, pelo mar não tá vindo, não. Mas pela terra e pelo ar, a galera tá chegando de com força aqui na nossa querida Teófilo Tone. Já tem os jogos do final de semana que movimentou aí o Campeonato Brasileiro, vamos trazer já. E também a interatividade com a galera. Meu amigo Ismar Júnior já tá ligado aí, tá por aí, Ismar? Um abraço pra você, meu caro. E meus amigos e minhas amigas, vocês querem participar, querem palpitar aqui no nosso programa? Será um prazer muito grande estar lendo aqui o seu comentário, a sua interação com a gente aqui, beleza? Pode mandar um recadinho que já eu já vou ler aqui através das ondas da nossa 100,9. Eu e ele, doutor Ivan Santana, né? E vamos trazer inicialmente já informações do América. Ô, Britinho, o América venceu a Macaca, venceu a Ponte Preta por 2-0 aqui nas Minas Gerais. Será que mudou muita coisa na tabela de classificação? Doutor Ivan Santana vai falar daqui a pouquinho sobre o América, que venceu mais uma na Série B. Solta aí.
1: Conseguiu.
0: Chega mais, Calazans.
2: E a apresentação pela manhã, CT Lana Drummond, os atletas do técnico Douglas Leite iniciando a preparação para o jogo contra o CRB. Sexta-feira, às 9h30, no Rei Pelé, em Maceió. Restam 13 rodadas para o encerramento da Série B. A situação do América é delicadíssima, teria que vencer praticamente todas as partidas para evitar o rebaixamento. De todo modo, a vitória ontem contra o time sub-20 da Ponte Preta devolve o ânimo ao Coelho. Foi apenas a terceira vitória do América na Série B e apenas o quarto jogo em que o América não sofreu gols. Agora é uma vitória para ser comemorada pela base. O Júlio César foi mais uma vez bem, o garoto DNA formador, meia do Coelhão, e o William do Bigode foi muito bem, eleito melhor em campo. E o detalhe, vitória que dá moral para o técnico Douglas Leite seguir com um pouco mais de tranquilidade, de forma interina, no comando do Coelho, na sequência da Série B. Thiago.
3: Boa, Fabrício Calazans, meio-dia 40.
0: Muito bem, tá aí, portanto, as informações do América. Tem que vencer tudo, basicamente tudo, doutor Ivan Santana. A vaca já foi pro brejo, não adianta.
1: Milagre,
0: né?
1: Milagre. E a Ponte Preta, se continuar, Robertão, jogando com juniores, igual você falou aí, fraldinhas, o América vai continuar, não vai ser o último, vai ser o penúltimo.
0: Ai, ai, se tem.
1: É
0: um alento, né? Não ser o último, ser o penúltimo, né?
1: É, olha, vai ser o 20º, vai ser o 19º, tá bom demais, Robertão.
0: Beleza, hora certa, 18 horas e 19 minutos. E o Atlético, doutor Ivan, tá? 13º, 34.
1: O time perdeu 3 partidas seguidas, eu não entendi nada. Perdeu 2 dentro de casa. O que aconteceu, Robertão?
0: No momento de engrenar e pular lá para 40 e tantos, entre os 5 primeiros, ele engrenou, foi uma série de derrotas.
1: Faltava 6 pontos, nós fizemos uma conta aqui, ó.
0: Pois
1: é. Ele entrar lá no 6, lá 4 pontos. Não entendi nada, Robertão. Deu algum probleminha, aconteceu lá nos bastidores, viu, Roberto?
0: Que louco, doutor Ivan Santana. Hora certa, 18 horas, 19 minutos em Teoflotone, capital mundial das pedras preciosas. Confirmando, 18 horas, 19 minutinhos e vida que segue. Doutor Ivan Santana, vamos falar do seu galo, hein?
1: Vamos, vamos.
0: O Everson vira dúvida. O Antes Soldi pode voltar. É, vamos falar do galão daqui a pouquinho, já deixa na agulha aí, Virgínio.
1: É ruim, a notícia é ruim.
0: Pois é, e o Everson é meio time, né, doutor Ivan?
1: A notícia é ruim, mais de meio time, 60%.
0: Então vamos ali, olha, o nosso parceiro Ismar Júnior mandando um recadinho, deixa-me ler aqui, olha. Boa noite, Roberto, doutor Ivan. No futebol, podemos dizer que o Palmeiras agora sentiu a fungada no cangote. Flamengo está na briga, Cruzeiro chega em baixa na decisão. E aí, doutor Ivan?
1: Então, concordo com você que o Flamengo agora... O Flamengo tem um jogo, vai jogar esse meio de semana contra o Mirassol, ganhando, já passa o Palmeiras. E tem o confronto que é em novembro. Enquanto o Cruzeiro chegar em baixa, eu não acredito, porque o clássico mineiro é clássico mineiro. Performance. O Atlético hoje está com 12 partidas invictas, tem uma performance melhor do que o Cruzeiro. Foi no Campeonato Brasileiro, no Mineirão, agora no último jogo, mas clássico é clássico, Robertão. E vamos falar daqui a pouco, poderemos ter uma baixa aí significante, que é um dos maiores, é o segundo goleiro hoje do Brasil, Roberto Gomes.
0: Agora, o Palmeiras, que até poucos dias, Ivan Santana, reinava absoluto na liderança, né? Com o Flamengo com 6, chegou a ter 7 pontos de diferença, e daí se molha aí, Ivan Santana, aí já...
1: Então, Roberto...
0: É motivo para Ismar Júnior, Leandro Brito, Rony, Paulo Fernandes, tá toda alegrinha aí, saltando fogo já, doutor Ivan.
1: E eles podem comemorar, o que aconteceu no ano passado pode acontecer esse ano. O Palmeiras está sendo aí...
0: Ivan Santana, aí já...
1: Então, Roberto...
0: É motivo para Ismar Júnior, Leandro Brito, Rony, Paulo Fernandes, tá toda alegrinha aí, saltando fogo já, doutor Ivan.
1: E eles podem comemorar, o que aconteceu no

0: da Libertadores, e o Abel ontem falou que o time não tá bem, não sei o quê. Sentou o cacete no pobre do centroavante dele lá, né? Enfim, o Palmeiras deu chance. E agora o time do Flamengo é um elenco espetacular. Vendeu o Plata, mas já trouxe mais dois jogadores, dois atacantes. Na minha opinião, igualou aí o Campeonato Brasileiro lá em cima, Robertão. Eu falava que ia ser o Palmeiras, agora já falo que é o Palmeiras e é também o Flamengo.
1: Ai, ai, ai, como é que futebol muda, né? Futebol, tá igual a
0: Verdade.
1: política, muda muito de uma semana para outra, a coisa
0: Com
1: muda
0: certeza,
1: tudo, né, doutor
0: Robertão.
1: Ivan Santana? Então, gente, só para confirmar aqui alguns resultados
0: Vamos.
1: do final de semana: Atlético Paranaense 3, Fluminense 3, Flamengo 3, Botafogo 0. O senhor viu esse jogo do Flamengo, doutor Ivan?
0: E vindo o Atlético também, foi um jogaço. Atlético, aquele, o bunda que tá na jura lá, jogou bem, fez gol de falta.
1: É, ele tá matando vocês aí,
0: É,
1: viu?
0: tá, mas não, eu vou secá-lo.
1: Quase todo jogo ele tá marcando
0: Tá
1: gol
0: marcando
1: agora.
0: gol, a torcida não tá mais vaiando, ele já tá uma parte
1: Familiarizou
0: aplaudindo e
1: já.
0: outra ainda não. E aí eu vi o Flamengo, eu falei com você que o Flamengo ia ganhar de goleada.
1: É verdade, o senhor falou.
0: Falei, então foi 3-0. O Flamengo foi superior, o Botafogo é um time apático, um time que não tem tática nem técnica, enfim, Flamengo aí arrebentou, Robertão.
1: E aí, nós tivemos também Santos 1, Corinthians 0, doutor Ivan Santana. E aí, mais um que. Mas pelo menos o Neymar o senhor não queima, não. O senhor gosta
0: Não,
1: do
0: o
1: Neymar.
0: Queymar, eu gosto do Neymar, foi o melhor jogador em campo, orientou, brigou, marcou, deu passe, fez bater uma falta maravilhosa, a bola pegou na trave, o rapaz fez o gol. O Neymar foi o nome do jogo, mas eu espero que ele não jogue contra o Galo, que ele tem um problema nos joelhos. Aqui no Mineirão vai dar problema no joelho dele. Mas o Neymar acabou com o jogo, viu, Robertão?
1: Pois é, e um detalhe, hein? Ele bateu a falta, bateu no, na trave, voltou, o atleta fez o gol. E um detalhe interessante, né? Foi o destaque do positivamente do jogo. Nos bastidores tem sempre imagens interessantes, torcedores que pedem camisa, as crianças encostam, se
0: Gosto muito
1: emocionam,
0: dele,
1: choram,
0: né?
1: né, doutor Ivan Santana?
0: Teve um
1: Realmente.
0: lance lá, chato lá.
1: Depois do jogo,
0: Depois do jogo.
1: ele deu a camisa para uma criança.
0: O garotinho botou a placa, ele foi lá, entregou a camisa. Aí a torcida, queria até agredir o garoto do Corinthians.
1: Então
0: Aí
1: tem
0: ele
1: que ter.
0: saiu escoltado. Aí hoje a imprensa inteira do Brasil falou que isso não existe, gente, pelo amor de Deus. O garotinho chorando, que recebeu a camisa, e a torcida do Corinthians hostilizou. É um garoto, pelo amor de Deus.
1: Agora,
0: Como é que tá ficando esse futebol brasileiro?
1: tem que identificar quem ameaçou, quem hostilizou o
0: Concordo
1: garoto,
0: com
1: e
0: você.
1: um elemento desse tem que ir para cadeia, Ivan.
0: Na realidade, não é torcedor, é marginal, né, Roberto?
1: Marginal.
0: Ué.
1: Eu vi a cena, foi uma cena linda.
0: Foi.
1: O garoto fez o cartaz. Neymar, eu sou corintiano, mas foi mais ou menos isso, eu não sei
0: Foi. É
1: exatamente.
0: mais ou menos isso aí mesmo.
1: Sou corintiano, mas gostaria de ter a sua
0: A sua
1: camisa. Eu sou
0: camisa.
1: seu fã. E o Neymar viu o cartaz, foi lá, entregou a camisa para o menino, que se emocionou de imediato, né? Um menino de 10, 11 anos. O menino começou a chorar, né, de emoção, porque ele está recebendo a camisa de uma figura que é conhecida mundialmente e ovacionada por várias partes do mundo, né, do Neymar. E depois o Neymar estava dando entrevista, né, Ivan? Ele até comentou: parece que está tendo uma confusãozinha lá. Eu espero que não seja por conta da camisa que eu entreguei para a criança. E você está trazendo a
0: E
1: informação, confirmando que foi.
0: foi hostilizado, teve que sair, teve que segurança escoltar um menino, um absurdo isso.
1: O menino é acompanhado do pai, né, no caso.
0: Do pai, quer dizer, o cara falou que é corintiano, poxa. Esse futebol tá meio muito estranho, viu, Roberto?
1: Não,
0: Tem
1: Ivan,
0: nada a ver, né,
1: não
0: Roberto?
1: é
0: O
1: futebol.
0: cara gostar individualmente. Só desculpa te interromper, só para completar aqui que é importante. Aí eu queria parabenizar o Neymar pela atitude.
1: Pois é, né, são pessoas dentro de vários esportes, né, que elas agem de forma bem animalesca, né, sem um
0: Verdade.
1: pingo de sensibilidade. Olha o que o cara vai hostilizar uma criança,
0: São
1: né?
0: animais irracionais. A gente
1: Pois
0: pode
1: é,
0: chamar
1: velho.
0: isso de animal irracional,
1: É
0: que não pensa,
1: triste.
0: né?
1: E que seja identificado
0: Concordo com
1: ou
0: você.
1: os torcedores que ameaçou e fez ali o quê? Um assédio moral, né, em relação a essa criança. igual você está falando, o cara saiu escotado, era quase que o marginal agride o pai e agrediria até a criança.
0: A criança, é um absurdo isso,
1: né? Absurdo, não é um caso que chamou a atenção e tomara que as autoridades sejam firmes.

0: e ajam com muita energia para coibir esse tipo de violência, principalmente contra a criança. Então, só para finalizar, Santos surpreendentemente venceu o Corinthians dentro de casa. Gente, venceu o Corinthians na arena não é fácil, né, Ivan?
1: Dificílimo, tinha muitos anos que não ganhava lá dentro. E aí, na minha opinião, o Santos está conseguindo escapar, viu, Abel? Daqui a pouco você vai mostrar aí, o Santos já deu aquela subidinha lá na tabela, viu?
0: É, vamos lá, o Santos hoje é o 14º com 29 pontos, o Grêmio é o 15º com 28, na porta da zona está o Mirassol com 25. Dentro da zona, mesmo com a vitória em cima do Cruzeiro, o Vasco da Gama continua dentro da zona com 25, em 18º Internacional também 25, o Remo 23 e o já rebaixado, pra, no meu ponto de vista, o Chapecoense, apenas 14, né, Ivan? Aí tá ruim, né?
1: Aí tá ruim, mas aí, ó, o Leandro Brito procurou lá a cena, mas aqui, ó, rapidamente aqui pra você mostrar a cena lá, na minha opinião, o Internacional, esses três aí, ó, Internacional e Remo e Chapecoense, estão numa situação muito difícil, viu, Roberto? Ó, o Léo mostrando lá.
0: Beleza, obrigado, Brito, por ter identificado as imagens aí. Olha, ó, é fácil de identificar, Ivan, o torcedor marginal que...
1: Hoje tem 32 câmeras, né, Roberto?
0: Hostilizou e ameaçou a criança. Fácil identificar. Um cara desse tem que ficar sem... proibido de ir ao estádio.
1: O Corinthians tem que banir o cara.
0: Olha lá que maravilha. O Neymar foi lá, né? Entregou a camisa. Será que fosse o filho dele? Ele ia gostar se alguma...
1: Não é?
0: Pessoas hostilizando o filho dele?
1: A polícia dirigiu para lá, mas outras pessoas escoltaram o garoto lá.
0: Ah, que bacana. Ainda bem que a polícia foi sensível e pessoas de bem, né, que gostam do esporte. Isso aí é bom pro futebol, né, Ivan? Uma criança mostrar respeito e claro, ser fã do jogador, mesmo ele estando no oponente, mas ele respeitar e reconhecer o talento do atleta, né?
1: Com certeza, o time do coração dele é o Corinthians.
0: E logo...
1: Mas ele é o Neymar, ele tem uma geração muito... Essa geração nova... eles adoram o Neymar, e aí, que culpa tem, olha lá, teve que depois descer com a criancinha, saiu ali, ó, né, olha lá, é um absurdo isso, né?
0: Absurdo, mas é igual você falou, a geração atual, o Neymar é a maior referência do futebol brasileiro para a geração atual,
1: com certeza.
0: Dos últimos 10, 15 anos, o Neymar foi e está sendo a maior referência, né, que essa galera não viu o Ronaldinho jogar. Essa galera não viu o Ronaldinho Gaúcho jogar.
1: Só viu o Neymar, só viu o Neymar.
0: E depois, quando o Neymar está perto de parar, a referência vai ser Estevão, vai ser Vini Júnior, né, doutor Ivan? Esses aí serão as novas referências.
1: Inclusive, já que você está falando de craque aí, o Messi anunciou hoje, né, infelizmente, porque é um belo jogador, infelizmente para a seleção brasileira, que ele não aposentou a partir de hoje, não joga mais na seleção da Argentina.
0: Verdade.
1: Não é, joga, um craque, né?
0: Continua jogando nos clubes, viu, gente? Mas na seleção argentina ele anunciou a aposentadoria.
1: Que vai ser bom pra gente na próxima eliminatória da Copa do Mundo, né?
0: Quem sabe?
1: É, Roberto, começa o ano que vem.
0: Mas eu gosto de ver o bom atleta jogar.
1: Eu também gosto.
0: Vamos lá, meu sábado, 18h30, ainda trazendo mais informações aqui no nosso programa Esporte Migrantes dessa segunda-feira maravilhosa. E a galera interagindo, participando com a gente. Quero agradecer de coração, meu amigo Ismar Júnior, que tá aqui trazendo mais informações.
1: Olha, veio o Ismar.
0: Ele tá falando, quanto a política fica indignação quanto nossos deputados federais fizeram uma bagunça no trânsito da nossa cidade. Deixa eu puxar aqui para ver melhor o que que diz o Ney. Nossa cidade no sábado foi.
1: No trânsito da nossa cidade.
0: Ô, Ivan, eu tô de acordo com o Ismar. Gente.
1: Eu não vi a manifestação, não.
0: Eu também
1: pararam
0: não.
1: Pararam o centro?
0: Mas, pelo que o Ismar falou, óbvio que sim. E esquisiva, viu, Ismar, para os demais, gente. Getúlio Vargas, principal avenida de Teoflotone. A atual gestão está até aí, através do Bruno Ballarini, fazendo um esforço grande, batendo de frente com muita gente para tirar os eventos da Praça Tiradentes, justamente para não impedir o fluxo de carros, fluxo de ambulâncias. Fizeram aí um levantamento, o quanto prejudica. Aí vem... político fazer passeata na Getúlio Vargas e bloqueiam o fluxo. Eles deviam reservar uma partezinha da calçada ou uma partezinha da rua e ir no espaço delimitado, mas enche aquele bando de gente e atrapalha ônibus passar, carros pequenos de passar, uma falta de respeito tremenda. E vou mais longe, ao invés de voto, o cara perde a voto, Ivan.
1: Eu te digo com certeza que tem pessoas ali, principalmente idosos, que poderia, perde voto, que poderia votar, o cara vai tirar voto. Tem que ser uma coisa mais bem organizada, né,
0: Alberto? E tira da principal avenida, vá aqui
1: na
0: essa da prefeitura, Luiz Boel, é larga. O Cleitinho, vou citar nome aqui logo, ele passou um motor de bicicleta, fez gente correr atrás dele e tudo. Tem gente que nunca correu, correu.
1: Diz que tinha ele de bicicleta e um deputado correndo também ao lado dele, né, atrás, para ver se acompanhava.
0: O deputado correu o risco de morrer de infarto aí, correndo na avenida. Também. Enfim, pega essas ruas menos movimentadas, ou, Ivan Santana, faz um movimento no horário que não seja um horário comercial, sábado à tarde, por exemplo.
1: De pico,
0: né? É verdade. Legal, dá para fazer. Agora fazer na hora que o trânsito está fluindo, é gente da região, gente de fora que vem comprar aqui, vem a bagunça e não consegue andar, ônibus não passa. Ismar, colado com você, meu irmão. O raciocínio seu está certíssimo e é vergonha para os candidatos, tá certo? O Luciano Sena, boa noite. O galo que é Paraguai. Nadou e vai morrer na praia. E Palmeiras, campeão. Pode secar, senhor Ivan Santana. Ele tá rindo ali, ó.
1: Primeiro que o galo não é Paraguai. O galo em 2 anos. Teve os últimos anos. Primeiro foi finalista da Libertadores de América e também da Sul-Americana no outro ano, 2 anos consecutivos. E o seu time é que hoje está sendo o Palmeiras um cavalo paraguai, porque o ano passado perdeu pro Flamengo e agora vai perder de novo, viu, Luciano? Vou botar uma peruca em você.
0: Ô, Luciano! Palmeiras deu mole, hein?
1: Deu, já era. Mole. Palmeiras já era.
0: Ele é anti-flamenguista. Eu gosto do futebol do Flamengo. Ontem jogou bem pra danar. Adoro o Palmeiras, mas Palmeiras do Abelão tá dando mole, tá? Vamos, mas tem muita água pra passar debaixo da ponte ainda. O Ismar tá dizendo, doutor, vamos uma verdinha na classificação amanhã.
1: Aí. Ah, tá combinado, sexta-feira e tá, tal.
0: Tá valendo, Ismar.
1: Tá valendo,
0: Ismar. Ismar é Cruzeiro, doutor Ivan Santana é Galo, então o Ismar tá apostando que o Cruzeiro avança. Na Copa do Brasil.
1: Que o Galo avança.
0: Ismar, é importante demais essa energia positiva sua em torno do Cruzeiro, viu? E a torcida do Flamengo, essa torcida é forte, a torcida é boa. Ô, Brito, segura aí, daqui a pouquinho o Brito colocou ali, parece que o Neymar
1: deu entrevista sobre isso.
0: Vamos ouvir aí a fala do Neymar daqui a pouquinho. Marcelo e Vivian.
1: Opa, tá na Marcelo, live. O casal 20.
0: Entrou tinha na live.
1: Isso, tinha na televisão isso, não tinha?
0: Tinha, por isso que
1: era um seriado.
0: E o senhor assistia, doutor Ivan?
1: Assistia, claro.
0: O senhor era pequenininho lá em Pavão?
1: Não tinha nascido ainda, mas eu lembro disso.
0: Ai, ai, ai. Então tá bom, já vamos ouvir o Neymar também aí nessa confusão toda aí que hostilizando a criancinha.
1: Que isso, que absurdo, hein?
0: Que ganhou a camisa, né? E tava toda alegrinho da vida. 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
0: 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É isso aí, hora certa, 18 horas 36 minutos. Ô, Brito, o que que falou aí o Neymar? Na entrevista, tem
1: acho
0: jeito?
1: Ele falou sobre isso.
0: Vamos ouvir aí, Britão? Solta aí, por gentileza.
2: Foi um menino, ele falou que ele era um torcedor corintiano, deve ser até por isso que tá acontecendo aquela confusão, não sei. Mas é uma criança. Acho que independente do time que ele torce, se é rival ou não, ele gosta de um atleta, né? Eu joguei em vários clubes da Europa, ele pode me admirar em vários momentos. Acho que faz parte, eu vi que ele falou, sou muito corintiano, mas sou seu fã como jogador. Você pode me dar a minha camisa, eu prometi e acabei dando. Eu acho que isso é um respeito, não só pelo torcedor mirim, e sim pelo torcedor corintiano. Eu nunca tive nada contra o Corinthians, muito pelo contrário. Eu respeito muito o Corinthians pelo time que é, pela torcida que tem, incentivar até o final perdendo o jogo. Isso eu nunca vi em nenhum lugar. Então eu tiro o chapéu para todos eles. É um time que eu respeito muito.
0: Que bacana, Neymar. Parabéns,
1: que atitude,
0: Neymar.
1: Né?
0: É, o Neymar.
1: É hora,
0: né,
1: que a gente aqui dá umas porradinhas nele fora do campo.
0: É porque.
1: Mas ele está sendo super profissional nessas últimas partidas. E uma atitude dessa aí tem que a gente glorificar a Deus pelo menino, pelo Neymar. E dizer que ele teve muita altivez em fazer isso. Parabéns, o Neymar.
0: Neymar Júnior, esse aí é fera, hein? Programa Esporte Imigrantes, 18 horas e 38 minutos, aqui pela sua rede Imigrantes de Comunicação. E o Juraci, lá da Zona Norte, está falando, doutor Ivan Santana. Olha, boa noite, doutor Ivan e Robertinho. Amanhã vai ser sofrimento, mas vai dar galo 1-0.
1: Quero ver o placar do Roberto, 1-0, eu também acho que vai ser 1-0. Eu posso chegar a 2-1 por aí, mas eu quero ver pro Galo amanhã. Agora eu quero ver o placar do Roberto Gomes daqui a pouco e do Leandro Brito. Você já quer falar logo?
0: Já vou falar, doutor Ivan Santana.
1: Então fala. Você tem uma sequência de 3 aí.
0: E 3-1.
1: Cadê?
0: 3-1.
1: Ah, voltou?
0: Amanhã vai ser o 3-1, que tem dia que eu tô desejando.
1: Quanto o Vasco você acertou, só que foi o contrário. 3-3-3. E você, Leandro Brito, amanhã, não mente não. Ah, para com isso, Léo.
0: Leandro falou aqui, gente, 3-0.
1: Cruzeiro. Não, 2.
0: 3 ou 2?
1: Foi 2, Léo.
0: 2-0. Ele está otimista
1: para
0: também.
1: Para com isso, Leandro.
0: O Leandro está otimista pro Cruzeiro. Ele vai ver na casa do amigo dele ali na região do Jardim das Acácias.
1: É, você vai também, é?
0: Eu acho que eu vou lá, viu, doutor Ivan? Eu acho que eu vou lá ver o jogo.
1: Depois do jogo eu mando mensagem para vocês, viu?
0: 18 horas.
1: Acho que eu vou, depois do jogo eu vou lá. Eu vou para lá, você me fala onde que é.
0: Não, vai terminar meia-noite, depois eu venho a dormir.
1: Não, o jogo começa às 9.
0: Então.
1: Não é 21h30, não é 9.
0: 9.
1: Termina 11.
0: 9 mais 2 dá quanto?
1: 11. Não é meia-noite, não.
0: Então, até ir embora, tomar banho.
1: Leandro Brito vai, né?
0: 18 horas 39 minutos em Teoflotone. Ô, Britinho, vamos rapidinho tomar um golinho de água e daqui a pouquinho a gente volta pra falar mais de Cruzeiro. Rapaz, o julgamento, hein? Doutor Ivan Santana ligou pro
1: Fiquei bravo.
0: Ligou pra Brasília, ligou pra São Paulo.
1: Qualquer lugar.
0: Rio de Janeiro, fez contato lá com um grupo lá especializado de entregar um dinheirinho pro pessoal do STJD, mas não teve jeito não. Caio Jorge, ó. Foi absorvido e vai marcar 2 gols amanhã em cima do Galo.
1: Jamais.
0: Vamos faturar, a gente volta para ver aí como é que foi o julgamento do Caio Jorge hoje que foi absorvido. Vamos lá.

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0: Beleza, galera linda, hora certa, 18h43, em Teófilo Otoni. Vamos até as 19h15 com muitas informações, trazendo informações gerais do Cruzeiro do Galo. Vamos então agora, informações do Galo aqui, viu, Brito? Vamos primeiro com as informações do Galo.
1: Vamos, vamos.
0: Everson vira dúvida. Rapaz, o Antressold vai voltar. Vamos lá, informações do Galão da Massa. Solta aí, Britinho.
2: Inclusive, vamos retomar a fala, né? A pergunta que eu fiz ao Barba Domingues. Se ele conta ou não com o Everson para amanhã. E tem a questão do Juan, zagueiro, que pela nossa apuração, Thiago, está se recuperando dentro do esperado. Então o Juan deverá sim reaparecer amanhã. Já passou aquele período, né, do protocolo de concussão que ele teve no jogo de ida no Mineirão. E aí o Juan já deve ir a campo hoje, no treinamento à tarde, que fecha a preparação do Galo, e aí amanhã estará normalmente em campo. Fica essa questão do Everson, mas se ele não tiver mesmo condições, o Gabriel Delfim, que já teve oportunidade no sábado, será esta grande chance aí para o goleiro, né? E grande missão para ele também, justamente no clássico contra o Cruzeiro. Nas demais posições, Thiago, o Barba Domingues segurou todo mundo, né? Ele teve um fim de semana perfeito, a gente falava no sábado, porque ganhou do Vitória, somou 3 pontos, fez o dever de casa e ainda segurou os principais titulares, muitos deles sequer entraram no jogo do último sábado. Então, esse é o contexto do Galo, que agora tem 13 jogos de invencibilidade. E se a gente fizer um recorte, Thiago, do início de maio para agora, até o final de agosto, o Galo está ali com 20 jogos, 10 vitórias, 8 empates e apenas 2 derrotas. Se a gente pegar um universo maior, né? De maio até o fim de agosto. É, tem uma situação parecida quando o Flamengo, por exemplo, que ontem venceu. O Flamengo tem 18 jogos, 2 jogos a menos nesse recorte, com 10 vitórias também. O Flamengo tem menos empates, né? 5 empates mais 3 derrotas. E aí, Palmeiras parecido, Cruzeiro parecido, para a gente mostrar em números, Thiago, que não é só no pós-Copa, né? Num recorte de maio para cá, o Galo do Barba Domingues evoluiu bastante e amanhã, expectativa para que essa invencibilidade continue no clássico, porque o Galo precisa dessa classificação, vale 9 milhões de reais uma vaga semifinal da Copa do Brasil, Thiago Reis.
3: Boa, Cláudio Rezende, vai continuar aqui, hein? O Cláudio Rezende vai continuar aqui nos estúdios, porque vem aí o horário eleitoral gratuito, mas o Claudião vai falar mais do Galo, o Rubens Júnior tá voltando pra gente falar mais do Cruzeiro, inclusive dos jogos do fim de semana. O Otávio, goleiro do Cruzeiro, hein? Salvou a pátria, o Otávio pegou muito no jogo do Cruzeiro lá em São Januário. Você vai acompanhar os melhores momentos com a análise da Nath Fiuza, que também chega pro Rádio Esporte. Ô Nath, eu vou começar, você quer falar primeiro do Galo ou do Cruzeiro? Não, eu que escolho, que eu sou editor do programa. Vamos falar primeiro.
4: É verdade.
3: O Galo ganhou. Vamos passar os melhores momentos pra quem tá no YouTube, galera que tá chegando aí, ó, já
5: ordem fortalece cronológica, o like, né, Thiago? Primeiro jogo do sábado, então.
3: Boa defesa, Rubens Júnior, já que estamos no julgamento, aceito, está acatado o seu argumento, Rubens Júnior. O Atlético foi o primeiro jogo do sábado, estivemos lá na Arena MRV e na Tiusa, eu tava dizendo até pro Cláudio Rezende, tanto no sábado como digo agora, reforçando, rapaz, o Barba Domingues arrumou o time do Galo, hein? Pelo menos defensivamente, principalmente defensivamente. Ô Nath, quantas vezes o Galo já não foi enfrentar o Vitória e foi um sufoco, e foi um desespero. Galo dominou o Vitória completamente, de ponta a ponta. Teve ali no finalzinho quando o Vitória consegue o seu gol, mas de modo geral, amplo domínio do Atlético contra o Vitória para o triunfo importantíssimo do Galo. Enquanto a Nath fala, Dani, pede a turma aí para passar pra gente os melhores momentos na Arena MRV. Galo ganhou, hein, Nath?
4: Pois é, foi um final de semana de planejamento perfeito para o Atlético, né, Thiago? Porque você consegue poupar os seus principais atletas, né? Deixar todo mundo aí com a energia lá em cima, o tanque cheio para o clássico dessa terça-feira, Copa do Brasil. Você consegue com isso oportunizar principalmente os garotos e eles deram uma resposta muito positiva, porque você vai lá, vence o jogo e vence com autoridade, controlando o adversário do primeiro quase ao último minuto, a reta final ali, o Vitória Vitória, né, colocou alguns outros jogadores mais importantes, foi para cima, fez um golzinho, mas de modo geral foi um Atlético que dominou a partida, que conseguiu ser um time protagonista, incisivo dentro da sua casa, e não dava para desperdiçar esses pontos na condição de mandante, até porque o Atlético vinha de um empate fora de casa contra o Internacional. E se você for pegar coletivamente, o time foi muito bem, se defendendo bem mais uma vez, explorando também os espaços para contra-ataque, para jogadas mais rápidas, e isso aí é o trabalho do técnico Eduardo Domingues, né? Quando você tem um time que, mesmo mudando as peças, ele não muda o jeito de jogar, ele não perde a sua identidade, isso é muito crédito do treinador. Então, hoje, todo mundo dentro do Atlético sabe exatamente o que fazer. É um time que tem um jeito de jogar, que sabe como se defender, e para além dessa questão coletiva, ainda as individualidades, né? Então, o Reinier aparecendo bem, marcando um belo gol, se credenciando, inclusive, para ser titular nesta terça-feira. O Natanael, né? Como cresceu o Natanael nas mãos do Eduardo Domingues. No sabadão, foi zagueiro mesmo, de fato, e foi muito bem. Esse meio-campo com o Tomás Pérez, com o Cissé, um meio-campo forte, de muito pulmão, de muito fôlego, né? O Cissé crescendo a cada partida, cada oportunidade que ele ganha, ele vai até melhor. Então, acho que foi um planejamento aí que o Atlético deu check com perfeição e ainda contou, como o Cláudio falava há pouco, com outros resultados que ajudaram ali na rodada para o Atlético e também alcançando o seu objetivo lá na Série A, que é brigar por esse G4, que é estar na parte de cima da tabela. E eu até fazia uma observação ontem, Thiago, na grande resenha. O Atlético, depois de 24 rodadas no Campeonato Brasileiro de 2025, estou colocando 24 jogos porque o Galo tem uma partida ainda a cumprir, né? O Atlético tinha 29 pontos, era o 11º colocado. O Atlético hoje, depois de 24 partidas disputadas, tem 36 pontos. Nós estamos falando de quase 10 pontos a mais. Tem 3 vitórias a mais, 10 agora contra 7 do ano passado. Por que que eu estou destacando esses números? Porque o Atlético está vivo em 3 competições sem passar aperto no Brasileirão. Algo que a gente vinha cobrando, dado o que aconteceu em temporadas anteriores, principalmente 2024, quando chegou nas 2 finais, mas se livrou do rebaixamento já no apagar das luzes, né? Então, o Brasileirão do Atlético esse ano é bem mais forte, é bem mais firme, e isso também é muito fruto do trabalho do Eduardo Domingues, viu?
3: Ô, Cláudio Rezende.
0: Beleza, Britinho. Tá aí a Nath, como sempre, trazendo comentários bem...
1: Um batonzinho vermelho.
0: Ela é muito gata,
1: né?
0: É
1: boa comentarista ela, viu, Alberto?
0: Doutor Ivan Santana, que ela diz, vivo em 3 competições, né, e com um padrão de jogo bem interessante. Isso se deve a quê?
1: Ao Barba Bola. E uma coisa interessante, Roberto, que ela falou aí, é que no ano passado o Atlético, nessa mesma rodada, a gente estava lá embaixo, perto do rebaixamento. Hoje o Atlético está lá em cima, já fugindo do rebaixamento. Não tem, a gente nem se fala mais. E outra coisa, olha que coisa incrível: Palmeiras, Santos, Vasco e Atlético. Dos 20 clubes, só esses 4 que estão em 3 competições. Que coisa interessante.
0: E outro detalhe. O Galo já chega a 36 pontos, né?
1: Com um jogo a menos, Robertão.
0: Com 24 rodadas. Esse ano o Galo não vai... Pois esse ano o doutor Ivan Santana não vai passar muita raiva no final do ano. Né?
1: De jeito nenhum. O ano passado...
0: Uns 2 anos aí seguidos.
1: 2 anos. O pior ano foi o ano anterior, o retrasado... Não foi o passado, não. Que a gente estava na final da Libertadores e América e foi salvo na última rodada. Verdade. O ano passado, na final da Sul-Americana, a gente salvou na última rodada. É um time que tem padrão de jogo, é um time, além de ter um grande goleiro, a defesa está bem, meio de campo bem, contratações pontuais. Então o Atlético vem forte. Na minha opinião, o Atlético vai continuar subindo aí. Não digo que vai ficar entre os 5, né? Mas como o Flamengo pode ser campeão da brasileiro, aí surge mais uma vaga. Vê se 5, vão ser 6 para Libertadores. O Atlético hoje, na minha opinião, é um time bem cotado para ficar lá em cima juntamente com o Cruzeiro, Roberto.
0: É o que a Nath falou, né, Ivan? Não é fácil. Você está Brasileirão, Sul-Americana, Copa do Brasil, que vai sair amanhã. E manter...
1: Jamais. Muda essa fala aí. Que se essa que você está querendo, amanhã também, Robertão, o Galo vai continuar nas três competições.
0: Amanhã, mais uma zoeira à parte, claro, né? Mas claro, tem que parabenizar aí o Barba Domingos pelo trabalho, né? Estabilizar a equipe, manter um padrão e estar em três competições dificílimas e manter o padrão de jogo, não cair na produção em nenhuma dessas competições. Bom demais! 18 horas e 53 minutos. Agradecendo a eles, né? 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E ele, vascaíno, Guilherme de Castro, do Hospital Bom Samaritano, todo alegrinho porque o Vascão pôs papocá, hein? Prenderam um atleta dele lá hoje, viu? É. Asprovel, Seguro Automotivo, seu Jorginho, Léo Pugirum, Eduardo, essa galera maravilhosa também ligadinha aqui na nossa programação. Quem é? O que, que o cara aprontou aí, você tá? O jogador do Vasco da Gama tava vendendo uma maconhinha pra inteirar a renda, é isso?
1: Não, é tráfico de droga, de tráfico de armas e de drogas.
0: Vixe, é mais... Maria, tava vendendo era tudo.
1: É mais completa a situação lá do... Ele é chamado de DVD, né?
0: É, por quê?
1: David não sei de quê. Ah, aí tá. Chamei ele de DVD.
0: DVD que...
1: Ele veio do Santos.
0: O DVD tá querendo virar chip, né? Por quê?
1: É, aí complicou, viu, Albertão?
0: O homem tá... Foi lá, a polícia foi até lá no centro de treinamento Vasco, né?
1: É pra abrir o armário dele, igual fizeram com o jogador também do Atlético... lá de Goiás também.
0: Que coisa triste, hein, velho?
1: Bateu na porta e levou, vamos pro CT. Aí o cara tem que abrir o armário.
0: O cara ganha bem, uma carreira consolidada no futebol e vai a ganância do ser humano. É impossível, né? 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Alana, ela é fera demais, antenada e acompanhando aqui a nossa programação. Um abraço, viu, Alana? 18h56. 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Ivan Santana, você mandou as contas?
1: Mandei as contas e o Pedrão amanhã. Pedrão, você não vai emagrecer amanhã, porque o Galo vai passar. É certeza, certeza, certeza. Eu queria aproveitar, Roberto, eu estive lá. Ele mandou até um abraço para você.
0: Quem?
1: É o doutor Luiz Cláudio, é um médico carioca. Aí eu estava lá, ele falou que assiste o jornal. Ah, ele trabalha aqui na Policlínica e está lá em Tambacuri. Foi ele que teve um áudio dele com aquele... como é que chama? Rock Saldanha, que viralizou aí. Então, um abraço para ele, para a esposa dele, a Fernanda. A irmã dele estava lá também, que é a namorada do Inácio. E o nosso Marquinhos, que é cruzeirense, querendo apostar comigo. A irmã dele também. Enfim, estava todo mundo lá, Juliana.
0: Lá
1: Inácio,
0: onde, doutor Ivan?
1: Um abraço na casa do Marquinhos. Eu vou levar você lá. Lá tem um tiragosto gostoso e aquela aguinha que passarinho bebe. Um abraço para todos vocês aí, tá? E que só gente boa, estava todo mundo lá na casa do Marquinhos.
0: Alô, meu parceiro João Teixeira e Miguel.
1: Ah, é o João Teixeira?
0: João Teixeira e Miguel acompanhando a nossa programação. Está indo para Pelada lá no Alternativo e acompanhando aqui a nossa programação. Feijãozinho.
1: Ele joga?
0: Não, ele fica lá pegando, ele é
1: gandula. De ala.
0: Gandula, é.
1: Alambrado.
0: É gandula, ele corre. Me diz que corre mais que o jogador, Ivan.
1: Eu imagino.
0: É que a bola sai toda hora, cai lá dentro do mato, a matinha que tem lá perto da alternativa. E João Teixeira, ele é destemido. Não tem medo de cobra nem nada, sobre, vai atrás da bola. Esse João Teixeira é danadão, viu? Então, um abraço, João Teixeira, nosso parceiro aqui da Rede Imigrantes.
1: Gente,
0: né?
1: Boa.
0: E ele está indo com o Miguel, ambos estão no Carango, indo jogar bola lá no espaço alternativo.
1: Miguel? Quem é esse Miguel?
0: Miguel é um rapazinho aí, amigo dele aí.
1: Ah, é? Ele já mudou?
0: É, amigo.
1: Chama Miguel, cara?
0: Miguel.
1: É, inclusive, vou deixar uma pergunta no ar aqui. As bolas de antigamente não eram brancas. Era de couro, era vermelha. Aí eu vou deixar no ar aqui por que que as bolas passaram a ser brancas.
0: Miguel Perna de Pau e Madruga Alambrado são os amigos do João Teixeira. Eles estão indo lá jogar bola. Miguel.
1: Toma aí, Miguel, hein?
0: Ó, Miguel Perna de Pau e Madruga Alambrado.
1: Ave Maria.
0: Ah, rapaz, que amizades lindas e nomes maravilhosos que vocês têm, viu, os meninos? Um abraço aí, brincadeira à parte. Galera, obrigado pelo carinho, né? Por estarem prestigiando aqui a nossa Rede Imigrantes. A gente fica muito feliz mesmo com o carinho, com a audiência de todos vocês, viu? Passa alternativa, galera, ainda bater aquela pelada
1: onde
0: esperta.
1: Onde é esse local?
0: Zona Norte de Teoflotone, saída de Teoflotone, direção a Poté. Bom demais. É o espaço que era do nosso amigo Omar, né?
1: Ah, já onde é que é? Agora tem que mandar um abraço aqui pra Pati, viu? Marquinho Chakra e Pati Chakra. Um abraço.
0: Show de bola! Ô, Brito, é rápido o apoio cultural, né? Rapidinho pra gente voltar pra ver um pedacinho do julgamento aí do KJ.
1: Que absurdo isso, hein?
0: Tá livre pra meter dois gols amanhã. Voltamos já.

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0: Beleza, moçada? 19h03 em Teoflotone, capital mundial das pedras preciosas, 19h03, confirmando. Britinho, meu querido, vamos agora ouvir como é que foi lá a prosa dos 10 embargadores na votação que absolveu Caio Jorge, né, do requerimento, né, do pleito dos advogados do Galo, que queriam suspensão do nosso KJ artilheiro. Solta aí, Britinho.
1: Eu agradeço os colegas pelo importante debate. Revelo de saída que acompanho o voto proferido pelo eminente relator em relação aos dois denunciados e aos tipos, né, do 191, 213, e em relação ao atleta, eu também o farei, e pedindo as mais respeitosas vênias ao auditor Gustavo Lisboa, eu chego à conclusão semelhante à que chegou aqui o eminente relator. Mas eu queria tecer breves considerações a respeito, até para robustecer essa nossa deliberação, sobre aquilo que acabou de falar a respeito do 58B do CBJD, que prevê que as decisões disciplinares tomadas pela equipe de arbitragem durante a partida são definitivas, ressalvadas no parágrafo único as infrações graves que tenham escapado à sua atenção. Eu entendo, e de maneira muito respeitosa, doutor Assef, que essa regra não socorre a defesa nesse caso específico. Por quê? Por uma razão que o doutor Ramon já nos trouxe aqui. O árbitro não aplicou ao lance qualquer sanção disciplinar, nem o descreveu como infração. Ele limitou-se a consignar o acionamento do protocolo de concussão e substituição do atleta atingido. Não houve, pois, apreciação disciplinar da conduta pelo árbitro, que afasta a hipótese de dupla valoração pelo árbitro e por essa comissão disciplinar, atraindo a ressalva do parágrafo único. A procuradoria, por conseguinte, detinha legitimidade para denunciar com base em prova audiovisual, sem que o silêncio da súmula opere contra ou opere como um excludente. E no mérito, tal qual chegaram aqui os eminentes pares, percebi também que as imagens, elas revelam a disputa aérea em que o denunciado, no primeiro minuto de jogo, projetou o adversário no ar, provocando a queda com impacto de cabeça e pescoço contra o gramado. O emprego de força mostrou-se incompatível com o padrão razoavelmente esperado para a modalidade, e a atuação foi, no mínimo, como dito, temerária, o que basta à subsunção do artigo 254, parágrafo 1º, inciso 2 do CBJD, independentemente de intenção de causar dano, elemento que o próprio tipo dispensa. As consequências são graves e documentais. Atleta atingido apresentou confusão mental e tontura. Ouvimos aqui o médico a respeito. Teve acionamento do protocolo de concussão previsto pela CBF. Foi removido de ambulância para o hospital e submetido a afastamento com retorno progressivo. Não se trata aqui de punir o resultado por si só, mas de valorá-lo como medida da gravidade concreta da conduta que o produziu na forma do 178 do CBJD. Eu acho que a pena que vamos combinar, reconhecendo-se a primariedade do denunciado, a ausência de dolo de lesionar, eu acho que ela é proporcional para o evento, para a conduta que nós valoramos. E assim, eu também chego à mesma conclusão que o relator, na suspensão por uma partida, convertendo o pedido essa suspensão em advertência. Então, esse é o resultado de julgamento. Meus cumprimentos aos advogados que atuaram da tribuna brilhantemente, pela rica discussão, ao ilustre membro da Procuradoria e aos colegas que contribuíram para esse julgamento.
2: Obrigado, presidente. Quero agradecer a todos aqui pelo lindo debate, foi o julgamento, e pedir aqui a lavratura do acórdão, por gentileza.
1: Perfeito. Então,
3: obrigado, excelência. Pedindo também pela lavratura.
1: Perfeito. Eu proclamo o resultado de julgamento, que, por unanimidade de votos, o Cruzeiro foi multado em R$8.000, sendo R$2.000 pela infração ao artigo 206 do CBJD e R$6.000 pela infração ao artigo 191 do CBJD e absolvido quanto à imputação ao artigo 213 do mesmo diploma. Por sua vez, o Atlético Mineiro, por unanimidade de votos, foi multado também em R$ 8.000, sendo R$ 2.000 pela infração artigo 206 do CBJD e R$ 6.000 pela infração artigo 191 do CBJD, absolvido contra a imputação artigo 213. Já o atleta do Cruzeiro, o senhor Caio Jorge Pinto Ramos, por maioria de votos, foi suspenso por uma partida, suspensão convertida em advertência pela infração artigo 254 do CBJD, divergindo o auditor Gustavo Lisboa, que o suspendia por 3 partidas. É o resultado.
0: Final da história, doutor Ivan Santana, 8 mil de multa para o Galo, que é dinheiro de troco, 8 mil de multa para o Cruzeiro, que é dinheiro de troco também. KJ tá livre para meter 2 gols amanhã.
4: É, que julgamento mais pífio, mais pífio, né? Porque a única coisa aí é o seguinte, é uma partida de... O que é que significa advertência? Que se ele fizer qualquer coisa agora, ele vai ser suspenso.
0: Isso.
4: Né? Ele era réu primário... É, mas, pelo amor de Deus, tinha que pegar no mínimo 2 partidas e ia cumprir uma aqui, porque aí não transformava em advertência. Eu não gostei do julgamento, quase que quebrou o pescoço do jogador do Galo, mas o TJD é assim mesmo, que vem amanhã o Caio Jorge e que joga o Juan, que venceu ontem, e que ele dá uma pegada lá bem forte amanhã no seu Caio Jorge.
0: Amanhã, 2 gols só do KJ. Agora o detalhe, doutor Ivan.
4: 2 gols?
0: Ele vai marcar 2 gols amanhã nos 3-1.
4: O que é isso? Falar nisso, um abraço aí. A Patrícia entrou ali, um abraço pra Patrícia e a mãe dela. E pro Nana, tava lá com a namorada, Nana. Que é atleticano, e apostou no último jogo e ganhou. E aposta e vai ganhar amanhã também, viu, Nana? Boa noite pra você.
0: Beleza, hora certa, 19h10. Então, gente, Caio Jorge, fica tranquilo aí. Caio Jorge vai jogar normalmente amanhã. Agora, ele foi enfático ele, né, Ivan? O juiz não relatou nada isso, na isso. súmula. E a súmula é o quê?
4: Soberana. O juiz foi omisso.
0: É, não relatou nada, não teve cartão amarelo, não teve nada. O juiz não falou nada do lance. Inteligentemente, o Galo correu atrás, foi lá, né, buscou os meios, né? A lei está aí para isso, o STJ está lá para isso, para ser acionado, e a justiça agiu para ser acionada. E olharam lá e viram tudo, ou seja... Terminou em pizza.
4: Se fosse um jogador do Flamengo, com certeza, se fosse Flamengo e Cruzeiro, o Caio Jorge fizesse isso, ia levar de 3 a 4 jogos.
0: Eu não duvido. Eu não duvido o senhor, não, porque o Carioca, o presidente lá é cariocão, você viu, né?
4: Você viu mais, menos?
0: Menos que o atleta Caio Jorge.
4: Porque é do Cruzeiro, Galo. Flamengo, ele levava a suspensão aí de uns 4 jogos.
0: E Caio Jorge Pinto, né, Ivan? O nome? Você viu lá? Não sabia que tinha pinto no nome, não, mas
4: pelo
0: tem.
4: Pelo amor de Deus.
0: Ai, ai, 19h11. Alô, meus amigos e minhas amigas aí da Celtec Energia Solar. Alô, Jomar. Alô, Pedrão. Amanhã tem sofrimento, hein, Pedro? É sofrimento demais. Tia Tec Supermercado, Ronaldinho, Zé, Agnaldo e Dona Tec. Um abraço pra vocês aí, tá? Hospital Bom Samaritano, Guilherme de Castro, Vascaíno. Todo alegre com a vitória do Vasco da Gama mais uma vez. Um abraço, Guilhermão. Asprovel, Seguro Automotivo, seu Jorginho, Léo Pugirum e Eduardo, obrigado pelo carinho, pela força, por o patrocínio, né, aqui no nosso programa. E essa galera linda, maravilhosa, curtindo e acompanhando a nossa programação do Igor Simões Tauer, em especial Idelfonso Júnior e ele, o vereador Rony Franco, que é atleticano, que vai sofrer amanhã também. Um abraço, viu, Rony? Tamo junto e misturado. Doutor Ivan, pra gente finalizar aqui, faltando 2 minutinhos, 19h12, BTG Pactual divulgou hoje uma pesquisa. Né? Onde, doutor Ivan Santana, o Lula tem 39, o Flávio Bolsonaro 33, Augusto Cury 11, Ronaldo Caiado 5, Renan Santos 3, Romeu Zema 1, Samara Martins 1, e o resto aqui são 11, né? Aliás, são 13 candidatos a presidente. Vamos falar dos 3 primeiros.
4: Vamos.
0: Os 11% do Augusto Cury. Surpresa para o senhor?
4: Não, houve essa corrida, a rede social, ao Google. Ele é um cara falante, tem uma parte do eleitorado aí que está procurando um candidato para votar que não
0: tá
4: seja...
0: órfã, né, Ivan?
4: É, de Lula e o Flávio Bolsonaro. A decepção aí para mim foi o Zema, que cada dia está caindo mais, né? O Caiado subiu um pouquinho ali, o Renan, que amanhã nós vamos falar sobre o que aconteceu com o Renan hoje, hein, gente? Amanhã Houve o afastamento de algumas coisas do Renan Santos aí. Mas também não foi surpresa, não. Ele ganhou uns pontos, o Lula caiu um pouco, o Flávio caiu também. E, na minha opinião, ele vai chegar aí, ele era 2%. É, com uma semana ele chegou nele, vai chegar uns 15, 16.
0: Ele subiu 9 pontos em basicamente uma semana, hein, Ivan?
4: Oh.
0: É, rapaz, o homem foi, uma, foi de estilingada. Igual
4: aquela lama lá do... Lá do
0: Nepal.
4: Nepal.
0: Mas é isso. Então tá, amanhã 11 horas não, de meio-dia e 25. Meio-dia e 25, doutor Ivan Santana vai participar com a gente aqui no nosso Jornal Imigrantes. Um abraço, doutor Ivan, e até amanhã, se Deus quiser.
4: Um abraço, Robertão, até amanhã. Você prepara aí seu remedinho, toma amanhã de manhã, toma amanhã à noite, porque amanhã o galo passa. Boa noite, um abraço para o Leandro Brito, Rômulo Lancamer e também o Nestor. Boa noite.
0: Galera que esteve com a gente até agora, moçada que participou aqui, interagiu pelas nossas redes sociais, minha amiga Patrícia Novaes, Juraci, Marcelo, Vivian, Isma Júnior, Luciano Senna, palmeirense que tá aí sofrendo, o Flamengo que tá cafungando o cangote do Palmeiras, o bicho tá pegando aí, viu? Um abraço para todos vocês, amanhã, 18 horas, 15 minutos, pontualmente, a gente volta com muito mais. Um abraço e até lá.

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1: 7h57.
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1: 8:15. 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

0: 93. 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